0: E possui ou armazena material contendo violência sexual contra crianças ou adolescentes.
1: Você vai ouvir também saúde.
2: Prorrogado prazo para ampliação de recursos do FGTS em instituições hospitalares filantrópicas que atuam no SUS. Márcia Fernandes.
3: Com a prorrogação, mais de 2 bilhões de reais de recursos em crédito ficarão disponíveis para essas instituições.
1: E vamos conhecer hoje como funciona o Banco Genético da Embrapa.
2: Ele funciona como um cofre de segurança de espécies da biodiversidade brasileira. Pablo Mudim.
4: Hoje, o Banco Genético da Embrapa conserva cerca de 156 mil amostras de mais de 1.200 espécies vegetais.
1: Hoje, na apresentação da Voz do Brasil, eu, Mariana Jundmann e Luciano Seixas.
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1: Sancionada a lei que prevê medidas de repressão à violência sexual contra crianças e adolescentes na internet e com o uso de inteligência artificial.
2: A norma também estabelece ações para proteger as vítimas e a responsabilização financeira do agressor.
1: Os detalhes você vai ouvir agora na reportagem de Gabriela Noronha.
0: A lei, sancionada nesta quinta-feira, atualiza dispositivos do Estatuto da Criança e do Adolescente e de outras leis como o Código Penal e o Código de Processo Penal e estabelece mais rigor para quem praticar crimes de violência sexual contra crianças e adolescentes no ambiente digital, como disse o ministro da Justiça e Segurança Pública, Wellington César Lima.
5: Na legislação até então existente, não tinha especificidade nem a proporcionalidade da resposta adequada para esses casos, e agora nós temos isso, que o ambiente digital, por sua imediatidade, cobra respostas igualmente imediatas. Então, esses tipos penais mais adequados, como de violência sexual, abuso sexual, exploração sexual, vêm tomar o lugar de outras figuras mais genéricas e que não tinham a especificidade adequada para a tipicidade penal correspondente.
0: Entre as mudanças está a ampliação da pena para quem adquire, possui ou armazena material contendo violência sexual contra crianças ou adolescentes. O texto também cria uma punição específica para a simulação de abuso sexual por inteligência artificial, utilizando rosto, corpo ou voz de crianças e adolescentes. Janine Mello, ministra dos Direitos Humanos e da Cidadania, destacou que o uso da tecnologia não pode servir como instrumento de violação de direitos.
6: A inteligência artificial, de maneira geral, os avanços tecnológicos têm um potencial enorme para o desenvolvimento econômico do nosso país, mas eles não podem e não devem ser instrumentos de violações de direitos e para a criação de ambientes que não são seguros para as nossas crianças e adolescentes.
0: Com a lei, a criança ou adolescente, vítima ou testemunha, tem assegurado atendimento psicológico e psicossocial contínuo e especializado. E os abusadores ficam obrigados a cobrir integralmente os custos do tratamento da vítima. A delegada da Polícia Federal, Rafaela Parca, comentou sobre os novos dispositivos.
7: Possibilitam não só a repressão, que é muito importante, as pessoas têm que ter uma sentença justa e adequada, a polícia tem que ter condições de investigar, mas também trazem o que eu acho mais importante, que é a prevenção. A gente precisa de muitos mecanismos para defender essas crianças, especialmente no ambiente digital, que não foi desenhado para elas.
0: A lei também prevê autorização para a chamada ronda virtual, mecanismo que permite a atuação de órgãos de investigação em ambientes digitais para identificar e coletar arquivos relacionados a crimes de violência sexual contra crianças e adolescentes. E no rol dos crimes hediondos, considerados de extrema gravidade, passam a figurar condutas como produzir, vender, trocar, publicar, divulgar e armazenar registros de violência sexual contra menores de idade. Reportagem Gabriela Noronha.
2: Lei prorroga até 2030 acesso de santas casas e hospitais filantrópicos a crédito com recursos do FGTS.
1: Instituições que atendem o Sistema Único de Saúde podem dispor de até 2 bilhões de reais.
3: A lei prorroga até 2030 o prazo para a aplicação de recursos do FGTS como crédito para hospitais filantrópicos e Santas Casas de Misericórdia. A linha de crédito também poderá ser utilizada por instituições sem fins lucrativos que atuam no atendimento a pessoas com deficiência e prestam serviços ao Sistema Único de Saúde. Com a prorrogação, mais de 2 bilhões de reais de recursos em crédito

0: ficarão disponíveis para essas instituições. Em 2025, as Santas Casas realizaram mais de 1.300.000 internações e foram responsáveis por cerca de 2 milhões de cirurgias eletivas. O ministro da Saúde, Alexandre Padilha, destacou a importância das Santas Casas.
1: Corresponde 77% dos centros especializados, 57% das unidades de tratamento de oncologia espalhados em todo o país, tendo uma presença muito importante em várias regiões do nosso país.
0: O Fundo de Garantia do Tempo de Serviço, FGTS, é uma obrigação do empregador e não deve ser descontado do salário. Pode ser usado em diversas situações, como demissão sem justa causa, compra da casa própria, aposentadoria ou no caso da pessoa estar com alguma doença grave, como câncer. Agora, os recursos continuarão a ser usados como crédito para hospitais filantrópicos e Santas Casas de Misericórdia. O ministro do Trabalho e Emprego, Luiz Marinho, falou sobre a importância desse fundo.
2: O Fundo de Garantia tem a grande responsabilidade, primeiro, de proteger o trabalhador. Segundo, ser um fundo de investimento para investimento na saúde, as cidades para construir os viadutos, hospitais também, tantos outros investimentos.
0: Nesta quinta-feira também foram formalizados novos contratos de crédito a partir do FGTS entre a Caixa Econômica Federal e o Instituto do Câncer do Ceará, Santa Casa de Misericórdia de Goiânia e com a Santa Casa de Misericórdia de Parretos. Reportagem Márcia Fernandes.
3: O Brasil exportou mais que importou no mês de julho, o que representa um superávit na balança comercial em mais de 7 bilhões de dólares.
4: No acumulado do ano, a balança também registra um superávit. O valor é de 49 bilhões de reais.
3: O resultado foi impulsionado pela exportação nos setores da agropecuária, indústria extrativista e indústria da transformação.
4: Entre os principais parceiros comerciais está a China, com um aumento de 19,7% nas exportações, e União Europeia com crescimento de 11%.
3: Já para os Estados Unidos, as exportações caíram 12,2% nos primeiros 7 meses do ano, em relação ao mesmo período de 2025.
4: Já está valendo a nova inscrição do Cadastro Nacional de Pessoa Jurídica, o CNPJ.
3: O novo modelo de identificação das empresas combina letras e números e conta com um total de 14 caracteres.
4: A medida garante mais combinações disponíveis e permite novas inscrições.
3: As empresas já inscritas no CNPJ não sofrem alteração e não precisam realizar atualização cadastral.
5: O novo modelo mantém os 14 caracteres do Cadastro Nacional de Pessoa Jurídica. A novidade é que o registro passa a combinar letras e números. A medida amplia a quantidade de combinações disponíveis para novas inscrições e garante a continuidade do cadastro. Já o procedimento para a abertura de novos CNPJs não será alterado, como ressalta o coordenador-geral de Gestão e Cadastros e Benefícios Fiscais da Receita Federal, Heriton Gomes.
6: Nada vai mudar em relação ao processo de abertura de empresas. Então, todo aquele fluxo que existe hoje via Rede Sim, em que todas as empresas já estão acostumadas a trabalhar para a melhoria do ambiente de negócio, ela continua.
5: Os CNPJs nos formatos numérico e alfanumérico vão existir simultaneamente. Ambos são válidos para fins legais e operacionais. Para quem já tem empresa aberta, não haverá troca de número nem a necessidade de atualizar o cadastro. O coordenador Heriton Gomes explica que a mudança vale apenas para as novas inscrições.
6: Você não precisa fazer nenhuma alteração no seu cadastro do CNPJ. Então o sistema vai reconhecer tanto os CNPJs que já existem hoje, que são numéricos, quanto os novos CNPJs que vão vir a ser emitidos, que são alfanuméricos.
5: Mesmo sem mudar o cadastro das empresas já existentes, a recomendação é que os softwares de gestão, sistemas de emissão de notas fiscais e cadastros de clientes sejam adaptados para reconhecer o novo formato do documento, como destaca o contador Floriano Carvalho.
7: Todos os sistemas continuarão reconhecendo os CNPJs que já existem hoje, porém eles têm que se adaptar para reconhecer o alfanumérico. Sistemas contábeis, emissão de nota fiscal, fornecedores, compras, precisa ser adaptado para começar a reconhecer o alfanumérico.
5: Para atualizar o CNPJ, acesse gov.br/Receita Federal, tudo junto, e clique na aba de serviços. Reportagem Edinaldo Júnior.
4: Correção, agora há pouco quando falamos da balança comercial brasileira, o acumulado da balança no ano registra um superávit de 49 bilhões de dólares, não de reais, como eu disse anteriormente.
3: A partir da próxima semana, quem tem imóvel rural

0: Ou já pode declarar o imposto territorial.
1: O processo é feito pela internet e quem perder o prazo pode pagar uma multa.
2: A declaração do Imposto sobre a Propriedade Territorial Rural, ITR, é obrigatória para pessoas físicas ou jurídicas que sejam proprietárias de imóvel rural e pode ser preenchida e transmitida por meio digital. A auditora fiscal da Receita Federal, Giana Han, explica.
3: A ferramenta permite o envio de declarações pela internet, sem necessidade de instalação do programa, e ela pode ser acessada pelo computador ou pelo celular. Para acessar a aplicação, é necessário ter conta GovBR, nível prata ou ouro. E existe um passo a passo disponível na internet que mostra toda a interface dessa ferramenta.
2: O prazo para envio da declaração vai de 10 de agosto a 30 de setembro. O valor pode ser dividido em 4 parcelas, sendo que a primeira deve ser paga até o dia 30 de setembro. Este também é o prazo para o pagamento em parcela única. A auditora fiscal, Giana Han, reforça que é importante não perder o prazo.
3: E é importante também lembrar que a entrega da declaração após esse prazo, ou seja, após o dia 30 de setembro, vai sujeitar o contribuinte ao pagamento de multa por atraso, que é calculada sobre o imposto devido e também conforme o número de meses de atraso.
2: Para fazer a declaração, acesse o portal de serviços da Receita Federal em receitafederal.gov.br na aba Imóveis. Reportagem em Graziela Mendonça.
0: Municípios e prestadores de serviços devem concluir o preenchimento de dados do Sistema Nacional de Informações em Saneamento Básico até 3 de setembro.
1: Esse é um passo importante para garantir o acesso a recursos federais para investimentos na área.
0: O sistema reúne dados sobre abastecimento de água, esgotamento sanitário, manejo de resíduos sólidos, drenagem e manejo de águas pluviais e gestão municipal.
1: As informações subsidiam a formulação de políticas públicas e o planejamento de investimentos. Como afirma o secretário nacional de Saneamento Ambiental do Ministério das Cidades, Márcio Leão.
4: A coleta é um passo importante, né? Porque todos os municípios e prestadores têm a responsabilidade de colocar os dados e as informações que o sistema permite, e isso permite ao governo federal elaborar suas políticas e a destinação dos seus recursos para a universalização do saneamento. Então, é importante para que o governo tenha as informações precisas e que possa atuar de forma mais adequada.
0: Edital Recaatinga vai destinar 60 milhões de reais para recuperação de áreas degradadas na Caatinga.
1: O programa receberá projetos em municípios de 9 estados, com foco em áreas afetadas pela seca e pela desertificação.
0: O prazo de recebimento de propostas pelo edital termina segunda-feira, 10 de agosto.
5: A iniciativa vai disponibilizar 60 milhões de reais para apoiar ações que combinem restauração ambiental, produção sustentável, conservação da água, segurança alimentar, geração de renda e adaptação às mudanças climáticas em 9 estados. Serão selecionados projetos em municípios de Alagoas, Bahia, Ceará, Minas Gerais, Paraíba, Piauí, Pernambuco, Rio Grande do Norte e Sergipe, com foco em territórios com maior degradação e mais vulneráveis à seca e ao avanço da desertificação. Do total de recursos a serem disponibilizados, 30 milhões de reais virão do BNDES, o Banco Nacional de Desenvolvimento Econômico e Social, e 30 milhões do Banco do Nordeste. A iniciativa é uma parceria dos dois bancos com o Ministério do Meio Ambiente e Mudança do Clima. O chefe do Departamento de Meio Ambiente do BNDES, Marcos Santiago, detalha os tipos de projeto que poderão ser apoiados pelo edital.
6: O edital vai apoiar projetos voltados para restauração ecológica, de espécies nativas, o que inclui sistemas agroflorestais, enfim, o uso sustentável da nossa caatinga. Na prática, os projetos poderão envolver o quê? Recuperação de áreas degradadas com nativas, mas pode também a cadeia, né? A produção de sementes e mudas. Assistência técnica, capacitação de comunidades também estão dentro. E uma coisa muito importante para nossa caatinga, que é a captação e armazenamento de água, cercamento de nascente e ações de prevenção e combate a incêndio.
5: O primeiro ciclo de apresentação de propostas para o edital Recaatingá vai até o dia 10 de agosto. O edital prevê ainda um segundo ciclo entre 15 de outubro e 14 de dezembro. Mais informações.

0: Informações estão disponíveis no site bnds.gov.br/Floresta Viva 2025. Reportagem André de Barros Lima.
1: Dos rios às áreas costeiras, a pesca atrai praticantes e ajuda a movimentar o turismo em diferentes destinos brasileiros.
2: E está aberto um edital para que seja desenvolvido um diagnóstico nacional do setor.
1: O trabalho será feito em parceria com a Organização das Nações Unidas para a Educação, a Ciência e a Cultura, a Unesco.
2: Vamos saber mais na reportagem de Luciana Colares de Holanda.
3: Marcos Vinícius Barros é amante da pesca esportiva e transformou o hobby que começou lá na infância até em profissão. O engenheiro de aquicultura conta que faz pelo menos 12 viagens por ano só para pescar.
4: É uma paixão. Eu pesco desde criança, então hoje eu sou engenheiro de aquicultura, né? Acabei conectando o que eu gosto com a minha profissão.
3: O turismo de pesca movimenta cerca de 3 bilhões de reais e gera 200 mil empregos no Brasil. De acordo com o Ministério do Turismo, pelo menos 8 milhões de brasileiros viajam todos os anos para praticar a pesca esportiva. O setor será objeto de um diagnóstico nacional. Para isso, está aberto o edital para a seleção de empresa especializada responsável pela realização do estudo. O trabalho prevê a elaboração de um guia de boas práticas com referências nacionais e internacionais, além da organização de um catálogo de produtos, experiências e serviços relacionados ao turismo de pesca. O resultado desse trabalho vai fornecer subsídios técnicos para o planejamento de políticas públicas. A iniciativa busca ainda estimular o uso sustentável dos recursos naturais e o desenvolvimento econômico de destinos que possuem rios, lagos, reservatórios e áreas costeiras. É o que explica Humberto Pires, analista técnico executivo da Secretaria Nacional de Políticas de Turismo do Ministério do Turismo.
5: Nós sabemos que é um segmento extremamente importante e a gente trabalha num trabalho conjunto com o Ministério da Pesca, onde a gente trabalha para além do ordenamento, a questão da sustentabilidade e trazendo todo esse conjunto de informações para que a gente possa de fato ter uma prática sustentável e responsável, né? E que abarca toda a cadeia produtiva do segmento da pesca.
3: Kelvin Lopes é dono de uma agência especializada em Brasília, que há 9 anos promove viagens de pesca esportiva por todo o país. Consultor do setor, ele afirma que um diagnóstico como propõe o edital era uma demanda antiga, assim como o trabalho que vem depois.
6: Esse diagnóstico vem a trazer à mesa todas essas informações, toda essa identidade. Além desse diagnóstico, que é super importante, é a oferta sistematizada, organizada do turismo de pesca no Brasil. Todo o setor precisa dessas informações para desenvolver.
3: As propostas das empresas interessadas podem ser encaminhadas até às 5 horas da tarde, horário de Brasília, no dia 12 de agosto de 2026, exclusivamente por meio do portal de compras da Unesco Brasil. Reportagem Luciana Colares de Holanda.
1: Um verdadeiro banco de alimentos em forma de sementes. Assim, a Embrapa, empresa brasileira de pesquisa agropecuária, conserva milhares de espécies de sementes de grãos, verduras e frutas consumidos no Brasil e no mundo.
2: O material também é utilizado em pesquisas para o desenvolvimento de plantações mais resistentes e alimentos mais nutritivos.
1: E apoia o país a estar preparado para ser um produtor de alimentos.
7: No banco genético da Embrapa, em Brasília, são conservadas centenas de milhares de amostras de plantas, sementes e micro-organismos. As coleções apoiam a conservação de diversidade genética e disponibilizam material para pesquisas e outras atividades relacionadas à agropecuária e à segurança alimentar. Uma variedade do Brasil e do mundo, explica Juliano Pádua, supervisor do Banco Genético da Embrapa.
8: O nosso banco funciona como uma cópia, né, de segurança para evitar, se a gente perder esse material um dia, a gente tem essa cópia guardada aqui para uso. Então, por isso a gente é um banco cópia de segurança, porque a gente pode manter a viabilidade da semente aqui por muitos e muitos tempos.
7: O banco utiliza diferentes métodos de conservação definidos de acordo com as características de cada espécie. As sementes são armazenadas em câmaras frias, com temperatura em torno de

0: 20 graus negativos, onde podem permanecer viáveis por décadas. Parte das amostras também possui uma cópia armazenada no cofre global de sementes na Noruega. O pesquisador da Embrapa, Juliano Pádua, destaca que o procedimento integra as estratégias adotadas para a conservação de recursos genéticos utilizados em pesquisas e outras atividades relacionadas à agropecuária.
1: O consumidor cada dia está mais exigente. A gente tem todo um campo, por exemplo, de alimentos funcionais, né, que tragam também não só alimento, mas alimentação, mas também saúde. Então, por isso a importância desse banco e do uso desse material para o futuro.
0: Hoje, o Banco Genético da Embrapa conserva cerca de 156 mil amostras de mais de 1.200 espécies vegetais. Entre elas estão variedades de arroz, feijão, milho, soja, frutas, hortaliças e espécies nativas brasileiras. Reportagem Pablo Mudim.
2: Nos institutos federais oferecem cursos técnicos, graduações e também voltados à educação profissional e tecnológica.
3: Também chamado de IFE, cada escola deve oferecer pelo menos metade das vagas para cursos técnicos de nível médio, prioritariamente na forma integrada, que permite ao estudante concluir a educação básica e ao mesmo tempo obter uma formação técnica.
4: Só mais um semestre e a Ana Letícia Costa, de 19 anos, vai terminar o curso técnico de meio ambiente no Instituto Federal do Rio de Janeiro. A formação técnica vai aumentar o leque de conhecimentos e possibilidades da estudante carioca que planeja cursar engenharia ambiental.
5: Eu, como técnica em meio ambiente, eu posso trabalhar em diversas áreas, em diversos setores. Eu posso trabalhar com laboratório, posso trabalhar com licenciamento. Tem, assim, inúmeras possibilidades que a área ambiental providenciou para mim.
4: Nos institutos federais, as oportunidades são variadas e gratuitas. São ofertados desde cursos de panificação e de cuidadores de idosos até pós-graduação em diversas áreas de conhecimento. O estudante também pode cursar o ensino médio e, ao mesmo tempo, fazer um curso profissionalizante, como explica Marcelo Breganoli, secretário de Educação Profissional e Tecnológica do Ministério da Educação.
6: Então, o jovem, quando ele está cursando o ensino médio, ele pode fazer na mesma instituição ou em outra instituição o curso técnico. Então, a gente passa a ter muito provavelmente, uma predominância dessa forma de oferta do técnico, mas o nosso olhar é muito voltado para o técnico integrado.
4: A Rede Federal de Educação Profissional e Tecnológica possui 754 unidades em todo o Brasil, vinculadas a 39 institutos federais, dois centros federais de educação tecnológica, os CEFETs, e ao Colégio Pedro II, no Rio de Janeiro. De acordo com o secretário Marcelo Breganoli, os cursos são ofertados para contemplar as necessidades de cada região.
6: Eles estão distribuídos no território de uma forma a atender, sobretudo, as meso e hoje micro-regiões. A rede tem essa característica e ela também tem uma característica do envolvimento com os arranjos produtivos locais. Então, é muito intrínseco, né, dela fazer as suas atuações, os seus projetos, sejam eles, né, envolvidos no ensino, na pesquisa, na extensão, mas tendo como temáticas o arranjo produtivo local, o arranjo social.
4: Os processos seletivos e as matrículas nos institutos federais são semestrais. Interessados devem procurar os editais na escola onde pretende realizar o curso. Reportagem Graziele Bezerra.
2: E essas foram as notícias do governo federal.
3: Uma realização da Secretaria de Comunicação Social da Presidência da República.
2: Com produção da empresa Brasil de Comunicação.
3: Fique agora com as notícias do Poder Judiciário e do Congresso Nacional. Boa noite.
2: Boa noite para você, até amanhã.
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9: STF suspende julgamento sobre norma que proíbe jogos de azar.
10: Justiça e Ministério Público assinam acordo para fortalecer o combate ao assédio eleitoral.
9: STJ vê lesão a direitos difusos e mantém condenação de empresa por alterar fórmula de agrotóxicos.
10: Boa noite, eu sou Marcela Luiza.
9: E eu sou Walter Lima.
10: Supremo Tribunal Federal julga se norma que proíbe jogos de azar ainda pode ser aplicada.
9: Hoje, o relator do caso, ministro Luiz Fux, votou. Depois, o julgamento foi suspenso após o pedido de vista do ministro Flávio.

0: Fábio Dino.
1: O caso chegou ao Supremo em um recurso apresentado pelo Ministério Público do Rio Grande do Sul contra a decisão da Justiça Gaúcha que absolveu um comerciante que explorava caça-níqueis em um bar no município de São Leopoldo. Na prática, o tribunal vai definir se explorar jogos de azar deve continuar sendo uma atividade proibida e sujeita a punições ou se deixará de ser tratado como uma ilegalidade. Isso inclui bingos, jogo do bicho e casas caça-níqueis. O relator ministro Luiz Fux citou possíveis relações entre a exploração clandestina de jogos, organizações criminosas, violência e lavagem de dinheiro. Também diferenciou jogos de azar das loterias exploradas pelo poder público.
2: Como pretendo evidenciar, a loteria não se vale de mecanismos voltados a extrair lucro mediante exploração do vício do comportamento, do risco dos apostadores, é em detrimento da autonomia da vontade.
1: O ministro destacou que a proibição prevista na lei das contravenções penais não viola a autonomia privada nem a livre iniciativa. Assim, Fux votou no sentido de que os jogos de azar devem continuar sendo considerados ilegais.
3: Essa foi a repórter Marta Ferreira. Justiça e Ministério Público assinam acordo para fortalecer o combate ao assédio eleitoral no ambiente de trabalho.
4: Para denunciar ou baixar o selo da campanha, é só acessar o site No Meu Voto Manda Eu. Rocine Gomes.
5: O acordo de cooperação técnica foi assinado entre a Justiça do Trabalho, a Justiça Eleitoral, o Ministério Público do Trabalho e o Ministério Público Eleitoral. Com o slogan No Meu Voto Mando Eu, o objetivo é construir a Aliança pelo Voto Livre, uma rede que defende o direito da pessoa de votar no candidato que quiser, sem pressão ou constrangimento.
3: Comercialização em todo o país de agrotóxicos com fórmulas alteradas sem autorização da Anvisa configura lesão a direitos difusos e coletivos.
4: Para o STJ, isso expõe de forma indeterminada o meio ambiente, os consumidores e a saúde pública a riscos. Fátima Uchoa.
6: Com esse posicionamento, a primeira turma do STJ manteve a condenação de uma empresa imposta pelo TRF4 ao pagamento de R$1.750.000 por mudar a fórmula de dois agrotóxicos e a produção de um herbicida sem a necessária aprovação da Agência Nacional de Vigilância Sanitária. Os produtos foram comercializados nessas condições por mais de 3 anos em todo o território nacional. O colegiado considerou que, como o bem jurídico protegido é indivisível e pertence à coletividade, é possível fixar o valor da indenização já na sentença. A relatora foi a ministra Regina Helena Costa.
3: Justiça Federal nega recurso da Agência Nacional de Mineração e mantém proibição de mineração em terras indígenas em Roraima.
4: O tribunal acompanhou o entendimento do Ministério Público Federal de que a exploração mineral em terras indígenas depende de lei e de aval do Congresso. Vanessa Pereira.
7: Segundo a decisão, enquanto não houver lei regulamentando o artigo 231 da Constituição Federal e autorização do Congresso Nacional, a exploração mineral por terceiros em terras indígenas é juridicamente impossível. Ainda segundo a decisão proferida pela 12ª Turma do Tribunal Regional Federal da 1ª Região, está proibido conceder ou manter em tramitação pedidos de pesquisa e exploração mineral em terras indígenas em Roraima.
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3: Boa noite.
4: E até amanhã.

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1: Eu sou Paula Groba.
2: E eu sou Humberto Pinheiro.
1: E estes são os destaques de hoje do Jornal do Senado, que começa agora.
2: MP do piso mínimo do frete vira lei, mas perdão a caminhoneiros é vetado.
1: Projeto amplia prioridade no trabalho remoto para pessoas com deficiência.
2: Senado vai acompanhar segurança e condições de trabalho de agentes de saúde indígena.

0: Boa noite.
1: Boa noite.
0: Foi sancionada a lei que aperfeiçoa a fiscalização do piso mínimo do frete rodoviário, valor mínimo que deve ser pago aos caminhoneiros pelo transporte de cargas. A medida busca garantir mais transparência e cumprimento das regras do setor.
1: Mas o governo vetou o trecho que perdoava multas aplicadas a caminhoneiros envolvidos em bloqueios de estradas em 2022. Segundo o executivo, o perdão das penalidades violaria a separação de poderes e não apresentava estimativa de impacto orçamentário e financeiro. Repórter Bruno Lourenço.
2: A lei que cria mecanismos para facilitar a fiscalização do cumprimento do piso mínimo para o frete rodoviário surgiu de medida provisória apresentada pelo governo no início deste ano. O objetivo seria combater, por meio de sanções mais fortes, fragilidades no sistema que permitiam a contratação reiterada de fretes abaixo do estipulado pela Agência Nacional de Transportes Terrestres. O Poder Executivo, no entanto, vetou o trecho que saiu do Congresso Nacional, que anistiava multas aplicadas a caminhoneiros que bloquearam rodovias em 2022. O relator da MP, senador Stevenson Valentim, do Podemos do Rio Grande do Norte, defendeu na ocasião o perdão.
3: Um conturbado momento político que o nosso país viveu, aos nossos trabalhadores caminhoneiros que hoje dirigem com essa perturbação, andam pelas estradas do Brasil afora, com a carga de trabalho, movimentando a nossa economia, preocupados ainda com esse tema. Entendo que esse viés da multa já atingiu a sua pedagogia, já foi alcançado.
2: O governo justificou o veto por violar o princípio da separação de poderes e da não previsão de estimativa de impacto orçamentário e financeiro da medida. Deputados e senadores podem derrubar o veto em sessão conjunta do Congresso Nacional, convocada para essa finalidade.
0: E já está pronto para votação no plenário do Senado o projeto que autoriza o uso de recursos dos fundos partidário e eleitoral em situações de calamidade pública.
1: A proposta surgiu a partir de uma ideia legislativa apresentada por um cidadão brasileiro. Repórter Marcela Diniz.
4: Se o projeto virar lei, partidos políticos poderão abrir mão de recursos dos fundos partidário e eleitoral para ajudar nas despesas decorrentes de pandemias, eventos climáticos, rompimento de barragens e outras situações que exigem ajuda emergencial do Estado. O projeto nasceu de uma ideia legislativa apresentada em 2020 pelo Wagner Paulo de Santa Catarina, por meio do portal Cidadania do Senado Federal. A ideia original era destinar o dinheiro para o enfrentamento à Covid, mas com o fim dessa emergência em saúde e para aproveitar a ideia que obteve mais de 22 mil apoios, o escopo do projeto foi ampliado pelo relator, senador Márcio Bittar, do PL Acreano, para abranger todas as situações de calamidade pública. O senador astronauta Marcos Pontes, do PL de São Paulo, apoia a proposta.
5: Emergências provocadas por calamidades vêm se tornando recorrentes, como as causadas nas enchentes da Bahia, de Minas Gerais e no Rio Grande do Sul. Tal medida pode contribuir para a ampliação e a capacidade de atuação do Estado em situações de crise, alinhando o uso de recursos públicos a prioridades impostas por cenários excepcionais.
4: O projeto está pronto para ser votado no plenário do Senado.
0: Eleitores de todo o país já podem consultar o local de votação para o primeiro turno das eleições, marcado para 4 de outubro. A pesquisa pode ser feita no site do TSE ou pelo aplicativo e-Título. A consulta é importante porque a Justiça Eleitoral pode alterar locais de votação. No Rio de Janeiro, por exemplo, 66 zonas eleitorais foram modificadas por motivos de segurança, afetando cerca de 188 mil eleitores.
1: E por falar em eleições, você sabe o que é assédio eleitoral? O consultor legislativo Eduardo Modena explica como se proteger dessa forma de abuso ainda muito presente nas relações de trabalho no Brasil. Repórter Aís Abreu.
6: Vigilância de redes sociais, exigência de declaração ou de não declaração de voto, ameaças ou mesmo promessas vinculadas a um resultado específico. Se alguma dessas situações soa familiar, você pode estar sendo vítima de assédio eleitoral. O consultor legislativo Eduardo Modena diz que a principal arma do trabalhador e da trabalhadora é a denúncia.
7: Qualquer situação em que o empregador se utilize da sua posição econômica para influenciar a opinião do empregado pode ser considerado um tipo de assédio.
6: Para denunciar casos de assédio eleitoral, procure a Justiça do Trabalho ou a Justiça Eleitoral. Para tirar dúvidas sobre como denunciar, visite o site do Conselho Superior da Justiça do Trabalho em csj.

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1: Pessoas com deficiência podem ganhar regras mais claras para ter prioridade no trabalho remoto.

0: puderem ser realizadas à distância. A proposta inclui esse direito na Lei Brasileira de Inclusão e estabelece regras para a apresentação e a análise do pedido. A legislação trabalhista já prevê essa prioridade, mas o projeto amplia e detalha a proteção, que poderá ser aplicada também ao regime híbrido e a diferentes tipos de vínculo profissional. A senadora doutora Eudócia, do PSDB de Alagoas, que apresentou o relatório na Comissão de Assuntos Sociais, destacou que a modalidade deve promover a inclusão.
1: Tais soluções concretizam igualdade e não discriminação e reforçam a eliminação de barreiras, evitando que o remoto seja usado como forma de isolamento ou perda de oportunidades.
0: A prioridade dependerá da manifestação do próprio trabalhador e da compatibilidade da atividade com o trabalho à distância e não poderá resultar em perda de salário.
2: E aguarda análise da Comissão de Assuntos Econômicos um projeto que destina no mínimo 25% dos recursos do Pronampe a microempresas lideradas por mulheres.
3: A proposta também prevê prioridade para mulheres negras de baixa renda e com deficiência, além de condições diferenciadas de financiamento e capacitação. Segundo a relatora, senadora Jussara Lima, do PSD do Piauí, a medida fortalece o empreendedorismo feminino.
4: Reforça a utilização do sistema de crédito como mecanismo ativo de justiça social, de modo a apoiar grupos historicamente desfavorecidos e dar concretude ao direito constitucional da igualdade entre homens e mulheres.
2: A Comissão de Direitos Humanos do Senado debateu os desafios dos agentes de saúde indígena no Brasil. Falta de segurança, dificuldades na logística e condições precárias de trabalho foram citadas pelos representantes da categoria.
3: A presidente da Comissão de Direitos Humanos, senadora Damares Alves, anunciou a criação de um grupo de trabalho com a temática da saúde indígena. Repórter Marcela Diniz.
5: No dia 17 de julho, o agente de saúde Giovanni Yanomami foi morto a tiros. Em novembro de 2024, o técnico de enfermagem Wilson Souza também já havia sido assassinado. Os dois crimes ocorreram em contexto de conflitos internos na terra indígena Yanomami e levantaram o debate sobre a segurança das equipes de saúde que atuam neste e em outros territórios. A presidente do Sindicato dos Empregados em Estabelecimento Privado de Serviço de Saúde do Estado de Roraima, Joana Mendes, relatou a apreensão por parte desses profissionais.
6: Hoje a gente tem profissional em Roraima que ele não quer mais entrar no território.
5: Os participantes do debate também relataram desafios logísticos, falta de estrutura, condições de trabalho precárias e desvalorização salarial. A presidente da Comissão de Direitos Humanos, senadora Damares Alves do Republicanos do Distrito Federal, anunciou a criação de um grupo de trabalho com a temática da saúde indígena.
7: Inclusive, quero informar que as instituições presentes aqui serão convidadas para fazer parte do grupo de trabalho. E nós vamos trazer o Ministério Público para esse grupo de trabalho também, Defensoria Pública.
5: A audiência sobre a segurança dos agentes de saúde indígena é parte de um ciclo de debate sobre os direitos humanos e o desenvolvimento dos povos e comunidades tradicionais, promovido pela Comissão de Direitos Humanos do Senado.
3: Com edição de Paula Grova e trabalhos técnicos de Eliseu Caires, o Jornal do Senado fica por aqui. Acompanhe agora as notícias da Câmara dos Deputados. Boa noite.
2: Boa noite e até amanhã.

0: quadro de profissionais da saúde.
1: Deputados aprovam símbolo de identificação para pessoas com Alzheimer.
0: Câmara torna mais rígida a declaração de insanidade mental de criminosos.
1: Boa noite. Os deputados aprovaram um projeto que endurece o processo de declaração de insanidade mental de acusados por crimes. A repórter Paula Bittar traz mais informações sobre a proposta aprovada.
2: A Comissão de Constituição e Justiça da Câmara aprovou um projeto que busca tornar mais rígido o processo de declaração de insanidade mental de acusados por crimes. Acusados de crimes podem ser beneficiados com a isenção ou a redução da pena, caso sejam considerados inteiramente ou parcialmente incapazes de entender que o ato que cometeram era crime. No caso da isenção da pena, o juiz deve encaminhá-lo a tratamento médico obrigatório. De acordo com o projeto, o laudo pericial sobre a insanidade mental do acusado deverá ser feito por perito oficial

0: preferencialmente com especialização na área de psiquiatria ou psicologia forense. Além disso, o juiz poderá chamar mais de um perito em caso de dúvida sobre a especialização do convocado. Apesar de a lei hoje já exigir que o acusado seja submetido a exame médico legal, a avaliação quanto à sanidade mental pode ser realizada por médicos de qualquer especialidade. Segundo o texto aprovado, o perito deverá observar critérios técnicos, científicos e éticos na elaboração do laudo, sendo vedada qualquer forma de influência externa. Ainda de acordo com a proposta, caso o acusado apresente histórico de transtornos mentais, isso deverá ser considerado para a instauração do incidente de insanidade mental. E a defesa poderá apresentar um assistente técnico para acompanhar o exame. O autor do projeto, deputado Coronel Assis, do PL de Mato Grosso, disse que o objetivo é atualizar a legislação brasileira.
1: Essa legislação é uma legislação muito antiga, da década de 40. Nós buscamos estabelecer esses critérios de forma muito objetiva para que ele possa ser avaliado com precisão, para que não possa ocorrer como aconteceu naquela ocorrência lá de São Paulo, onde o criminoso lá, o fisiculturista, deu 60 socos na cara daquela moça e depois, quando ele foi preso, estava sendo processado, ele alegou que ele ouvia vozes, que ele tinha problemas mentais, justamente com o intuito de fugir da justiça brasileira.
0: Coronel Assis se referiu ao caso do ex-atleta Igor Eduardo Cabral, que deu 61 socos na namorada dentro de um elevador em Natal. Ele alegou um surto claustrofóbico como causa para a agressão. A proposta, que busca tornar mais rígido o processo de declaração de insanidade mental de acusados por crimes, já pode seguir para análise do Senado, a menos que haja recurso para votação antes pelo plenário da Câmara. Da Rádio Câmara, de Brasília, Paula Bittar.
2: Economia. A Câmara aprovou recentemente projeto que cria a Política Nacional de Minerais Críticos e Estratégicos. Autor da iniciativa, Zé Silva, do União de Minas Gerais, explica que a ideia é incentivar a industrialização desses minerais no Brasil, ampliar a produção de energia limpa e atrair investimentos para o setor.
3: Essa política, ela é importante para interromper as mudanças climáticas, para garantir a produção de energias limpas e também, um ponto que é fundamental, combater a fome. Então, nessa política, nós criamos mecanismos para as pessoas virem investir no Brasil, numa mineração que preserve a vida, não seja um risco à vida, preserve o meio ambiente, não seja um risco ao meio ambiente e, ao mesmo tempo, traga riquezas. Por isso que é fundamental aprovar essa política nacional no Senado e para a sanção do presidente.
2: Zé Silva afirma que a proposta cria incentivos para empresas que processarem e industrializarem os minerais estratégicos em território nacional, agregando valor à produção brasileira. Ele ressalta que a medida fortalece o agronegócio, amplia a segurança jurídica e estimula novos investimentos.
4: Votação.
5: O plenário pode votar em breve projeto que inclui os esteticistas e cosmetólogos entre os profissionais da área da saúde. A ideia é tornar mais clara a lei que já regulamenta o setor. A reportagem é de Antônio Vital.
6: A Câmara dos Deputados pode votar projeto que enquadra as profissões de esteticista, cosmetólogo e técnico em estética como da área da saúde para todos os efeitos legais. Hoje, isso não está claro na lei que regulamenta essas profissões, aprovada em 2018. O projeto, assinado por 5 deputados de diversos partidos, tem como justificativa a existência de lacunas legais que têm provocado a suspensão de estabelecimentos e autuação de profissionais pela Agência Nacional de Vigilância Sanitária, Anvisa. A proposta é resultado dos trabalhos de uma subcomissão da Comissão de Trabalho da Câmara. O texto também trata da formação desses profissionais, com exigência de estágio, tanto para os técnicos quanto para os esteticistas e cosmetólogos de nível superior. Esteticista é o profissional de nível superior encarregado de procedimentos práticos de cuidados corporais e faciais, como peeling. Já o cosmetólogo, também de nível superior, é aquele que estuda a formulação e a química dos produtos de beleza, como cosméticos. E o técnico em estética é o profissional de nível médio que realiza tratamentos faciais, corporais e capilares não invasivos, como limpeza de pele, hidratação, drenagem linfática e depilação. De acordo com a proposta, a exigência de formação mínima vai valer até que o Ministério da Educação defina currículos específicos para essas profissões. Para prevenir autuações da Anvisa, o projeto estabelece que os técnicos em estética, bem como os esteticistas e cosmetólogos, poderão utilizar produtos, técnicas e equipamentos com registro no órgão. O texto também prevê punições para fiscais que interditarem estabelecimentos ou apreenderem equipamentos de maneira abusiva

0: pode acarretar pena de até 2 anos de detenção e multas. Estima-se que o setor movimente cerca de 50 bilhões de reais por ano no Brasil. De acordo com a deputada Soraya Santos, do PL do Rio de Janeiro, uma das autoras da proposta, o texto deixa mais claras as responsabilidades dessas profissões e o enquadramento na área de saúde previne abusos. Soraya também é autora da proposta que deu origem à regulamentação atual da profissão de esteticista, cosmetólogo e técnico em estética.
1: E óbvio que é como atividade da saúde. Você faz uma cirurgia, você tem que fazer um pós e você tem que saber como você vai se qualificar, como você vai ampliar. Infelizmente, nós começamos a ter problemas sérios, onde a Anvisa, ela começou a fechar a clínica, impedir compra de insumo. É como se eu tivesse feito direito e não tivesse direito a comprar código civil, código processual.
0: O projeto que enquadra as profissões de esteticista, cosmetólogo e técnico em estética como da área de saúde ganhou um regime de urgência e pode ser votado diretamente no plenário da Câmara, sem passar pela análise das comissões permanentes da Casa. Da Rádio Câmara, de Brasília, Antônio Vital.
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1: Trabalho.
2: Sérgio Brito, do PSD da Bahia, apoia a proposta que põe fim à escala de trabalho 6x1. O congressista avalia que a medida representa uma grande vitória para milhões de trabalhadores brasileiros que constroem o país todos os dias com o próprio esforço.
3: Estamos falando de uma medida que garante mais dignidade, mais qualidade de vida e mais equilíbrio entre o trabalho e a vida em família. A proposta reduz a jornada semanal de trabalho, sem reduzir os salários, e assegura 2 dias de descanso por semana. Isso significa mais tempo para cuidar da saúde, conviver com os filhos, estudar e descansar. Um trabalhador valorizado produz mais, adoece menos e vive melhor.
4: Para Sérgio Brito, a mudança demonstra a possibilidade de conciliar desenvolvimento econômico e valorização do trabalhador. O parlamentar espera que o Senado dê continuidade à proposta para que o avanço se consolide como política pública no país.
1: Saúde.
2: O projeto que institui um símbolo de identificação para pessoas com Alzheimer já pode seguir para o Senado. A repórter Maria Neves tem os detalhes da aprovação.
5: Aprovado na Comissão de Constituição e Justiça da Câmara, projeto da deputada Laura Carneiro, do PSD do Rio de Janeiro, que institui a fita roxa como símbolo para identificar pessoas com Alzheimer, pode seguir para análise do Senado. De acordo com a autora, o objetivo da medida é facilitar a identificação de pacientes em espaços públicos para evitar situações de conflito ou constrangimento. Laura Carneiro afirma que a identificação é importante em diferentes situações, como no caso do paciente se perder, por exemplo.
6: É muito importante que a gente tenha esse cordão da fita roxa para que as pessoas acometidas pelo Alzheimer possam ser localizadas. Eventualmente elas saem nas ruas e ninguém sabe que elas têm Alzheimer, muito menos que estão perdidas. Então essa fita pode evitar transtornos graves e ao mesmo tempo proteger essas pessoas que são acometidas pelo mal de Alzheimer.
5: A deputada explica também que entre os sintomas comportamentais da doença de Alzheimer estão alterações de julgamento, perda de filtros sociais e redução da capacidade de autocontrole. Devido a isso, muitas vezes o paciente pode proferir falas inadequadas ou agressões verbais e voluntárias. Como as outras pessoas não sabem sobre a doença, podem interpretar mal esses comportamentos e reagir também de forma agressiva, o que aumenta o sofrimento do paciente e dos cuidadores. O texto aprovado estabelece que o uso do cordão será facultativo e a utilização do símbolo não substitui a apresentação de laudos médicos quando a comprovação do diagnóstico for exigida por lei. Laura Carneiro afirma ainda que a

0: iniciativa se inspira em outros modelos de identificação visual, como o cordão de girassol utilizado para sinalizar deficiências ocultas. Da Rádio Câmara de Brasília, Maria Neves.
1: Previdência. Projeto de doutor Flávio do PL do Rio de Janeiro prevê a concessão automática do salário maternidade. Hoje, mães que acabaram de dar à luz precisam enfrentar filas e burocracia para acessar o benefício, um processo que, segundo o parlamentar, pode levar até 4 meses.
2: Todo mundo sabe que quando uma pessoa falece, a informação chega rápido ao INSS e o benefício é encerrado. Mas quando nasce uma criança, a mãe que acabou de dar à luz precisa enfrentar filas, documentos e burocracia para receber um direito que já é dela. Isso não é justo. Se o Estado consegue agir rápido para retirar um benefício, também precisa agir rápido para garantir um direito. E o que a gente quer é desburocratizar.
3: Pelo texto de Dr. Flávio, o pagamento seria liberado logo após o pedido de licença maternidade, sem a necessidade de apresentação imediata de documentos. A análise e a comprovação do nascimento ficariam a cargo do INSS em um momento posterior.
1: Justiça.
4: Nova lei regulamenta o chamado filtro de relevância em recursos especiais ao Superior Tribunal de Justiça. Somente no primeiro semestre deste ano, mais de 260 mil processos chegaram ao STJ, como informa o repórter Luiz Cláudio Canuto.
5: Processos com relevância social e ampla terão atenção especial em julgamentos do Superior Tribunal de Justiça. Nova lei regulamenta o chamado filtro de relevância em recursos especiais ao STJ. A lei exige que esse tipo de recurso deva demonstrar que o caso tem relevância jurídica, política, social ou econômica que ultrapasse o interesse individual das partes. O recurso especial é usado quando uma das partes de um processo pede ao STJ que examine se uma decisão judicial aplicou corretamente uma lei federal. O texto muda o Código de Processo Civil e prevê que o relator do recurso no STJ suspenda por 6 meses, total ou parcialmente, todos os processos individuais ou coletivos pendentes sobre o assunto relevante. Se forem necessárias audiências públicas ou a participação de terceiros, a suspensão pode ser prorrogada uma única vez, também por 6 meses. Mas o interessado na análise do caso deve demonstrar no pedido ao STJ a relevância do recurso. Para que um recurso especial seja rejeitado por falta de relevância, será necessário o entendimento de pelo menos 2/3 dos ministros da corte. O projeto que deu origem à lei foi aprovado pela Câmara dos Deputados e pelo Senado e depois sancionado pelo presidente da República sem vetos. Na Câmara, o relator de plenário foi o deputado Ranieri Paulino, do Republicanos da Paraíba. Ele afirma que o filtro de relevância permite um melhor fluxo aos processos no STJ.
6: Rui Barbosa deixou como ensinamento que justiça tardia não é justiça. Né? E é justamente isso, é buscar que os jurisdicionados tenham, além do acesso garantido, mas que tenha mais celeridade nos processos que ali tramitam. Então, compreendemos essa matéria vai ao encontro de uma demanda importante, mas, sobretudo, garantir um fluxo melhor para os jurisdicionados, para o povo brasileiro.
5: Apenas as decisões judiciais publicadas após 30 dias da publicação da lei vão ter exigência para que o recurso apresente relevância perante o STJ. O presidente da Câmara, Hugo Mota, participou da cerimônia de sanção da lei no Palácio do Planalto nesta terça-feira e ressaltou a importância das novas regras.
7: Com esta lei, o STJ deixa de ser empurrado para uma atuação semelhante à de uma terceira instância, como um mero órgão de revisão, e passa a dedicar suas energias ao cumprimento de sua missão constitucional. Depois de anos de impasse, o Congresso Nacional agiu com extraordinária celeridade. O novo projeto foi apresentado no Senado em 12 de junho, chegou à Câmara dos Deputados em 9 de julho e em apenas 5 dias já estava aprovado pelo plenário e encaminhado à sanção.
5: Segundo o presidente do STJ, ministro Herman Benjamin, o número de processos no tribunal chegou a 260 mil no primeiro semestre do ano. No ano passado foram 235 mil casos. O STJ analisa causas de direito federal que não são constitucionais. As causas relativas à Constituição são julgadas no STF, Supremo Tribunal Federal. Da Rádio Câmara de Brasília, Luiz Cláudio Canuto.
1: Segurança Pública.
3: Delegado Palumbo, do Podemos de São Paulo, defende a

0: Aprovação de projeto que proíbe condenados por crimes hediondos e equiparados de criar, administrar e utilizar redes sociais quando o crime tiver sido cometido por meio dessas plataformas ou estiver diretamente relacionado ao ambiente digital.
1: Ele explica que a medida busca impedir que plataformas sejam usadas para aplicar golpes e aliciar vítimas.
2: Nós sabemos que os criminosos hoje não estão só no semáforo de 38, pistola, fuzil, atirando nas pessoas, estão também na internet, cooptando criminosos, fazendo golpes, aplicando golpes, principalmente em idosos, e principalmente pegando as nossas crianças, induzindo as nossas crianças e cometendo um crime gravíssimo, que é a pedofilia. Criminoso não tem que usar rede social, eles têm que ser banidos. E não é censura. Nós temos que dar liberdade para o cidadão de bem e não para criminoso.
0: Delegado Palumbo observa que a restrição só poderia ser aplicada após condenação definitiva durante o cumprimento da pena, com possibilidade de manutenção por até 20 anos. O parlamentar ressalta que o projeto também prevê sanções para quem descumprir a decisão judicial.
1: Kim Kataguiri, do Missão de São Paulo, defende proposta que endurece a punição contra pessoas que cometem crimes de forma reiterada. O texto cria a figura do reincidente crônico, aplicada a quem pratica 3 crimes dolosos em até 15 anos.
3: Hoje a gente tem bandidos aí que tem 10, 15 passagens pela polícia e não ficam presos porque eles não são considerados reincidentes. Ele só é reincidente depois que ele é condenado e a condenação transita em julgado. Mas quando tem várias passagens pela polícia, ele não é considerado. Então, o crime em flagrante é um crime que você não precisa gerar muitas provas, que o processo não é complexo, porque o sujeito ele foi pego cometendo um crime. Não precisa de uma investigação complexa.
0: Kim Kataguiri acrescenta que a proposta busca impedir que autores habituais de crimes sejam tratados como réus primários. Ele ressalta que a matéria prevê regime inicial fechado, pena em patamar máximo e restrições a benefícios como transação penal e livramento condicional.
1: Felipe Beccari, do Podemos de São Paulo, defende projeto que torna hediondo o crime de maus tratos aos animais quando a ação criminosa provocar a morte do animal. Ele avalia que a proposta representa uma resposta mais rigorosa do Estado a casos de extrema crueldade.
4: O crime hediondo, para quem não sabe, é um crime de maior repulsa, de maior ranço da sociedade, de maior gravidade, ou seja, o Estado ele tem que ter uma resposta mais firme, né? Rápida, firme e contundente com relação a esse crime. Há exemplos, o estupro, estupro de vulnerável, homicídio. Então a gente prevê que aquele que cometa um maus tratos contra os animais e ele faleça, ou seja, foi até o limite e provocou a morte desse animal, como por exemplo o cão-orelha e outros animais aí que repercutem em alguns casos, a pessoa se enquadre nesse rol.
0: Felipe Beccari explica que a pena permanece a mesma, mas o enquadramento como crime hediondo muda o regime de cumprimento. O condenado começa em regime fechado e enfrenta regras mais rígidas para a progressão da pena.
1: Termina agora o Jornal Câmara dos Deputados, produzido pela Rádio Câmara, com trabalhos técnicos de Wellington Teles e a apresentação de Luciana Vieira e Val Monteiro. Boa noite.
0: A Voz do Brasil volta amanhã. Uma boa noite para você.
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Vou me despedir cantando, você ouviu aqui com o Porca Véia, Rádio Sintonia 94.7 FM. E o nosso Boa Noite, Sintonia, com muita música aí pra vocês que estão curtindo a nossa programação, cidade interior e toda a nossa região. Chegando, Barquinho Azul, JM.

Hoje não é nosso dia moda véia, a hora certa, gente. São 10h16. Vamos em frente com o nosso Boa Noite Cinturinha até a meia-noite, agradecendo aí a sua companhia, a sua audiência, você que tá aí curtindo o nosso programa. Obrigado pela companhia. Quem tá chegando agora é o Flávio Mates e o filho de mãe solteira.

conosco, amigo Francisco Vargas, aqui na Sintonia 94.7 FM. E o nosso Boa Noite Sintonia. São agora 22 horas e 27 minutos. 22 e 27, chegando o Tiburcio da Estância e João Luiz Correia.

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Um anjo na balada, Rádio Sintonia 94.7 FM e o nosso Boa Noite Sintonia, com muita música, com muita alegria, e para vocês que estão curtindo o nosso programa Cidade, Interior e Região. Chegando!

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Latinha na Goteira, Rádio Sintonia 94.7 FM. E o nosso Boa Noite Sintonia, com muita música aí para vocês que estão curtindo o nosso programa Cidade Interior, toda a nossa querida região. Vamos juntos até a meia-noite. Chegando para vocês ouvirem agora a música com Os Bertucci e a Vida de Gaúcho. Boa noite.

horas pontualmente, Rádio Centurinha 94.7 FM, Vida Malvada, Rolando Boldrin aqui no nosso Boa Noite, Centurinha. Agradecendo a sua companhia, a sua audiência. Quem tá chegando agora é o Rick Renner, Cabocla Tereza. Boa noite.

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que você ouviu aqui no nosso Boa Noite, sintonia com até a meia-noite aí com vocês. São 23 horas e 11 minutos agora, chegando José Mendes, três companheiros. Boa noite.

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1: Terceira dimensão, meu amor. Música que você ouviu aqui no nosso Boa Noite Sintonia. A hora certinha, agora são 23h20, 11h20. É a música que chega agora, é o Grupo Rodeio. É, e a música Xote Antigo.

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Te amo mais que chocolate. Rádio Sintonia 94.7 FM. Viu o seu Pause e a Mary Pause cantaram aí a música Te Amo Mais Que Chocolate. A hora certa, 23h31. Chegando música com os Bombachudos, velhos tempos.

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7FM. E o boa noite, sintonia até a meia-noite aí com vocês. Vamos trazendo agora a música com Chiru Missioneiro. Isso é pra acabar com o cheque do leite.

Aí a música do Sérgio Reis, Romaria. Vamos agradecendo a sua companhia, a sua audiência. Você que se ligou conosco aqui em mais um programa. Boa noite, Sintonia. Boa noite, Sintonia. Volta amanhã. Amanhã, sexta-feira, a partir das 19 horas, estaremos aí com vocês novamente com o nosso Boa Noite, Sintonia. Encerramos com a oração pela paz mundial. O infinito amor de Deus flui para o meu interior e em mim resplandece a luz espiritual de mundo. Esta luz se intensifica, cobre toda a face da terra, preenche o coração de todas as pessoas. Um espírito de amor, paz, ordem e convergência para o centro. A harmoniosa vida de Deus ilumina o universo e no mundo reina a paz. Boa noite.

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1: Tio e sobrinho.
2: Pima, trocando de assunto, tio, tem uma tribo de índio lá na minha região, não sei se você conhece lá.
3: Uhum, conheço.
2: E outro dia, o cacique, pra mostrar que ele era entendido, ele falou pros outros índios, vamos reunir bastante lenha que esse ano vai ser frio. E cara puxa lenha e lenha, mas daí ele ficou preocupado, e vai que não dê frio. Ligou pro pessoal que cuida lá a meteorologia e perguntou, vai ser frio esse ano? Disse, sim, vai ser bem frio. Voltou lá e disse, pessoal, vamos guardar mais lenha porque vai ser frio mesmo pra lascar, esse ano vai ser maior. E secar cara puxa lenha os índios. Mas ele pensou, e vai que já mudou. Na outra semana ligou pro homem lá, vai ser frio mesmo? Sim, vai ser o ano mais frio dos últimos anos. Porcaria, ele voltou e disse, vamos derrubar mais umas árvores pra ir secando porque vai precisar lenha esse ano. Bom. E já um mês lidando com lenha, ele disse, mas vou confirmar, né, porque tá quase chegando o inverno. Ligou de novo pros homens da meteorologia. Vocês garantem mesmo que vai ser frio? Sim, vai ser o frio maior dos últimos 50 anos. Deu cacique e pediu, mas como é que vocês sabem? Ele disse, nós estava vendo aqui pelo satélite, os índios estão recolhendo lenha, que nem louco.
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1: A palma na mão, galera. É mais uma do Baiano das Antigas.

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3: O segredo dos flamingos. Flamingos adquirem sua cor rosa vibrante por causa da alimentação. Eles consomem uma grande quantidade de algas e crustáceos ricos em carotenos, pigmentos naturais que dão a cor rosa às penas. Se não consumissem esses alimentos, os flamingos seriam brancos ou cinzas, mostrando a importância da dieta para sua aparência.

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1: É impossível imaginar carro sem espelho retrovisor, né? Pois é, ele precisou ser inventado algum dia. E o autor da façanha foi o francês Alfred Faucher, em 1906. Aliás, ele também inventou a luz de freio e o pisca-pisca. Já os limpadores de para-brisa foram patenteados pela americana Mary Anderson, em 1903. Mas funcionavam manualmente. Os operados mecanicamente apareceram em 1916 nos Estados Unidos.
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0: Okay. Obrigado, muito obrigado.
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1: 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Cientista

0: descobriram que uma simples barata pode produzir energia suficiente para acender uma lâmpada LED por até 40 dias. Isso porque os ácidos naturais da barata reagem com os metais, criando uma pequena corrente elétrica.
1: Você sabia?
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0: 5 da tarde.
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1: E afinal, quem construiu as pirâmides? Você sabe? Não foram escravos, viu? Diferente do que muita gente pensa, não foram os escravos que construíram as pirâmides do Egito, mas sim camponeses recrutados para trabalhar em obras públicas. Além da fé na divindade do faraó, o que motivava essas pessoas eram pequenas recompensas, como bebida e comida.
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9: Você já entrou na fila do supermercado, ficou esperando e teve a certeza de que escolheu a fila mais rápida? É impressionante. A fila do lado anda, a outra também. E você finalmente pensa em mudar de fila, quando então acontece o inevitável. A fila que você abandonou começa a andar em uma velocidade impressionante. E a fila que você está para por completo. Até parece que a fila entrou em férias. Essa cena faz a gente rir, mas também ensina uma grande lição. Na vida, muitas vezes, olhamos para o caminho dos outros e imaginamos que ele é muito fácil. Achamos que o emprego do outro é melhor, que a família da outra pessoa é mais feliz, que o sucesso do outro acontece sem esforço. Só que nós enxergamos apenas o trecho da estrada. Não vemos as dificuldades, as renúncias, as provações e os desafios que cada pessoa enfrentou para chegar até ali. Comparar a nossa caminhada com a dos outros é uma maneira injusta de medir a própria felicidade. Cada pessoa tem o seu tempo. Cada pessoa tem o seu ritmo. Cada pessoa tem a sua história. Por isso, em vez de perder energia olhando para a fila do lado, aproveite para caminhar com dedicação na estrada que você está construindo, na estrada que está diante dos seus olhos. Talvez essa estrada não seja a mais rápida, mas essa estrada poderá ser exatamente a que levará você mais longe. Eu sou Dalmir Santana e desejo que você tenha serenidade para confiar no seu tempo, na sua felicidade e na sua alegria para aproveitar de uma maneira mágica cada passo da sua caminhada.

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0: da sintonia pra você. 5 horas, mais 6 minutos, agora 5 e 6, bom dia pra você, meu amigo, pra você, minha amiga, pra você aí do outro lado do rádio, em 94.7, na líder de audiência na região da Cebola. Seja bem-vindo, seja bem-vinda. É mais um bom dia, sintonia começando por aqui no rádio, para você que está conectado com a gente aí pelo sintonia.fm.br, para quem nos ouve no aplicativo Alexa, toca a sintonia de Tuporanga, Alexa, e vem com tudo, vem curtir o nosso bom dia de sexta-feira. Hoje é 7 de agosto de 2026. Para você na cidade, para você no interior, para quem tá agarrado curtindo com a gente, para quem tá na lida, já bora, povareda aí. Para você que é dos nossos, que é do centro, que é das madrugadas, tá aí curtindo o nosso bom dia, a sintonia. Simbora, simbora por aqui. É sexta-feira de novo. O dia mais alegre, o dia mais feliz da semana. E que a sua sexta-feira seja um dia abençoado por Deus. Um dia repleto de coisas boas, de alegria, de felicidade. Um dia de muita sintonia na sua vida. Que Papai do Céu nos abençoe, nos proteja, nos guarde, nos ilumine e nos conduza. E a nossa sexta-feira será maravilhosa. Depende de nós, não é? Já agradeceu por mais esse dia, por mais essa oportunidade? Custa nada, né? Bora agradecer por mais um dia aí. E vem com tudo, vem com o nosso bom dia, sintonia.
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0: Bora lá então. 5 horas mais 8 minutos por aqui, olha a hora. Tá aí nosso galo, vai pra confirmar 5 e 8. Bom dia, bom dia, bom dia da sintonia pra você. Bora com o seu recadão, com o seu alô, com o seu bom dia na programação sintonia por aqui. Tá valendo. 9192-0947 pra você participar, pra você interagir com a gente, pra você ser o nosso repórter da comunidade também. É! Pra você nos auxiliar com as informações aí da sua rua, do seu bairro, da sua comunidade. Compartilha com a gente por aqui, é pelo WhatsApp da sintonia. O número é o mesmo para você mandar o seu recado, para mandar o seu bom dia aí. Quer mandar sua mensagem por áudio? Tá valendo o seu áudio também. Mensagens aí de 15 até 20 segundos. E olha que em 20 segundos fala um bocado de coisa, hein? Então pode mandar pra gente também. 9192-0947. Quer mandar foto, quer mandar vídeo, quer mandar textão aí? Com a sua sugestão também? Com o seu elogio? Com a sua reclamação? Com a sua crítica? Críticas construtivas são sempre muito bem-vindas também, viu? Tá valendo tudo isso por aqui. Tem prestação de serviço, tem utilidade pública, tem o

Aí os 9 minutos, agora 5 e 9. Já falei que por aqui tô eu, Diogo Marcel, pra te fazer companhia? Falei ainda, mas também já não preciso mais nem falar, né? Tamo junto nas manhãs, nas madrugadas, aquela parceria de sempre, aqui nas ondas do seu rádio. Não tenho tudo o que quero, mas amo aquilo que tenho. É pra começar bem demais a programação do Bom Dia de Sexta-feira, com Junto Fogo de Chão. Olha a hora, 5 e 10. Bom dia pra você.

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1: E um bocadinho de mais de coisa aqui nas manhãs da Sintonia. Conjunto Fogo de Chão e a Vida de Campeiro, para a gente começar bem demais a programação aí desta sexta-feira. De Bom Dia, Sintonia no seu rádio. Com informações aí com o nosso timaço do jornalismo Sintonia. Já já por aqui tem Panorama Agrícola, as informações aí do agronegócio de Santa Catarina. Por aqui ainda vão passar Ronaldo Coutinho atualizando a previsão do tempo. Que chuvarada, trovoada na madrugada aí. E relâmpagos e trovões aí, dá-lhe água. Eita, nós. Será que a sexta-feira, final de semana, vem mais chuva aí desse jeito? Choveu forte durante a madrugada, né? Não sei se era a noite de ontem, se era início da madrugada já. Sei que eu acordei, tá travejando, tá chovendo. Também nem olhei que hora que era, mas tava chovendo aí durante a noite. E aí o Ronaldo Coutinho vai atualizar a previsão do tempo por aqui. Repórter da Sintonia João Sérgio já já com a gente para trazer informações de polícia, segurança pública, trânsito. Os destaques aqui nesta manhã de sexta-feira. Tem ele, tem Eronildo de Oliveira. Vamos falar de esporte também. Ainda Josué Eger, Jonas Alves, Aberta Tilsen, o nosso timaço do jornalismo Sintonia, trazendo informações no Giro de Notícias. Tem café com o João especial desta sexta-feira, deste 7 de agosto, por aqui, com convidados também na programação do seu rádio. E muito mais tem você, ouvinte, sendo nosso repórter da comunidade, né? Falar repórter da economia. Pode ser também, pode ser. Tem dicas de economia aqui. É, mas você pode ser o nosso repórter da comunidade por aí também, com as informações da sua rua, do seu bairro, e tem informações das estradas aí. Compartilhe com a gente também. Fica aqui no nosso Bom Dia, que você vai ficar muito bem informado.
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1: 5:14, agora 5:14. Pra ouvir modão, pra ouvir sertanejando, nosso bom dia de sexta-feira.

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1: Aí o Daniel, Zé Camilo. A história da travessia do Araguaia aqui no nosso Bom Dia. Agora 5:23.
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6: Você sabe como funciona o Sistema CNA, FAESC, Senar, Sindicatos Rurais? 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
1: Nosso galo vai estar forte nessa sexta-feira aí. Não, João Sérgio, não é tu, é esse outro galo velho aqui que tá na cantoria forte, cedo. 5:25 é a programação do nosso Bom Dia. O Alvaredo mandando bom dia por aqui, mandando um recadão pra gente. 9192-0947. Alô, Rita, tá lá em Petrolândia. Abraço pra Rita Guedes lá em Petrolândia, curtindo com a gente. Toda a família curtindo a programação do nosso Bom Dia. É, finalzão de semana, até a festa aí do Senhor Bom Jesus, lá em Petró. Abraço, Rita. Alô, Krieger, abraço toda a gurizada da Proaço. O Alvaredo aí do Distrito Industrial aqui do Poranga, que tá na linda já, curtindo com a gente. Adelaide Martendal do Rio Antinha também tá na sintonia. Alô, Sérgio Pereira lá em Chapadão do Lajado. O Varedo Lajadense na nossa companhia aí. Aquele abraço, bom dia. Wilson Heinz aqui no centro de Tuporanga também tá na escuta. Alô, Gilson.

João Franzen, lá em Automologu, alô, alô, Vidal Ramos. Pediu aqui os filhos do Rio Grande. Abraço, Gilson. Povareda aí do Automologu. Aquele abraço, bom dia. Alô, seu Manuel, como é que tá o nosso Cedrinho aí? Abraço para os amigos lá em Petrolândia, na escuta do nosso Bom Dia de Sexta-feira. Para você, ouvinte, em toda a nossa região da Cebola, onde a sintonia líder de audiência, aqui no nosso grande Alto Vale, região Serrana, grande Florianópolis, quem tá pertinho da gente, os nossos vizinhos, né? Os nossos vizinhos, quem tá mais pertinho por aqui, aí no Vale do Rio Tijucas, aqui na região do Meio Oeste também, né? É que o som da sintonia vai longe, viu? Som da sintonia vai longe em 94.7. Povoaredo de todos os cantos, hein? Durante a minha semanada de férias, ainda nos meus passeios por aí, lá em Rodeio, tava chegando lá em Rodeio, no Vale do Itajaí, e o som do carro em alto e bom som, curtindo a programação da sintonia. Então, povoaredo que tá de perto, povoaredo que tá de longe, hein? Na escuta do nosso bom dia. 5:27, Oswaldir e Carlos Magrão. Adeus, Mariana. Já tem panorama agrícola por aqui.

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2: Olá, hoje é sexta-feira de lua minguante, 7 de agosto, e está no ar o Panorama Agrícola. Eu sou Maurício Frigueto e na mesa de som está o Eduardo Maier. O ditado de hoje é: capinar

0: cedo é colher dobrado.
1: Confira a entrevista de hoje.
0: O alho roxo do Planalto Catarinense conquistou a indicação geográfica na modalidade denominação de origem. Hamilton Justino Vieira, pesquisador de Pagre-Sirã e especialista no tema, que fez do alho roxo do Planalto Catarinense conquistar esse reconhecimento.
2: Foi o trabalho de muitas mãos, de muitas etnias, os japoneses, descendentes, né, dos japoneses, do Japão, os imigrantes da Polônia, alemão, italiano, nosso caboclo, enfim, os africanos, todos eles em algum momento tiveram a participação, quer seja na organização, quer seja na comercialização, na escolha do alho, quer seja na pesquisa, na extensão rural. E o que fez o alho roxo do Planalto Catarinense ganhar destaque na mídia e no comércio foi as suas características e o saber fazer do nosso povo. Ele é roxo, ele é mais, vamos dizer, um gosto mais pronunciado e agradável, vamos dizer assim, no olhar do consumidor.
0: O sabor, ele é diferente do alho comum?
2: O pessoal costuma fazer assim uma colocação para nosso público entender: se eu utilizar um dente de alho roxo do Planalto Catarinense, eu for fazer a mesma coisa com outro alho, eu preciso de 6 dentes de alho. Então ele, diria assim, é 6 vezes mais pronunciado.
0: Quais os benefícios para os produtores, para o meio ambiente, para o estado, de conseguir uma indicação geográfica?
2: Os benefícios são muito, muito amplos. Ele requer uma organização dos produtores em torno desse produto. Ele requer uma normalização, normatização da sua produção de acordo com a cultura e do ambiente em que ele é produzido. E só isso já dá vamos dizer assim, um ganho bastante grande, porque aí o meio ambiente também é visualizado, uma forma de você não modificar, mas atender melhor às condições ambientais. E por outro lado, o produto ganha notoriedade. E ele é o único, e ele, vamos assim, extrapola a região da indicação geográfica. Ele é conhecido no estado, no país e, quiçá, no mundo, porque a indicação geográfica, ela faz parte de um acordo internacional, onde o produto que é, vamos dizer assim, elevado à indicação geográfica, né? Tanto na modalidade de IP ou DO, ele é reconhecido mundialmente para todos aqueles países que assinaram o tratado de reconhecimento da indicação geográfica como um selo, como uma marca. Mas veja bem, a indicação geográfica, o selo, ele não pode ser vendido. Ele pertence às pessoas que habitam a região geográfica e produzem o produto de acordo com as normas estabelecidas no dossiê apresentado no Instituto Nacional de Patentes e Marcas.
0: Eu conversei com Hamilton Justino Vieira, pesquisador de Pagre-Sirã e especialista em indicação geográfica. Muito obrigado pela entrevista.
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6: Curtindo a programação da Sintonia, tá ouvindo o nosso bom dia por aqui nesta manhã de sexta-feira, 5:36 agora, Panorama Agrícola, as informações aí do agronegócio de Santa Catarina. E a gente segue por aqui nesta manhã de sexta-feira com o seu recadão, com o seu Bom Dia Sintonia.
7: Bom dia, Diogo. Bom dia, João. Manda um abraço aí pro meu vizinho Valdeci tomando chimarrão agora. Se o amigo puder passar o recado.

0: estrada aí. Se ele ir pra cidade, quando ele dá uma chegadinha ali no posto WD Con assinando ali, precisa de falar com ele. E um grande abraço pro Josmar Costa, a esposa Aline, os filhos Douglas e Luiz, o sobrinho Gilmar, amigo Caissara na Atalanta, o amigo Barriga. Grande abraço a todos e um ótimo dia de trabalho aí.
1: Aquele abraço, Sonora Costa. Epa, valendo aí, carrado, curtindo a sintonia, o rádio lá em alto e bom som para todos os frentistas aí de toda a região. Bom, valendo que cedo já tá se preparando pra lida aí. 5:37. Bom dia, Diogo. Que tenhamos uma ótima sexta-feira. A Eliane, tô aqui na máquina de costura, viu? Ligadinha, curtindo a melhor sintonia. Ô, Eliane, bom trabalho pra você. Já acelerando cedinho aí, ouvindo nosso bom dia por aqui. Um abraço pro eu e você. Alô, Mariozete, lá em Chapadão do Lajeado. Ô, Diogo, por aqui também, viu? Muita trovoada, chuva forte essa noite aqui em Chapadão do Lajeado. Agora tá por lá, né? Saboreando aquele mate, tomando aquele chimarrãozinho bem de boa, curtindo a programação do nosso bom dia. Alô, Marcelo Mário, embora? Tá aí tomando seu cafezão? Já tá na carona, bora pra mais um dia de lida? É sexta-feira, Marcelão, vamos que vamos. Alô, Adilson Bittner, aqui no Alto Braço Perimbó, tá na sintonia.
2: Bom dia, aqui é o Adilson Bittner do Alto Braço Perimbó, tomando chimarrão, escutando sintonia, queria ver uma música dos Olhos Negros.
1: Abraço, alô, Julito Rila, sai, é, Julito, sextou, guri, velho, sextou. Bom dia, Diogo, toca a morena luxuosa do Porca Véia, manda alusão pra esposa, pra Eni, que está de aniversário hoje. O Ivo Irineu Câmara mandou um recado pra gente. Ô, seu Ivo, como é que temos? Aquele abraço cedo, cedo garrado, curtindo o nosso bom dia por aqui. E parabéns aí pra dona Eni, que tá de aniversário hoje.
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1: Parabéns.
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1: Aos aniversariantes desta sexta-feira, deste 7 de agosto. Aproveite o seu dia, comemore, agradeça, seja muito feliz. Tudo de melhor na sua vida com muita saúde, viu? Parabéns aí pra quem tá de aniversário neste 7 de agosto. Um abraço lá pra dona Eni, a aniversariante de hoje também. Cinco horas 5:39 por aqui, 5:39. Trazendo o modão, saudoso Porca Véia na programação do nosso bom dia. Boa sexta-feira pra você e a morena luxuosa.

0: E o saudoso Porca Véia aqui no nosso Bom Dia. Essa é a morena luxuosa nessa manhã de sexta-feira. Faltando só mais 17 minutos para as 6.
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0: já foi a vaca, já foi o boi com corno e tudo. Eduardo Costa aqui no nosso Bom Dia. 5:49, seu João Sérgio, cedo nessa sexta-feira por aqui. Ele disse que hoje ele não quer trabalhar muito. Hoje é sexta-feira. Hoje é pouco esforço, seu João. Quem fez, fez, é. Bom dia.
1: Bom dia. Bom CCS.
0: Bom CCS, é. É. O senhor não chegou nesse patamar ainda?
1: Não, né? Vai longe.
0: Nem sei se chega. Então a vaca foi pro brecho já.
1: Não. Tu vê que o negócio de madrugada o cara nem pode ficar feliz.
0: Por quê?
1: Porque ainda tem aí de tarde. Né? Aí quando chegar de tarde, ali pelo umas 10 para as 7, aí o cara fica mais animadão.
0: Aí já começa. Opa!
1: Começa a fazer os planos.
0: Tá acabando.
1: Tá acabando.
0: É?
1: Não, mas também sempre feliz, você sabe disso, né? Fazendo tudo com muito amor e carinho. Fizemos o que gostemos. Quem não gosta de fazer o que tá fazendo na empresa aí, né? Pede a conta, vai fazer outra coisa da vida.
0: É, se não tá muito contente.
1: Não, o cara tem que fazer por amor, tem que fazer o que gosta. Se não fazer o que gosta, não adianta.
0: Como diria o saudoso Anilton Antônio, eu lembro nas tardes de sábado, quando era operador dele do Clube do Sucesso, fazemos o que gostamos na rádio que amamos.
1: Que amamos.
0: Eita, nós.
1: Então, fazemos o que gostamos na empresa que amamos.
0: Pode ser também.
1: Faz isso porque aí funciona.
0: E onde paga cara... bem também.
1: É, onde paga bem também. Se pagar pouquinho... Que não dá nem pra conta da luz. Aí também não adianta.
0: Aí lascou.
1: Não precisa ser pra comer picanha. Pode comer aquela outra picanha que prometendo, que é mais em conta.
0: Pode ser, ele ganha uma rosca pro café também?
1: Rosca, bolachinha, pão de milho, nata. É, da onde que vem essas coisas?
0: Não, vamos parar de falar essas coisas. Quem fica dizendo que nós somos só muito pedichão
1: claro aí? Ô, Marcelo, um abraço, querido. Parar de falar dele.
0: Não
1: rendeu nossa conversa.
0: Ó, mas o Marcelo não, mas a patroa dele já mandou aqui, ó. Daqui a pouco o Marcelo tá chegando por aí.
1: Se não é a mulher do Marcelo, nós estamos lascados.
0: Não, ela que ficou preocupada que nós ficamos sem café ontem. Temos que fazer um contrato dessa empresa agora.
1: Mas vamos dizer uma coisa assim, e não é propaganda não, é verdadeiro. Pensa nos produtos bons que a mulher faz.
0: Não, esse povo é que faz os produtos coloniais aí,
1: eu
0: né?
1: Eu vou dizer, eu tenho... comer essas bolachinhas, eu não sei o que se põe dentro, mas me dá uma dor de barriga do capeta. E vou falar, comi umas 10 daquela bolachinha, das duas experimentei.
0: Não deu nada.
1: Nada. Então é sinal que o produto é bom.
0: Ah, então tá aí, entendeu? Ó. Selo Pai Velho de qualidade.
1: De qualidade. Não, dá uma cagadeira. É coisa de pimenta.
0: Olha, falou no Júlio, já mandou aqui, ó. Bom dia, um excelente final de semana pra todos.
1: Bom dia pra ti. Que tá cheio de bala. Pra nós não temos bala.

0: Ô, Júlio, é verdade? Ele disse, aí não tem monjaro que chega pra vocês aí, né?
1: Não tá preocupado com isso. Que também é importante, as lombrigas não tomam monjaro. Elas gostam a doçurinha. Entendeu? Então, tá vendo com essa coberta de monjaro aí que... Dá bala mesmo e deixa aqui.
0: Como é que foi ontem? Eu fiz a... Ah, eu tava fazendo... Fazendo um omelete.
1: Ah, o omelete.
0: Daí a mulher disse, não, mas bota um torresmin dentro desse omelete aí.
1: Aí, ó.
0: Eu falei, não, Maria, não adianta. Tem que ter o equilíbrio.
1: Eu gosto também assim com bacon, com torresmo.
0: Tá bom, então. Tem que ter o equilíbrio.
1: Porque o organismo da gente requer essas coisas, uma gordurinha. Por isso não empacha.
0: Hoje ele disse, o João Sérgio não tem uma solitária, ele tem uma comunitária já.
1: É, pode ser. Mas não vem com aquele saquinho de miséria que vem contado umas balinhas dentro. Aí é um volume maior.
0: Ai, ai, ai.
1: É dia dos pais, tudo tá chegando.
0: É. Uhum. Deixar os pais tudo docinho aqui.
1: Tudo docinho pra contentar os filhos.
0: Abraço aí pra todo o povoareiro lá da fábrica de balas, hein?
1: É, obrigado.
0: O povo que tá lá ouvindo a sintonia sempre.
1: A gente brinca assim, Júlio, mas é verdade.
0: Toda brincadeira tem um.
1: Claro.
0: Um pinguinho de verdade.
1: É, desde que não termine em cagadeira, tá de bom tamanho.
0: Né, ô, José, seu cagão, daqui a pouco eu te chamo então pra trazer as informações aí. Nosso repórter da sintonia já pra falar sério aqui pra trazer notícias de polícia, segurança pública, trânsito e muito mais. Ô, Juí, mas vem cá pra nós tomar um café aqui, vem cá pra nós tomar um café. Pode ser um cafezinho com adoçante, então, assim, pra não correr o risco.
1: Tem com adoçante, tem sem açúcar.
0: Tem com formiga.
1: Tem com formiga. Se o caboclo tem problema de visão, tem formiga no açúcar. Agora que demônio que essa formiga invoca naquele açúcar ruim ali, né?
0: Eu não sei. Hoje de manhã não, mas ontem de manhã, quando eu cheguei...
1: Eu tinha um formigueiro.
0: Eu lembrei
1: do pai do neguinho. Diga, eu vou jogar assim açucareiro na cama de alguém.
0: Aí amortizador sendo aqui.
1: Eu vou levar o açucareiro lá pra casa, eu quero tacar lá.
0: Ai, ai, ai. 6:06, é nosso bom dia de sexta-feira. E a gente segue por aqui, sacudindo a poeira. João Luiz Correia, bom dia, sintonia.

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4: 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Bom dia.
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2: A Associação dos Fumicultores do Brasil, a Fubra, aprovou um aumento do peso máximo indenizado por pé de tabaco. O índice passará de 66 para 70 gramas por pé. Segundo o presidente Marcílio Drescher, o novo índice vai servir de base para cálculos de coberturas concedidas aos associados em caso de perdas nas lavouras.
3: Ainda este ano, reajustamos ele para um patamar maior, ou seja, 70 gramas. Isso é um aumento real de 6,06%, que o produtor, quando tem indenização, auxílio do mutualismo, vai receber a mais.

0: faz esse cálculo. Pode parecer pouco essas gramas por pé, claro, porém o valor que se paga sempre é da URM, ou seja, o máximo de uma tabela de tabaco, muitas vezes superada, inclusive, como foi nesse ano. Depois de 2 anos consecutivos com algumas sobras no sistema mútuo, que é guardado em reserva, nós havíamos um compromisso de fazer essa adequação que se fez, então, em momento que se receberia um valor X, se recebe um valor Y, que é de 6,06% melhor para o nosso produtor.
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0: Bom demais acordar todos os dias curtindo a programação da Sintonia, curtindo o nosso bom dia por aqui. Ô, João Sérgio, a feira tá feita hoje.
1: Já vamos esconder tudo.
0: Ai, ai, ai, ai, ai.
1: Muito obrigado, Júlio. O Júlio foi generoso agora.
0: Não, olha, um quilo de bala, homem do céu.
1: Agora sim. É? Agora sim, porque eu não gosto de ver que miséria.
0: E pra quem duvida que o Júlio Schumacher acorda cedo.
1: Você tava aqui,
0: né? Já tava aqui prosendo com nós.
1: Marcelão
0: aqui
1: também. Um abraço para a esposa do Marcelo.
0: Mandou pra Silvia.
1: Uma rosca aí topzera.
0: Mais um pacote de docinho.
1: Mais um pacote docinho enfeitado.
0: Vamos repartir agora?
1: Vamos. E ó, que, pessoal que da rádio aí, ó, trazer cada um seu pão com mortadela, né? Aniversário nossa coisa, meu.
0: Se lascar. Ah, você pode até dizer que nós somos uns pedichão aqui, coisa errada.
1: Não, não é que
0: mal, não.
1: É que nós somos necessitados.
0: É como assim, eu aprendi com o senhor que. E dizer assim que é quando fala que é puxar saco.
1: É
0: melhor puxar saco que puxar pedra.
1: Não, e a gente sempre fala isso, né, Diogo? Falando sério agora, né? Em prol de duas famílias carentes, né? E a tua e a minha, né?
0: Só as famílias não vê nada, né?
1: Não.
0: Não sobra nada pra eles também.
1: É. Mas é pra ajudar duas famílias carentes, a tua e a minha.
0: Ai,
1: o resto que se lasca.
0: Povo mandando recados, mandando os abraços, mandando o seu bom
1: quem
0: dia.
1: Quem tiver cor pra trazer, pode trazer também. Carne.
0: Falando em feira aqui do nosso bom dia, abraço pro povo lá da feirinha.
1: Opa.
0: Lá do lado do Centro Integrado de Saúde.
1: Aham.
0: Tá lá o Sedneir Schaefer, o Schwartz lá. Todos da nossa feirinha da agricultura familiar aqui de Tuporanga. Estão lá já comercializando seus produtos aí. E ouvindo a sintonia também com o rádio lá em alto e bom som.
1: Tem torresmo aí pra fazer o equilíbrio. Torresmo com rosca pra fazer o equilíbrio.
0: Abraço pra todo o povo lá da feirinha lá curtindo a programação do nosso bom dia também. A Marlene lá no assentamento lá em Vidal Ramos. Ô Diogo, manda alusão pra toda a família aí curtindo o nosso bom dia de sexta-feira. Tem alôzão no rádio, bom dia, parabéns aí pro amigo José da facção da Débora em Petrolândia. Muitas felicidades, saúde e sucesso, que ele, né, tem um dia repleto de realizações. Valeu, Débora, mandou um recadão pra gente e parabéns aí pro amigo José lá da facção da Débora. Povoredo lá de Petrolândia, curtindo a programação do nosso bom dia por aqui. Toda a galera lá da facção da Débora, aquele abraço.
1: Abraço, tá todas as facção aí.
0: É.
1: Os PCC, tudo quanto é coisa.
0: PCC, não sei o quê.
1: Todo mundo aí.
0: Mas é facção ou é partido político?
1: Os faccionados.
0: Ei, povareda lá, Donidete, lá em Presidente Nereu, bom dia. Alôzão aqui pra Isilda Miranda, lá no Rio Novo, em Agrolândia. Bom dia, Isilda. Agradeço a companhia por aí curtindo.
1: Vamos esconder que o Josué chegou.
0: Eita, não vai sobrar nada agora.
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0: 6:06 aqui no nosso bom dia. João Sérgio, vamos aos seus destaques. Notícias de polícia, trânsito, segurança pública, as ocorrências das últimas horas aí em toda a nossa região. Conta pra gente, João.
1: Vamos lá, meu querido Diogo. Olha, a bicicleta furtada é recuperada e jovem é levado para a delegacia. Duas pessoas ficam feridas após capotamento de veículo em rodovia aqui do Alto Vale. Motociclista fica ferido após colisão com carro em Ituporanga. Homem comandado de prisão por furto é preso em Chapadão do Lajeado. Estas

0: outras informações, meu querido Diogo, já já, aqui no Bom Dia.
1: Notícias de polícia, João Sérgio conta pra gente. Em instantes também tem ele, tem Ronaldo Coutinho e a previsão do tempo por aqui.
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1: No Bom Dia, 6:07, Teodoro Sampaio.

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1: Ronaldo Coutinho, nosso homem do tempo. As informações aí direto da Climaterra. Depois aí de uma noite, uma madrugada de chuva forte aqui em algumas localidades da nossa região. A previsão para sexta-feira, para o finalzão de semana, Ronaldo. Bom dia.
3: Bom dia. É, o tempo segue aí com nebulosidade, chuva, período de melhora, vai melhorando rápido ao longo do dia, faz até dar uma esquentada com a do vento descendo a serra, rajadas de vento aí de 30, 60, 40, 70, um pouco mais, um pouco menos, e a tendência é que até fique quente à tarde e depois caia à noite. Pode ter períodos de sol de tarde. Mantém a tendência de tempo também, sujeito a, vamos dizer assim, a chuva no sábado e domingo, com períodos de melhora, e fica frio. Pode até ter umas pancadinhas boas no domingo. Na segunda e terça também, não dá para descartar chuva e continua frio. Aquele tempinho chato para atividades de média e longa duração. Da Climaterra, Ronaldo Coutinho.
1: Tá falado, Ronaldo Coutinho, tem o nosso homem do tempo, que retorna ao longo da programação sintonia com a gente, atualizando aí a previsão para você, ouvinte.
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1: No bom dia, 6:15. A saudade morena aí. Os nativos. Boa sexta-feira. Bom dia,

0: essa é a Saudade Morena, os nativos aqui no nosso Bom Dia Sintonia. Bom dia, Diogo, aqui é o Claudinei da Embuia, manda aquele alusão pro povaredo aqui, curtindo a programação da sintonia, estamos aqui tomando aquele chimarrão, viu? Abraço pro Claudinei, também pra dona Terezinha, o seu Pedro, estão lá curtindo o nosso Bom Dia Sintonia. Abraço, recadão aqui no rádio, bom dia, bom dia. 91920947. Alô, Jailson Scheidt, lá no Caeté, lá em Alfredo Wagner. Abraço, Jailson. Agradeço a companhia por aí. Garrado, ligado com a gente. Bom final de semana, valeu, garoto. Bom dia, sintonia.
1: Bom dia, rádio sintonia. Aqui é o Ademir Utenberg, basquete do Renova. Gostaria, mano, mandar um abraço para minha netinha Maria Alice, para o meu netinho Miguel e para a Laura. E para vocês da Arádia. Deus abençoe vocês.
0: Abraço para o Edemir Lutemberg. Tá lá ligado com a gente. Bom dia. Alôzão aqui no rádio. Bom dia, jovem. Bom dia. Abraço pro Julito Renessai. Ô, Julito, cuida aí, Julito, velho, cuida aí. Alô, Gilmar Nascimento, lá em Vidal Ramos. Tá mandando pra Claudete, lá de Alfredo Wagner, lá do Pinguirito. Tem mais bom dia por aqui, do Caio Burato, do Ribeirão Matilde. Alô, povaredo de Atalanta, curtindo com a gente. Ô, Diogo, manda o Lozão feliz aniversário pra avó, a dona Veneranda Voz. Dona Veneranda que tá de aniversário hoje. Felicidade, vó. O Caio mandou recadão pra gente aí, do netinho, né, do neto do Caio, pra vovó, a veneranda de aniversário hoje. Bom dia pro Daniel Ribeiro Vargas. Alô, Daniel, aquele abraço. Ô, Chevette, velho, como é que temos? Bom dia. Alôzão pro Valmir Costa. Ô, Diogo, tô aqui no Alto Barra Nova, viu? Na casa da mana aqui. Logo mais vou pra Petrolândia também, pra rever os amigos por lá, tomar aquela geladinha lá com o seu Valdir, comemorar o Dia dos Pais aí nesse final de semana por aqui. Um abraço pro Valmir Costa, o Valmir que mora lá em São Bento do Sul, né? E aí, final de semana, aproveitou pra vir curtir com a família aqui no Alto Barra Nova. Abraço pra toda a família por lá, em Petrolândia, curtindo a programação do nosso Bom Dia. Tem alôzão no rádio, bom dia, bom dia.
2: Bom dia, Diogo.
0: Bom dia.
2: Tudo bem?
0: Bom.
2: É a Clarice Bart Hausmann.
0: Oi, Clarice.
2: Estou indo para Rio do Sul numa consulta e ouvindo a sintonia. Ótimo dia para vocês.
0: Bora na carona curtindo com a gente, então. Deixa eu mandar um abraço aqui pro senhor Sérgio Luiz Maciel. Ô, mano, veio, como é que tá lá em Brusque curtindo a sintonia? Abraço pro Sérgio lá cedo nessa sexta-feira. Tá lá agarrado curtindo a programação com a gente. É, um beijão lá pra toda a família. Abraço pro mano aí, pro Sérgio lá em Brusque, curtindo o nosso Bom Dia Sintonia. Ei, coisa boa. Audiência qualificada. Se os parentes não escutarem, nós estamos lascados, João Sérgio.
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3: Curtindo o nosso bom dia por aqui, o bom dia do povo valendo no rádio.
7: Bom dia, Diogo. Bom ótima dia. Sexta-feira a todos aí, ligadinho na sintonia aí. E tamo aí, ligado na sintonia aí, passando por Tupuranga aí, hoje meio atrasadão, mas tamo aí. Ô, Diogo, um abraço aí pro nosso amigo César aí, que já retornou ao trabalho aí, né? E tá cortando sentido a Lages lá, a 282 aí, e pra gurizada aí da Mundial Mix aí. Falou? Tamo junto aí. Mesmo nós não mandando aí todo dia aí, mas a gente tá aí, mandando de vez em quando uma mensagem aí, um abraço aí. Falou, um abraço aí. É uma ótima sexta-feira a todos.
3: Sextou então, Adilson. Ah, tá meio atrasadito hoje, é? Bora então na carona aí, curtindo a programação do nosso Bom Dia por Aqui. Abraço pro Adilson, pro César, pros motoras aí da Mundial Mix do Brasil Atacarista. O Alvaredo no trecho, carrando, curtindo o nosso Bom Dia, sintonia por aqui. Alô, dona Marli Abreu lá no Rio Novo, tá na escuta do nosso Bom Dia, mandando alôzão aí pra toda a família curtindo com a gente. Alô, dona Marli, aquele abraço. Bom dia, Laurenil, também mandou um recadão por aqui. Oi, Diogo, a Luzia Nascimento aqui em Leoberto Leal, já temos na linda por aqui, viu? No café pra piazada, o Alvaredo aqui tem fome. Eu tô vendo, Luzia, eu tô vendo que o povo tem fome aí. Eu já li 2, 4, 6, 7 ovos já, meu Deus, mas vai virar um omeletão de certo. Gostei daquela cambucada, aquela

0: cesta de ovo ali, viu? Eita, não é, viu? Ê, povo ali, com fome aí. Lá em Leoberto, Léo, valeu, Luzia. Bora fazer café pra gurizada, então? Ou vai curtindo o nosso bom dia por aqui? Alô, Jairo Freiberger. Bom dia, Jairo. Agradeço a companhia, tá curtindo com a gente. A Maria Gorete Ostringari lá no Palmital, lá em Taió. Também tá aí na escuta do bom dia de sexta-feira.
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0: Simbora com o churrasco e vaneira.
1: Tamo de
0: novo. 6h27. Já tem notícias do esporte por aqui.

0: aí o projeto Churrasco e Vaneira aqui no nosso Bom Dia nessa manhã de sexta-feira.
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0: Bom dia, então. Deixa eu trazer um convite especial aqui do CPC e os festeiros da Igreja Senhor Bom Jesus no centro de Petrolândia. Tem festa aí, começou já lá na quinta-feira, né? É, na quarta-feira já com venda dos produtos de padaria. Ontem, feriado lá em Petrolândia, né? Dia do Senhor Bom Jesus, teve programação especial e hoje segue a programação da festa lá no centro de Petrolândia. Hoje às 19h30 tem missa aí dos novos festeiros, vai ter filé, pão e saladas também lá no salão. Amanhã, sabadão, tem a tradicional caval folgada, né? A partir das 6h30 da manhã, né? Já começa a concentração ali dos cavaleiros para aquele cafezão especial. Depois vai ter a saída da cavalgada com a bênção também para todos. Retornando ao meio-dia para aquele almoço especial também com sorteio de muitos prêmios. E amanhã, sábado, 18 horas, tem a missa do encerramento do tríduo aí, inclusive com a presença do bispo. Vai ter sopão grátis também com bingo. Domingão tem almoço festivo dos pais, né? Mas antes, às 10 horas aí, tem a Santa Missa. Depois tem o almoço dos pais. A partir da 1h30 da tarde, começa a tarde dançante com a banda Essência. E às 4 da tarde, tem banda Passarela, entrada franca. É, domingão, 4 da tarde, tem banda Passarela, entrada franca. É lá no Salão Católico, no centro de Petrolândia. E a grande festa aí da Igreja Senhor Bom Jesus. Todos convidados.
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0: É o nosso bom dia por aqui, 6:38 agora. Quem tá chegando é ele, Eronildo de Oliveira. Vamos falar de esporte nesta manhã de sexta-feira. Valeu, bom dia.
3: Bom dia, Diogo W, Marcelo e ouvintes do Bom Dia Sintonia, uma ótima sexta-feira, sextou, Diogão. Definindo aí as 8 equipes que estarão disputando as quartas de final da Copa do Brasil: Palmeiras, Cruzeiro, Atlético Mineiro, Santos, a dupla do Rio Grande do Sul, Grêmio e Internacional, Bahia, da Bahia, não o Bahia, o Vitória da Bahia, e ainda também a equipe do Vasco da Gama do Rio de Janeiro. São as equipes que estarão disputando então as quartas de final a partir de terça-feira, às 11 horas da manhã, na sede da CBF. Acontecerá o sorteio para definir daí a semifinal e até a final, que esse ano é partida única. Inclusive aí, todas as equipes estão na Série A pela vez primeira aí, entre nas quartas de final, porque foi definido ontem à noite uma vitória aí do Corinthians 2-1 sobre o Internacional, mas havia perdido por 2-0 lá em Porto Alegre. E ainda também, aí ó, surpresa, o placar elástico do Vitória, 4-0 para a equipe do Atlético Paranaense. Definido então aí as 8 equipes que estarão disputando as quartas de final da Copa do Brasil. Vem com tudo, vem com a sintonia, meu nobre companheiro Diogo W. Marcel, mandando um abraço aí pro Cristiano dos Santos, flamenguista, tá de aniversário hoje, Diogão. Grande abraço.
0: Valeu, meu querido, aquele abraço. Tem as informações do esporte nesta manhã de sexta-feira por aqui.
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0: Já quem vai estar com a gente é João Sérgio, trazendo notícias de polícia no nosso Bom Dia. 6:40, Gilberto e Gilmar.

0: Mas é Jeca, mas é Joia. É desse jeitinho que é nós aqui nas manhãs do nosso Bom Dia Sintonia. Gilberto e Gilmar, 6:43 agora. Abraço pro Armando Krieger, tá lá ligadaço na escuta do nosso Bom Dia. O Adriano Bruder lá em Petrolândia, toda a família curtindo a programação do nosso Bom Dia também. Alô, André Clemente lá no Figueiredo, lá em Chapadão do Lajado. Toda a família por lá na escuta do Bom Dia de sexta-feira. O Flárias tá curtindo com a gente também. Alô, Flárias, boa sexta-feira por aí, bom dia. Recadão no rádio do Lorival Martendal. Lorival tá lá no Bom Retiro, curtindo a programação do nosso Bom Dia também. Valeu, Lorival, toda a família de Bom Retiro. Tem mais Bom Dia Sintonia por aqui. O Eloy França, lá do Alto Três Barras, em Petrolândia, também tá com a gente. Um abraço pra toda a família. Tem mais Bom Dia Sintonia. Abraço pro Albino Heights. Ô, Albino, velho, como é que tá? Como é que temos aí? Povaredo de Aurora, disse o Diogo, tá chegando o dia da bailanta, viu? É, amanhã, sabadão, tem a inauguração aí, é da nova cobertura do salão aqui de São Martinho em Aurora. É, não, é Santa Teresa, né? Aqui da Santa Teresa, que amanhã tem o baile de casais. Ah, é verdade. Amanhã tem o bailão de casais lá, né? Com o balanço legal aqui na Santa Teresa. E aí diz o Albino que fizeram uma reforma lá no salão com uma nova cobertura agora, com um novo piso de dança também pro Povaredo. Não tem mais aquelas colunas laterais lá no salão, agora é o vão livre com a nova cobertura. Tem mais espaço pro Povaredo dançar também, mas olha só, diferenciado o negócio então. É, e ainda mais que é bailão dos pais, para aproveitar nesse sabadão à noite, então, bailão de casais aí. Rodou um recadão agora há pouco aqui no rádio também, convite aí, né? Baile de casais, baile dos pais aí, neste sábado aqui em Santa Teresa, em Aurora. A animação é do balanço legal que tá fazendo aquele repertório aí pro povo ali do gastar sola da bota. Ei, coisa boa demais. Diz o Albino que ele tem algumas mesas à venda aí, é que você pode aproveitar. Abraço pros amigos aí, de Aurora, aqui da Santa Teresa. Povo que tá por aí agarrado na escuta do nosso Bom Dia por aqui.
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1: 6:47 aqui no nosso Bom Dia nessa manhã de sexta-feira. 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
1: No Bom Dia, 6:49.
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1: Tá na hora dele, tá na hora de João Sérgio trazer informações de polícia por aqui, trânsito, segurança pública. As informações com você, João.
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3: 9 minutos faltando para as 7 horas da manhã. E uma bicicleta furtada foi recuperada pela Guarda Municipal de Rio do Sul por volta das 10 da noite de ontem no bairro Budaque. Um homem de 21 anos já foi encaminhado à delegacia de polícia após afirmar que havia comprado o veículo de um homem em situação de rua. O furto havia ocorrido no dia anterior. Após o crime, o proprietário

0: publicou nas redes sociais uma recompensa de R$200 para quem fornecesse informações sobre o paradeiro da bicicleta. A publicação foi compartilhada e, posteriormente, conhecidos reconheceram o veículo e avisaram a vítima. A guarda municipal foi acionada e se deslocou até o local onde a bicicleta havia sido encontrada. Segundo os agentes, um homem de 21 anos se apresentou como responsável pelo veículo. Ele relatou que havia adquirido a bicicleta na noite anterior e afirmou ter pago 450 em dinheiro, além de 50 em substância semelhante à maconha, ao homem que teria vendido o bem. O homem completava 21 anos justamente na quinta-feira. Diante da situação, ele e o proprietário da bicicleta e a bicicleta foram parar todos na delegacia. Ele, inclusive, ganhou de presente de aniversário uma carona na viatura da Guarda Municipal. E duas pessoas de 74 anos ficaram feridas após um capotamento na noite desta quinta-feira na SC-425 em Pouso Redondo. Segundo o Corpo de Bombeiros Militar, o acidente aconteceu por volta de 9:10 da noite e envolveu um veículo de passeio. Quando os socorristas chegaram, o motorista e a passageira já estavam fora do carro. O condutor apresentava um ferimento na cabeça, mas estava com sinais vitais estáveis. A passageira também estava estável e apresentava suspeita de fratura no ombro esquerdo. Após os primeiros atendimentos, os dois foram encaminhados ao hospital de Pouso Redondo para avaliação médica. Um motociclista ficou ferido após uma colisão com um carro na noite desta quinta-feira. Aqui em Tuporanga, o acidente foi por volta de 9 da noite na rua Prefeito Virgílio Scheller, na Gabiroba. Segundo o Corpo de Bombeiros Militar de Tuporanga, a colisão envolveu um Citroën C3 e uma motocicleta Honda XRE. A motorista do carro não se feriu. O motociclista foi encontrado caído na pista, consciente, com sinais vitais estáveis. Ele apresentava escoriações no joelho esquerdo e no tornozelo direito, além de dores no ombro e sensibilidade na região abdominal. Os bombeiros realizaram os primeiros atendimentos e imobilizaram a vítima. Na sequência, o SAMU assumiu o atendimento e encaminhou o motociclista ao pronto-socorro do HBJ. E a Polícia Militar cumpriu um mandado de prisão na manhã desta quinta-feira em Chapadão do Lajeado por volta de 8:15 da manhã, onde abordaram um homem e, durante consulta ao sistema, constataram a existência de um mandado de prisão definitivo contra ele. A ordem judicial foi expedida pela comarca de Tuporanga após condenação definitiva pelo crime de furto previsto no artigo 155 do Código Penal. Diante da situação, o homem foi preso e encaminhado ao presídio regional de Rio do Sul, onde permanece à disposição da justiça. Meu querido Diogo, por enquanto é isso. Esses foram os fatos que chamaram a atenção até o presente momento. Qualquer outra informação, nós voltamos dentro do Bom Dia, ou senão daqui a pouco no Café com João, recebendo dois empresários para um bate-papo e uma história de sucesso de longos anos. Aguardo.
1: Aqui no nosso Bom Dia, nesta manhã de sexta-feira, faltando 4 para as 7.
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1: Ouvindo sertanejão na programação do seu Rádio 4 para as 7, João Paulo e Daniel.

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1: Pontualmente às 7 horas.
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1: Sintonia. 7:06 aqui no nosso Bom Dia desta sexta-feira. Você já acessou o nosso portal de notícias? sintonia.fm.br. Já segue as informações da nossa região, acompanha nas nossas redes sociais. Berta Tilsen, nossa coordenadora de jornalismo, está com a gente para trazer os principais destaques do portal mais acessado de toda a nossa região. Berta, boa sexta-feira para você, bom dia.
7: Bom dia, Diogo e ouvintes. Sexta-feira, sua linda chegou e o nosso site está recheado de notícias. sintonia.fm.br. Sabia que o TCE aprovou a lista de agentes públicos que tiveram contas rejeitadas e prepara o envio para a Justiça Eleitoral? A relação reúne mais de 200 responsáveis por contas rejeitadas e vai ser usada também pela Justiça Eleitoral nas análises previstas em lei. Os detalhes estão no sintonia.fm.br. Também a gente traz informações do contrato, que o contrato atual não permite a execução de uma área de escape na Serra da Bela Vista, né? Essa que é uma dúvida que muitos ouvintes trazem pra gente sobre essa área de escape na Bela Vista, mas infelizmente o contrato atual não permite. A Secretaria de Infraestrutura analisa também a documentação, prepara um contrato específico para fazer essa estrutura ali na rodovia. A gente tem informações dos municípios aqui nos arredores e também, ó, atenção, produtor. produtores. Conab atualiza o custo de produção da cebola após uma reunião em Alfredo Wagner. O levantamento está considerando despesas, perdas e produtividade nas lavouras e o resultado oficial deve ser divulgado em cerca de 30 dias.

0: Agora, bora trabalhar para atualizar o site, para você ficar bem informado também ao longo dessa sexta-feira e do final de semana, viu? Acesse sintonia.fm.br, fique ligado em @sintonia.notícias lá no Instagram. Ótimo dia para todo mundo.
1: Valeu, Berta, boa sexta-feira. Já já tem mais informações aqui com o nosso timaço do jornalismo Sintonia, do Giro de Notícias.
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1: 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Abraço pra Vanderleia, já ligou o rádio cedo lá curtindo o nosso Bom Dia. Pro Vitor, alô, Vanderlei, aquele abraço, toda a equipe GS Móveis. 7:11. É o Bom Dia de sexta-feira, o sol já vem brilhando por ali. Uma maravilhosa, uma abençoada sexta-feira para você. Muito produtiva, repleta de coisas boas, de muita sintonia no seu dia, na sua vida.

0: Quatro Galdérios na programação Sintonia. Floreando a cordiona.
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0: Na Sintonia 7:15.
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4: 7:18 aqui no nosso Bom Dia. Seguimos aqui com o giro de notícias. Vamos a Bom Retiro agora. Jonas Alves está com a gente. Tem mais informações na programação Sintonia. Alô, Jonas, bom dia.
5: Bom dia para você, Diogo. Bom dia aos ouvintes do Bom Dia Sintonia desta sexta-feira. Neste momento aqui em Bom Retiro, 12 graus, tempo nublado nesta manhã de sexta-feira. Madrugada também onde ocorreu algumas pancadas de chuva forte aqui na região, chegando com informações aqui no Bom Dia Sintonia. E Angelina, a última semana foi marcada por um momento especial para a comunidade do Núcleo Escolar Municipal Barra Clara. Após a inauguração da nova unidade, os alunos iniciaram oficialmente as aulas no novo espaço. Professores, estudantes e famílias agora contam com uma estrutura moderna, segura e planejada para oferecer ainda mais qualidade no ensino. A prefeitura destaca que investir em educação é investir no futuro das crianças do município de Angelina. E em Bom Retiro também foi concluído o projeto de sinalização turística. Ao todo, foram instaladas 20 placas distribuídas em pontos estratégicos do município, seguindo o padrão do mapa turístico da cidade. A iniciativa facilita a localização dos atrativos, meios de hospedagem e também de mais pontos de interesse, além de organizar a comunicação visual e oferecer mais segurança e praticidade aos visitantes. Segundo também a Secretaria de Turismo, a ação fortalece a infraestrutura turística e deixa Bom Retiro cada vez mais preparado para receber quem visita a Serra Catarinense. Diogo, para você e para os ouvintes, um ótimo final de semana. Com informações para o Bom Dia Sintonia, Jonas Alves.
4: Valeu, Jonas, nosso repórter da Sintonia, diretaço de Bom Retiro, trazendo as informações aqui no Bom Dia desta sexta-feira.
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4: 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Um novo conceito aí com o clube de tiro, com Gueda Guns também e mais para você aqui no centro de Ituporanga já no nosso Bom Dia, para falar do Betos Esportes aqui na nossa sintonia no Café com o João.
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1: 7:22. Seguimos com mais informações por aqui. Josué Eger está aqui no estúdio para trazer notícias da região da Cebola também. No nosso giro de notícias, boa sexta-feira para você, Josué, bom dia.
2: Bom dia, Diogo, a todos que estão conosco em sintonia, que seja uma excelente sexta-feira, início de fim de semana, depois de muita trovoada na madrugada, tu chegou a ouvir ou não?
1: No Rio Antia também?
2: Aqui foi bastante, é? Foi bastante.
1: Rapaz do céu, primeira coisa que assim, quando eu acordei aquela trovada toda, eu vou lá abrir o portão. Porque daí isso sai energia.
2: É verdade.
1: Aí tem que na chuva pra desmontar o motor, aquela coisa lá toda. Eu pensei, eu vou tomar banho também já, porque vai se sair energia. Cadê eu dormir de novo? Mas ó, pensa na trovada na madrugada aí.
2: Eu tava chegando do dominó aquela hora daí.
1: Ah, não era de madrugada? Ou é, eu não sei?
2: Eu tava dando a meia-noite,
1: né? Eu também não olhei no relógio pra ver que hora
2: tava
1: que era.
2: Virando, tava virando de quinta pra sexta ali.
1: Ah, então tá, mas olha.
2: Me pensei a mesma coisa, eu digo, vou tomar um banho antes que acabe a energia, né? Mas dos males o menor, eu acho que ela veio aí com um pouco de vento, mas sem tanta intensidade assim também, pelo menos aqui na região de Petrolândia, né? Mas já observo aqui que o dia tá clareando aí, então nós teremos possivelmente um dia melhor, mas o Coutinho traz aí as informações da previsão do tempo, né? Trazer informações, Diogo, aqui em Ituporanga, nós temos aí nesse final de semana mais uma edição da feira especial aqui na praça, vai ser nesse sábado dia 8, a feira de produtos coloniais, artesanato, a praça de alimentação, música ao vivo, brinquedos infláveis, é especial aí, é do Dia dos Pais, né? Em parceria também da Prefeitura de Ituporanga, a EPAGRE e a CDL, trazendo essa feira especial para o Dia dos Pais, né? Você pode prestigiar expositores, fortalecer também o comércio local, nesse sábado então, a feira ali na Praça de Ituporanga. Também quero trazer como destaque por aqui, em Vidal Ramos, nós teremos maratona musical, neste dia 8 de agosto, a partir das 11 da manhã, lá na Avenida Jorge Lacerda, também no centro, ali perto do Mercado Petri, né? Até a Praça Central, do Mercado Petri até a Praça Central, vai ter então essa maratona musical, professores responsáveis aí, a Cássia, também a Michele e a Franciele. Então, uma realização da Escola de Música Evaldo Boing, lá do setor de cultura de Vidal Ramos, da Prefeitura, cerca de 50 crianças da escola vão participar dessa maratona no centro a partir das 11 da manhã. Então, é importante você prestigiar, sempre dar aquele apoio especial para as crianças e adolescentes aí nesse momento. Falar também de Chapadão do Lajeado. Chapadão do Lajeado tem nesse fim de semana as finais do Campeonato Municipal de Futsal. Quem tá com a gente é o Rafael Hert, o secretário de esportes lá do município, fazendo esse convite especial. Rafael, quais são os confrontos então? A partir de que horas começa essa grande festa do esporte aí em Chapadão do Lajeado, campeão? Bom dia.
3: Bom dia, Josué, bom dia a todos os ouvintes da Rádio Sintonia, em especial ao povo de Chapadão do Lajeado. Passando aqui para convidar a todos os lajeadenses e demais simpatizantes do esportes para a nossa grande final neste sábado do nosso 21º campeonato de futsal municipal. Com início às 2:50 da tarde deste sábado, com as categorias sub-15 masculino, disputa de terceiro e quarto lugar, Anhel versus Invictus Anhel. Em sequência, livre feminino, também disputa de terceiro e quarto, Meninas Lajeadense B versus The Old Bar Ginetex. Em sequência, veterano masculino, também disputa de terceiro e quarto, Shop Dallas versus Figueiredo. Na sequência, livre masculino, Spartan FC Anhel B, também disputa de terceiro e quarto lugar. Às 5:50 da tarde, as grandes finais, com o início da categoria sub-15 masculino, Spartan FC versus Força e União. Em sequência, final do livre feminino, Anhel versus Meninas Lajeadense A. Na sequência, grande final veterano masculino, Anhel A versus Rio Lajeado, está em material de construção. E em sequência, outra grande final do livre masculino, Figueiredo A versus FK Automóveis. Então fica aqui o nosso grande convite aí para a população em geral que queira participar desta noite aí maravilhosa que vai ser em Chapadão Lajeado com esse grande campeonato de futsal aí nosso. Muito obrigado.
2: Obrigado também ao Rafael trazendo aí informações aqui em sintonia. Diogo, são alguns destaques aqui, um giro rápido de notícias pela região. E destacar, quero fazer um chamado também para a comunidade de Leoberto Leal acompanhar hoje no Jornal da Sintonia, no boletim informativo. O prefeito Maicon Chama vai explicar aí a respeito.

0: Da nova renegociação de prazo aí com o Ministério Público para a implantação da escola em tempo integral. Um assunto importante. Nós tivemos decisões tomadas ontem junto ao Ministério Público e essas decisões a gente conta hoje dentro do Jornal da Sintonia.
1: Tá aí, Josué Guerra, do nosso giro de notícias, as informações nesta manhã de sexta-feira por aqui.
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1: 7:28, vem aí ele, Ronaldo Coutinho e a previsão do tempo. 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
1: 7:30 agora, Ronaldo Coutinho, direto de São Joaquim, retornando à nossa programação, atualizando por aqui a previsão do tempo. Alô, Ronaldo, bom dia.
7: Bom dia. É, o tempo segue aí com nebulosidade, chuva, período de melhora, vai melhorando rápido ao longo do dia, dá uma esquentada com a do vento descendo a serra, rajadas de vento aí de 30, 60, 40, 70, um pouco mais, um pouco menos, e a tendência é que até fique quente à tarde e depois cai à noite. Pode ter períodos de sol de tarde. Mantém a tendência de tempo também, sujeito à chuva no sábado e domingo, com períodos de melhora, e fica frio. Pode até ter umas pancadinhas boas no domingo. Na segunda e terça também não dá para descartar chuva e continua frio. Aquele tempinho chato para atividades de média e longa duração. Da Climatea, Ronaldo Coutinho.
1: Tá falado, Ronaldo Coutinho. Dia 29 de agosto, Ronaldo Coutinho em Ituporanga, em uma grande palestra no restaurante no CT de Onas, a partir das 7:00 PM. Evento aberto a toda a população da nossa região, evento gratuito, não haverá cobrança de ingressos para todos participarem aí de uma importante palestra, um encontro com Ronaldo Coutinho, dia 29 de agosto em Ituporanga, no CT de Onas.
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1: Bom dia, Sintonia. Oi, Diogo. Alôzão aqui da mãe, a Leila Maria, do irmão, o Cauê. Parabéns aí pro Lucas Kaique, que está de aniversário hoje. Alô, Lucas. Mamãe te ama muito, viu? Parabéns, filho. Recadão aqui do nosso bom dia. Oi, Diogo. Os padrinhos, a Rúbia e o Adélio. Os primos, a Isadora e o Otávio. Parabéns para o Samuel José da Rosa Fronza. Samuel, que tá de aniversário hoje. Aquele abraço, filho, e os cidadãos aí a todos os aniversariantes deste dia 7 de agosto. E a gente segue por aqui, do jeito que a moçada gosta. 7:32, já já tem Café com João.

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1: 7:36 aqui no nosso Bom Dia, para falar do Dionas Esportes agora. Sexta-feira, Dionísio, bom dia.
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2: Ei, o seu nosso bom dia. Mais chelo que do velho. Chelo que do amanhã. Amanhã tem Sabadão da Maneira no Sítio Novo em Buia. Mas já sabe, né? Sozinho não. 7h38. Já tem café com o João.

0: mais cheloqueiro, velho. Sozinho? Sozinho não. Amanhã tem sábado da vaneira no Sítio Novo em Buia. Vai ter cheloqueiro por lá. Mas já sabe, João Sérgio, sozinho não. 7:40, vem aí o nosso Café com o João. O Josué, ele trouxe uma informação agora há pouco aí sobre amanhã a feira na Praça Quinto Poranga. Recebo a informação agora do Aldori Frutuoso, o diretor de turismo de Ituporanga. A feira amanhã foi cancelada por conta aí, né, da previsão do tempo, né? Previsão de chuva para amanhã de manhã. E aí, então, tá cancelada a feira na praça amanhã aqui no centro de Ituporanga. 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
0: Sete horas e 42 minutos aqui no nosso Bom Dia, João Sérgio.

0: e o nosso café desta sexta-feira.
1: Vamos a ele então, meu querido Diogo, sempre numa parceria da Panificadora Mais Pão, ali pertinho do Klettenberg Materiais de Construção. Hoje é sexta-feira, quero lembrar de que amanhã, sábado, amanhã.

0: 2022. 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Por falar em pai, eu recebo pai e filho do Café com João de hoje. 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É um dia importante, né?
1: Bom dia, João. Bom dia, o Diogo, os ouvintes da Rádio Sintonia. É um dia importante, a gente estava bem ansioso para conseguir colocar tudo em ordem para receber as pessoas, né? A gente vai ter já um coquetel hoje, vai ter um coquetel amanhã também com a presença da Rádio Sintonia, que não poderia ficar de fora, com certeza, né? E a gente fica muito feliz, né? 44 anos, não é assim, é uma longa jornada, né? Não são 44 dias. Então a gente tá muito feliz e muito empolgado aí para estar recebendo as pessoas, os amigos de todo Ituporanga e região, para comemorar conosco.
0: Meu querido Beto Esporte, primeiro, parabéns para você. Hoje é seu aniversário, 69 anos de idade, 69 anos, graças a Deus, bem vividos, né, Beto? E o Beto, eu lembro que veio para Ituporanga com o propósito de ter aqui a Casa Paulista, começou lá. Depois veio o supermercado, começou a fazer um departamento de esportes junto ao mercado e foi crescendo, crescendo. Hoje tem participação na LG Madeiras, uma empresa que exporta para muitos países, que emprega mais de 100 funcionários aqui em Ituporanga. Foi vereador do nosso município, sempre ligado a Igreja Católica, festeiro, presidente de festa. É uma história de vida em Ituporanga, né, meu querido Beto? Bom dia, parabéns pelo aniversário.
2: Bom dia, João. Bom dia, Diogo. Bom dia aos ouvintes da Rádio Sintonia. Isso até parece que foi ontem que começou, porque vem um filme na cabeça da gente, você colocando essas situações. Parece que foi ontem que a gente começou, mas começamos o comércio em 79. Né, com a Comercial São Paulo ali na antiga rodoviária, e a partir dali a gente aprimorou e fez algum trabalho exclusivo na parte do esporte, que a gente sempre, eu também fazia de conta que era atleta, e isso me incentivou a botar esse ramo do comércio de material esportivo.
0: 44 anos, Beto, muita coisa mudou no ramo esportivo, desde aquela época quando se vendia muito troféu. Hoje já nem se vende mais, porque quem organiza evento esportivo já opta pelo troféu personalizado, mas mudou muita coisa de lá para cá, né, Beto?
2: É verdade.

0: O comércio, assim, é sazonal. Você tem que aproveitar os momentos, né? Porque anos a anos vão passando e as coisas vão direcionando e a gente tem que melhorar, tem que fazer bem feito as coisas e para sempre acompanhando a vontade do cliente, que nós temos que atender o desejo do cliente. A gente teve assim muitos momentos interessantes no comércio, né? Onde a gente explorava tal produto, né? Eu me lembro que a gente tinha 25 times de futebol em Tuporanga, então as pessoas usavam chuteira, era caneleira, era meia, era uniforme, então ali naquele momento a gente priorizava o que o cliente queria. E hoje o comércio ainda é um pouquinho mais difícil, porque hoje temos uma concorrência muito grande, que é a internet, né? Que as pessoas muitas vezes compram as coisas por internet e também incomoda muito o produto adquirido por internet, porque muitas vezes tu não tá palpando. Nós, o brasileiro, gosta de enxergar com as mãos.
1: Tem os olhos na ponta dos dedos.
0: Na ponta dos dedos, tem que tocar para ver se é aquilo, não é, não é. Então, a gente tem esse trabalho também, faz vendas por internet também, a gente também tem essa preocupação para acompanhar o mercado.
1: Ô Beto, vamos falar um pouquinho do segmento madeira. LG, uma empresa aí com mais de 100 colaboradores, 90% do que produz exporta. Nós estamos vivendo um momento de turbulência, principalmente na relação Brasil-Estados Unidos, com a taxação, né, dos produtos brasileiros, no qual está inserido também a madeira. Até que ponto essa taxação vem prejudicando o setor madeireiro? E vamos falar especificamente da LG. Como é que está sendo esse impacto?
0: Olha, João, tem que buscar criatividade, porque a madeira que é vendida para os Estados Unidos, agora com essa taxação aí, não existe como vender direto para lá. Hoje existe um outro caminho, tem um caminho do ramo, por exemplo, o ramo do compensado, a lâmina, que os Estados Unidos consome muito. Então, esse produto está indo via Índia, da Índia entrega lá, porque a Índia só tem 10% de impostos com os Estados Unidos. Então, consequentemente, é obrigado a se fazer outro caminho. E as pessoas que trabalham diretamente com os Estados Unidos, eles precisam modificar a empresa, alterar alguma coisa para desviar o produto que eles não. Que os Estados estão consumindo, os Estados Unidos estão consumindo. Então, isso também dificulta e é uma concorrência muito grande, porque daí as pessoas migram de um produto para o outro, bate com o produto que nós estamos vendendo, as trades vão pagar menos para nós, consequentemente o agricultor recebe menos, entendeu? Todo mundo perde com isso. Quando falta essa negociação, esse entendimento de um país com o outro, infelizmente sobra para o povo, não é para o político. O político não está nem se preocupando com isso, mas na verdade quem sofre é o povo. Então isso tem causado assim muitas preocupações. Aonde eu só quero deixar um dado, João, eu escutei numa rádio, não sei se não foi na sintonia ou que seja outra vindo de Balneário Camboriú para cá, eu escutei que Tuporanga está entre os 29 municípios que entre os 29 é o 29º município que tem a rentabilidade de exportação. Eu fiquei muito surpreso e eu tenho certeza que a nossa empresa também está colaborando com isso, que a gente vende aí praticamente 90% para exportação, né? Vende via trade, como vende direto. O Henrique, que administra a LG Madeira nesse setor, é que coloca pra gente, né, esses dados e ele consegue buscar alternância de oportunidades pra gente continuar desenvolvendo, modernizando a nossa empresa, porque se não fosse os implementos, maquinários que nós temos, nós tínhamos que ter no mínimo mais 50, 60 funcionários para fazer o que nós estamos fazendo. Hoje nós estamos desmanchando, beneficiando

0: de 500 a 600 toneladas de madeira, ou seja, aí 30 caminhões por dia, 30 truques de caminhão por dia entre pinos e eucalipto. Então é uma matéria-prima que tem aqui na região e o dinheiro fica aqui na região. Entendeu? Nós não temos essa vocação aqui só de reflorestamento. Esse reflorestamento que é feito aqui em Tuporanga, na nossa região, é uma sobra praticamente dos agricultores que plantam fumo, é uma sobrazinha. E também tem várias pessoas aí que também tem tudo certo, que é para uma rentabilidade. Então, é um consumo muito alto que a nossa empresa hoje, no dia a dia, tem.
1: Quando a gente fala, Beto, em LG Madeiras, a primeira impressão que nos vem à cabeça é uma serraria, que serra tábua, pau, coisa. O que que a LG produz que você exporta?
0: Ô, João, nós começamos com uma serraria. Uhum. Exatamente, com uma serraria. Fazíamos madeira para construção civil. E agora está fazendo aí uns 3 anos, 4, que nós excluímos a serraria, ninguém serra mais. Nós colocamos uma laminadora, aonde faz a lâmina para colar, para fazer o compensado. E nós temos uma outra unidade dentro da LG Madeiras que nós produzimos embalagem. O que que nós produzimos? O tabuado, para fazer principalmente o pallet, tá? Porque hoje todos os produtos praticamente são manuseados por pallet. Toda empresa tem uma empilhadeira. Hoje, cimento tu recebe no pallet, tu recebe tudo no pallet, né? Então, nós produzimos ali em torno de 1.000 a 2.000 cúbicos de talbinhas para fazer pallet. Entendeu? Hoje a nossa empresa está produzindo aí numa média de 4.000 cúbicos de madeiras por mês.
1: É uma produção espetacular, né? 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
2: É isso mesmo, João. Eu sempre gosto de dizer, como o pai falou antes ali, que o comércio é muito cíclico, né? Esse ano é um produto, ano que vem é outro, a gente tem que estar em busca sempre de novidades. E eu aprendi ao longo do tempo que as pessoas que ficam com suas convicções, elas morrem sozinhas. Então a gente precisa estar atento ao mercado, estar atento ao que o cliente procura. Então a gente vai desenvolvendo automaticamente um caminho. O nosso caminho hoje da nossa loja foi direcionado mais pro público masculino. É como eu tava te falando em off lá, eu vou no aniversário do João, o que eu vou comprar para ele? Meu Deus do céu, peguei o João no amigo secreto. 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Então a gente sentia essa necessidade, essa dificuldade, e ao longo do tempo a gente vai vendo os encontros de família. Pô, peguei tal pessoa, o que eu vou dar pra esse homem? Então hoje a gente consegue direcionar esse caminho. Às vezes, claro, a gente não consegue trabalhar com tudo que existe hoje no mercado, mas tentando atender o máximo da necessidade do nosso público. Como você falou, a gente tem uma linha muito grande hoje de caça, pesca, camping. A gente desenvolveu a linha de churrasco, essa linha de presentes, copos, taças, né? O cara gosta de jogar um dominó, gosta de jogar um baralho. Então a gente foi partindo para esse lado.
1: Até um litro de uísque, uma bebida boa, se quiser dar de presente, tem, né?
2: Tem também. A gente foi, como te falei, finalizando, desenvolvendo isso e vai levando automaticamente para esse caminho, porque vai surgindo oportunidades, vai surgindo produtos e você vai aos poucos agregando, né?
1: Uma época tava uma febre de comprar arma e tava liberado de coisa e tal. Como é que tá isso? Ainda vende
2: A gente tem essa disponibilidade ainda, mas como esse ramo, ele é um ramo que ele é baseado em decretos presidenciais, então ele é um ramo que parte muito ainda pro lado político, né? A gente não tem uma lei atualizada, nossa lei é de 2003. Então muita coisa mudou de lá para cá. Então essa

0: Essa linha de produtos, ela tá hoje baseada em decretos presidenciais. Então, hoje tá mais proibido, assim, mais dificultoso. Troca-se o presidente, um exemplo, facilita mais. Então, mas a gente atende o pessoal, a gente consegue fazer as vendas. Então, quem tiver a curiosidade também pode chegar lá, a gente esclarece tudo certinho.
1: Eu sou dos antigos, eu sou do tempo da espingardinha de pressão. Tem cada uma bonita lá, de pensa no...
2: Tem um clube de tiro lá também.
1: É
2: um clube de tiro Gueda Gans lá na parte superior, no segundo piso.
1: É porque
2: piso,
1: até pra poder comprar arma tem que passar por esses trâmites de fazer curso, essas coisas todas, né, Felipe?
0: Sim, não é uma questão simples, né? Então tem toda uma burocracia, tem todo um trâmite que tem que ser seguido, inclusive entre eles, tem que fazer o laudo psicológico, né? E também o atestado de aptidão de tiro, né? Que a gente acaba fazendo lá na loja mesmo, né? Em cima a gente tem um stand anexo, né? Então quem tiver interesse pode estar procurando a gente aí também no decorrer da semana que vem, que a gente também esclarece tudo certinho.
1: Bacana, Felipe.
2: Agora, ô João, falando aí, eu não lembro da Casa São Paulo, né? Porque
1: eu lembro.
2: 44 anos.
1: É que nós somos dos antigos.
2: Mas ali, onde é hoje a loja Quero Quero, ali tinha o trailer, se não estou enganado, era do falecido Tony Machado, né? E aí eu lembro de jogar bola ali atrás daquele pátio que tinha, jogava bola ali. E lá no Betis Esportes, e eu lembro muito bem que subia lá no segundo piso, na loja, lá, o seu Alfredo atendia lá. Tinha uma camisa do Palmeiras de goleiro, que eu era apaixonado por aquela camisa do Palmeiras, assim como muitos palmeirenses de Ituporanga devem, eu acho que é o Imbuia e é o Beto Esporte que viraram palmeirense, né? Então tem isso, mas essa lembrança que eu tenho do Beto Esportes lá quando ainda não tinha depois virou o supermercado ali, né? Um abraço pra dona Lúcia também.
1: Lúcia.
2: Abraço pra dona Lúcia lá.
1: Se eu não me engano, salvo engano, ali é aonde hoje tem uma sorveteria, tem estacionamento e uma sorveteria, ali era do seu Valmor. E tu era sócio ali, como é que era, Beto?
3: Ali era o meu irmão, que tinha a Casa Paulista, onde que era do seu Lameu. Aquele era hoje é estacionamento, é da família Vise. Ali era do Valmor. E nós tínhamos a Comercial São Paulo, que era na frente da antiga rodoviária, onde pegou fogo ali. Lembra ali na antiga rodoviária, bem na frente, era uma casinha de madeira do Ademar Hoffmann.
1: Onde é que é
3: no lado, é no lado do prédio, da Chega Mais, né? Da loja,
1: do estacionamento da antiga CDL ali.
3: Exatamente.
1: Tem o Calvicano.
0: Era o seu Zé Sapateiro e a loja do lado.
3: Ali nós tínhamos a loja de confecção, calçado e tal. E daí lembra do Vitamina? Seu Lilico, nós botamos uma lojinha ali, era 3x4, 12 metros quadrados, a loja ali que nós começamos ali vender material esportivo, depois eles venderam o prédio, passamos para frente ali onde que era do Aparício, do seu Osmarino Aparício ali, daí o Valmor Wolf pegou a metade, me cedeu a metade e nós fizemos parceria ali, daí em 88 nós compramos o terreno onde que era a prefeitura, que era dos Milonga, estava no banco e partimos aí pra...
1: Se fez a história.
2: Momento nostalgia.
1: Eu engraxava sapato naquela época.
2: É mesmo, é? Por ali naquela
1: vizinha. Quando o Alfredinho deixava. Beto, obrigado por ter vindo, Felipe. Parabéns pelo empreendimento, a modernização do empreendimento, pela LG também, meu querido Beto. Parabéns pelo aniversário e sabe que a sintonia sempre é parceira.
3: Beleza, João. Eu só queria reforçar para meus amigos aí de 40, 50 anos atrás, batendo um papo com vários essa semana, fiz convite para vir aí. Eu queria que o pessoal viesse prestigiar para nós bater uma foto, para ficar isso nos anais da história, né? Para que a gente ainda, quando daqui 10, 20, 30 anos, sei lá quantos anos a gente vai viver e ter saúde para estar na rua, para estar dialogando com o povo, queria deixar isso registrado na história e no coração.
1: Tá,
3: beleza?
1: Obrigado.
3: Todos sejam bem-vindos para essa recepção e essa reinauguração.
1: E a sintonia está lá amanhã e conta tudo para você em detalhes, meu querido Diogo.
2: Isso aí, amanhã tem Estúdio Móvel Sintonia Direta aí do novo Betos Esportes e hoje tem Estúdio Móvel Sintonia Diretaço também do feirão da Cara Center Multimarcas com o Sicoob lá no bairro Santo Antônio. Adriano Coelho tá chegando por aí já com o nosso Manhã da 94. Amanhã a partir das 5, e mais um bom dia por aqui.
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2: Oi, gente!
0: Adriano Coelho.
2: Estamos chegando! Alô, sexta-feira, sextou! Hoje, dia 7 de agosto de 2026, amanhã de alegria, felicidade, de música, de informação. Já estamos no ar com o Manhã da 94. Bom dia para todo o timaço, para toda a equipe Sintonia, postos preparados para esta manhã e dia de trabalho. Bom trabalho então, bom dia. E bom dia para você ouvinte, no interior, na cidade, nos bairros, no trabalho, no descanso, para quem no carro nos dá uma carona, na internet, no aplicativo nos ouve também. É para você ouvinte que vai conectado com a gente também nas redes sociais, em qualquer lugar desse mundão, onde quer que você esteja, está com a Sintonia. Com muito carinho pra você.
3: Bom dia, Sintonia.
2: Bom dia.
3: Bom dia.
2: Vamos fazer deste um dia bem especial. Bota um sorriso no rosto, faça bem. Daqui a pouquinho a gente conta de tempo, temperatura, destaques dos portais de notícias. Manhã da 94 com Gustavo Lima. Começamos assim, 8:05.

0: dia! Bora falar de tempo e temperatura? Sempre Ronaldo Coutinho nos atualiza. As informações são com base no que diz Ronaldo Coutinho pra gente. Segundo Ronaldo, hoje, sexta-feira, tempo com nebulosidade, possibilidade de chuva, mas com período de melhora. Esquentando ao longo do dia, especialmente inclusive com rajadas de vento que pode variar de 30 a 70 quilômetros hoje, hein? A tendência é que fique um pouquinho mais quente à tarde, mas a temperatura caia para noite. Sábado e domingo, o tempo continua sujeito à chuva com períodos de melhora. Pode ter até pancadas fortes de chuva no domingo. Segunda e terça também não dá para descartar chuva com frio continuando, tornando o tempo chato com atividades ao ar livre, segundo Ronaldo Coutinho, para os próximos dias, especialmente até lá na terça-feira, todo dia com possibilidade de alguma chuva. Inclusive domingo pode ser um pouco mais forte. Nós estamos com 16 graus, temperatura máxima hoje não deve ultrapassar os 21 graus. 8:10, a informação com apoio de Zenk, Cia Limitada, a mais tradicional autoelétrica de toda a região. 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Lúcia traz recado Luau pra gente. Lúcia, bom dia, Luau Modas no ar.
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0: 8:20, hora dos destaques dos portais de notícias.
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0: 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Conab atualiza custo de produção da cebola após reunião em Alfredo Wagner. É um dos destaques que o Jonas trouxe. Tá lá no portal de notícias da Sintonia FM. Da NSC, Lei Maria da Penha completa 20 anos com desafio de conter alta de ameaças e feminicídios em Santa Catarina. Olha, atenção, manchete do Globo.com assusta, hein? Ciclone bomba hoje pode causar ventania de até 110 quilômetros no sudeste. Manchete nacional também no R7. Maria da Penha fala sobre os desafios da lei que leva seu nome há exatos 20 anos e também do ciclone bomba, que ventos podem chegar a 110 km por hora no sudeste e causar estragos severos, diz a manchete principal também do R7. Daqui a pouquinho, às 8:30, a gente acompanha e atualiza as manchetes policiais de hoje.

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1: 8h25.
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0: Daqui a pouquinho tem João Sérgio no rádio, sim, trazendo as manchetes policiais das últimas horas. É logo depois de César. Menotti Fabiano.
2: Oi, Johnny.

0: 7h31.
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0: Depois de César Menotti Fabiano, tem João Sérgio para atualizar as manchetes policiais das últimas horas, meu querido João. Bom dia, bem-vindo.
2: Meu querido Adriano, bom dia, muito obrigado. Olha, 9:10, tem os fatos policiais hoje e bem agitado. Homem é encontrado morto após ser retirado à força de casa em Bom Retiro. Polícia Militar apreende espingarda e munições após denúncia de disparo de arma de fogo em Alfredo Wagner. É hora de ouvir o Evandro, direto do supermercado Wagner no Girassol. Fala aí, Evandro.
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Na região da Serra, nós vamos aqui para Chapadão do Lajeado. Homem com mandado de prisão por furto é preso no município de Chapadão do Lajeado. É informação que vem por conta de Luau Kids. Vamos ouvir a Lúcia, direto da Luau. Lúcia, é com você.

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1: Adriano, 10 para as 9, todas as informações na edição de hoje dos fatos policiais. Até já.
2: Até já, tá agitado. João traz notícias daqui a pouquinho, então, nos fatos de hoje.
3: Aqui.

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1: 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João Sérgio, fatos policiais desta sexta com você.
4: 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Em nome da Madesh, do Pete, da Tânia, do Júnior, do João, da família Madeste, ali em Santa Teresa Aurora, também um feliz dia dos pais a todos, que seja iluminado de muita paz e muita alegria, não só no domingo, mas em todos os momentos da vida dos pais. 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
0: Agora, um minuto faltando para as 9 da manhã. E uma bicicleta furtada foi recuperada pela Guarda Municipal de Rio do Sul por volta de 10 da noite de ontem no bairro Buda, que um homem de 21 anos foi encaminhado à delegacia de polícia após confirmar que havia comprado a bicicleta. O furto havia ocorrido no dia anterior. Após o crime, o proprietário publicou nas redes sociais uma recompensa de R$200 para quem fornecesse informações sobre o paradeiro da bicicleta. A publicação foi compartilhada e posteriormente conhecidos reconheceram a zica e avisaram a vítima. A guarda municipal foi acionada e esteve até o local onde a bicicleta havia sido encontrada. Segundo os agentes, um homem de 21 anos se apresentou como responsável pela bike. Ele relatou que havia adquirido a bicicleta na noite anterior e afirmou ter pago R$450 em dinheiro, além de R$50 em substância semelhante à maconha, ao homem que teria vendido bem. A bicicleta, o dono da bicicleta e o cara que comprou, que cambiou a bicicleta, foram parar todos na delegacia. E duas pessoas de 74 anos ficaram feridas após um capotamento na noite desta quinta-feira na SC-425 em Pouso Redondo. Segundo o Corpo de Bombeiros Militar, o acidente ocorreu por volta de 9:10 da noite envolvendo um veículo de passeio. Quando os socorristas chegaram, o motorista e a passageira já estavam fora do carro. O condutor apresentava um ferimento na cabeça, mas estava com sinais vitais estáveis. A passageira também estava estável e apresentava suspeita de fratura no ombro esquerdo. Após os primeiros atendimentos, os dois foram encaminhados ao hospital. E o motociclista ficou ferido após uma colisão com um carro na noite desta quinta-feira, aqui em Tuporanga. O acidente ocorreu por volta de 9:00 da noite na rua Prefeito Virgílio Scheller, na Gabiroba. Segundo o Corpo de Bombeiros Militar, a colisão envolveu um Citroën C3 e uma motocicleta Honda XRE. A motorista do carro não se feriu. O motociclista foi encontrado caído na pista, consciente e com os sinais vitais estáveis. Ela apresentava escoriações no joelho esquerdo e no tornozelo direito, além de dores no ombro e sensibilidade na região abdominal. Os bombeiros realizaram os primeiros atendimentos e imobilizaram a vítima, que foi conduzida pelo SAMU para o Hospital Bom Jesus. E a Polícia Militar cumpriu mandado de prisão na manhã desta quinta-feira em Chapadão do Lajeado. Foi por volta de 8:15 da manhã. Os policiais abordaram um homem. Durante consulta ao sistema, constataram a existência de um mandado de prisão definitivo contra ele. A ordem judicial foi expedida pela comarca de Tuporanga após condenação definitiva pelo crime de furto previsto no artigo 155 do Código Penal. Diante da situação, o homem foi conduzido até a delegacia de polícia e depois encaminhado ao presídio regional em Rio do Sul. 9:02, é hora de ouvir o recado da Clínica de Ultrassonografia, Doutor Imagem.
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1: É isso aí, meu querido Dionísio. 9:06. E a Polícia Militar prendeu um homem de 30 anos por tráfico de drogas na noite desta quinta-feira, no bairro Fundo Canoas, em Rio do Sul. Segundo a PM, dois homens foram abordados após demonstrarem nervosismo e arremessarem uma sacola em um matagal ao perceberem a aproximação da polícia. Durante a revista, os policiais encontraram cerca de 50 gramas de maconha na mochila de um dos suspeitos. Com o outro, foram localizados aproximadamente 2 gramas da mesma droga. Ele afirmou ter comprado o entorpecente do primeiro abordado. Ainda conforme a Polícia Militar, o suspeito informou que mantinha em casa equipamentos utilizados na comercialização da droga. Com a autorização do morador, os policiais foram até o imóvel e apreenderam 2 balanças de precisão, piteiras de vidro, sementes de maconha e um caderno da contabilidade. Diante dos materiais encontrados, o homem recebeu voz de prisão por tráfico de drogas. Ele, a testemunha e os itens apreendidos foram levados para a delegacia. E olha, a Polícia Militar atendeu na madrugada de hoje uma ocorrência de homicídio no bairro São José, em Bom Retiro. Segundo a Polícia Militar, um homem teria sido retirado à força da própria residência por 4 indivíduos. Após receber as informações, as guarnições iniciaram

0: busca e levantaram dados sobre o caso. Durante as diligências, a vítima foi encontrada sem sinais vitais às margens de uma estrada de acesso à localidade de Paraíso da Serra. O SAMU foi chamado e confirmou a morte. A polícia científica realizou a perícia no local e recolheu o corpo. A polícia militar registrou a ocorrência. A polícia civil ficará responsável pela investigação para identificar os envolvidos e esclarecer a motivação do homicídio. Olha, esses dias lá em Bom Retiro, naquela mesma região ali, também desovaram um corpo, né? E a polícia militar apreendeu uma espingarda calibre 22 e 27 munições após atender uma denúncia de disparo de arma de fogo do interior de Alfredo Wagner. Segundo a polícia militar, a informação era de que um homem estaria embriagado e efetuando disparos. A guarnição foi até o endereço indicado e encontrou a residência com a porta entreaberta. Do lado de dentro, os policiais visualizaram munições. Diante da possibilidade de haver alguma pessoa ferida ou em situação de risco, os policiais fizeram a busca no imóvel. Durante a averiguação, encontraram a espingarda calibre 28 desmuniciada, um cinturão porta-munições e 27 munições intactas do mesmo calibre. O proprietário da residência, apontado como responsável pelo material, não estava no local e não foi encontrado durante o atendimento. A arma e as munições foram apreendidas e encaminhadas para os procedimentos legais e o caso será apurado pelas autoridades competentes. Meu querido Adriano, é isso. Esses foram os fatos que chamaram a atenção nestas últimas horas em toda a nossa região. Qualquer outra informação, claro, eu retorno aqui dentro do Bom Dia.
1: Do Bom Dia da Manhã.
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1: Desculpa. Muito obrigado,
0: Diogo. Bom dia pra você. Deixa eu tentar costurar, vou.
1: Nada, tá tudo
0: dentro
1: certo.
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1: Obrigado, João. Nos atualizou, trouxe as informações das últimas horas nos setores de segurança. Ouvimos? Fatos policiais.
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1: Agradecimento e convite para a missa de sétimo dia. A esposa Eliciana, os filhos Roberto e Mateus e toda a família Hintemann, ainda consternados com o falecimento de Nivaldo Hintemann, vem por meio de nossa emissora agradecer aos familiares, amigos, pelo conforto e apoio recebidos nessa hora de dor e pesar. E convidam todos para a missa de sétimo dia, que vai ser realizada neste domingo, às 9h, na Igreja Católica do Cerro Negro, em Ituporanga. Por mais esse ato de fé cristã, a família de Nivaldo Hintemann, enlutada, agradece.
2: Agradecimento e convite para a missa de sétimo dia. Os familiares de Cunigunda Mitemann, mais conhecida por Dona Cune, ainda consternados com o seu falecimento, vêm por meio desta agradecer aos parentes, amigos, vizinhos, em especial ao Corpo de Bombeiros e toda a equipe do pronto-socorro do Hospital Bom Jesus, pelo conforto e apoio recebidos nesta hora de dor e pesar. E convidam a todos para a missa de sétimo dia, que será realizada neste sábado, dia 8 de agosto, às 19h, na Igreja Matriz Santo Estevão, em Ituporanga. Por mais este ato de fé cristã, a família enlutada agradece. Agradecimento e convite para a missa de sétimo dia. Os familiares de Angelita Ana da Cruz, ainda consternados com seu falecimento, vêm por meio dessa agradecer a parentes, amigos e vizinhos pelas palavras de conforto e apoio recebidos nesta hora de dor e pesar, e convidam a todos para a missa de sétimo dia, que será realizada neste sábado, dia 8 de agosto, às 19h, na Igreja Matriz Santo Estevão, em Ituporanga. Por mais este ato de fé cristã, a família enlutada agradece.
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0: Valeu! 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Hoje, acompanhando Imbuia no rádio, às 9 horas 19 minutos.
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3: Olá, meus amigos da Rádio Sintonia, chegando mais uma vez com o programa Momento de Fé, nesta manhã maravilhosa de sexta-feira, hoje 7 de agosto. Quero falar sobre o Sagrado Coração de Jesus. Trata-se de uma devoção que a Igreja nos orienta para lembrarmos todas as primeiras sextas-feiras do mês. E hoje, de acordo com a liturgia sagrada, a Igreja inteira recorda e devociona o Sagrado Coração de Jesus. Na encíclica de Lexinus, número 1 do Papa Francisco, o seu coração aberto precede-nos e espera-nos incondicionalmente, sem exigir qualquer pré-requisito para nos amar e oferecer a sua amizade. Ele amou-nos primeiro. Nesta colocação, o nosso saudoso Papa Francisco retrata a importância de nos sentirmos amados por Deus. O seu coração quer que o meu coração seja semelhante ao dele. Com este pensamento, eu desejo a você uma excelente sexta-feira, um bom final de semana e que o Sagrado Coração de Jesus possa moldar o vosso coração sempre com o amor e a paz. Bonito esse pensamento, não é mesmo? Eu volto daqui a pouquinho com os avisos paroquiais.
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aqui bacanizado. Bora, boa moda. Bom dia pra Gisele Marian de Garrafa em Buia, pras primas Maria, Michele, Stephanie e Kemily de Águas Negras e Tuporanga, sempre ouvindo a gente aqui no rádio. Bom dia pra torcida do Flamengo e do Avaí também. Bom dia, Isolde Bogo. Bom dia, minha amiga. Pra galera lá da Dilma Flores, ouvindo a programação Sintonia. Alô pra toda a família. Obrigado a Isolde, sempre ligada com a gente. Hoje é sexta-feira.

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1: Combinado, daqui a pouco retornas com o Estúdio Móvel, desta manhã de sexta, sextou!

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2: Repórter da Economia, Diogo W. Maciel, voltando à programação. Ô, Diogo, chega mais.
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2: Valeu, Diogão, 18 para as 9.
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0: 9:44.
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1: Pra mandar bom dia, Alto Ringanimbuia, Sidney Zeni Camer Machado. Para o filho Rafael Machado, para a irmã Leila Meilane Camers Nascimento. Eles estão de aniversário hoje, é de toda a família homenagem. Saúde, felicidades, tudo, tudo de bom. Eduardo Costa. Deus é caipira. 16 para as 10. Bom dia!

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0: Nós vamos voltar ao bairro Santo Antônio. 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
2: Combinado, nosso estúdio móvel direto da Car Center Multimarcas. José vai contando pra gente, a gente vai atualizando você também aqui no rádio. 8 pras 10, Munhoz e Mariano.
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0: Bom dia, gente! 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
1: Será realizada hoje em Aurora a abertura do Campeonato Municipal de Futsal e Voleibol Feminino. A programação começa às 7:30 da noite no ginásio Luiz Bertoli, no centro. Além das partidas, haverá cerimônia oficial de abertura, apresentação da fanfarra e patinação. A competição reúne equipes do município e integra o calendário esportivo de Aurora.
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1: Gente, tem festa em Petrolândia, hein? A programação hoje apresenta os novos festeiros a partir das 19h30, né? Na missa do Trido. Após a missa vai ter filé pão e saladas no Salão da Igreja no centro de Petrolândia. Sabadão, amanhã, a grande cavalgada com café colonial, já às 6h30 da manhã, a reunião do povo, né? 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E depois, banda Passarela, com entrada franca. Durante todos os dias da festa, lembrando que a padaria tá acontecendo também. 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
1: Valeu, Diogo! Já já o Estúdio Móvel também volta pro rádio. Guilherme San

0: 10h10, Guilherme Santiago. Bom dia! A Natalina do Amaral mandando para o neto Fábio Gabriel Zunindo de aniversário hoje. Parabéns pro neto. Vanessa Timler da Silva para a filha Helena. Amanhã Helena vai fazer 4 aninhos, né? Parabéns. Toda a felicidade do mundo. Tá na hora de voltar, Estúdio Móvel Sintonia. 10h10 em ponto. Bom dia!
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2: Combinado, Josué. Abraço pro César. Todo timaço, gente boa demais da conta, essa galera aí, viu? Bom dia, Adriano. A Flávia Popenga Serra, lembrança, Vidal Ramos, mandando música para a filha Laura, que está para a filha Laura, para o esposo Ednei, para toda a família. Para os aniversários de agosto, em especial para o primo e amigo, o Silvio Hinkel, hoje de aniversário. Pro Bruno Leonan de Pinho e a Sônia Firmino, de aniversário amanhã, dia 8. Para o Oliver Dias, que estará fazendo 6 aninhos, dia 9. Para o afilhado Murilo Lemoni Selros, dia 10. Estará colhendo 12 rosinhas no Jardim da Vida. Parabéns aos aniversariantes, com muito carinho, homenagem. Bacana. Bom dia também, Vera Lúcia Derner de Rio Antinhas, mandando música pro sobrinho querido Sidney Constantino, lá de Rio das Pacas, que hoje está de aniversário. Recebi um recado aqui do meu querido Binho, até pedi pra ele fazer, faz o áudio, manda aqui, eu vou rodar o áudio que ele me mandou, porque é uma orientação. Atenção, pessoal das Três Barras da região aí, as máquinas da prefeitura estão trabalhando e tem uma orientação para quem vai transitar naquela região, especialmente nesta sexta-feira. Secretário Binho, conta pra gente, bom dia.
3: Bom dia, Adriano, tudo certo? Adriano, o Binho, secretário da Infra falando, pedindo você avisar o pessoal que usar a via das Três Barras aqui, tomar um pouco de atenção, até porque nossas máquinas estão trabalhando, a gente, onde é que foi feita a elevação na estrada, a gente vai precisar fazer 3 bueiros ali para poder tirar as águas que estão acumuladas ali. Então, assim, vai ter um transtornozinho aí durante o dia todo, pra gente poder finalizar esse trabalho ali. Então, pedir atenção aí dos motoristas que vão estar trafegando aqui pela via das Três Barras, procurar um acesso alternativo aqui mediante a mecânica Rolling aqui, né? Então, quem mora da mecânica Rolling, puder sair pela barragem, é um pouquinho mais longe, mas tem acesso, né? E quem for da mecânica Rolling para baixo, daí no caso sai para sentido ao Cerro Negro, né? Então é só pedir pros motoristas aí, quem tiver que passar pela via das Três Barras, tomar um pouquinho de atenção ali, porque as máquinas vão estar trabalhando e a gente vai estar sem acesso ali em alguns períodos do dia, pela questão de a gente fazer os bueiros ali. Beleza?
2: Combinado, beleza. Obrigado, Binho, secretário. Recado especialmente de região de Três Barras, quem vai transitar, quem é morador já sabe que é onde está sendo feito esse trabalho. Se você vai transitar, não conhece bem a região, vai com calma, com cuidado, e pode ter dificuldade no acesso no dia de hoje. Às 10 horas mais 18 minutos, nós estamos numa sexta-feira, 7 de agosto, com previsão de chuva, mas o dia tá bonitaço agora, hein? Deixa eu ver. Tá, eu vejo o sol daqui. Vou até dar uma saidinha pra rua pra ver se confirma aqui o meu visual aqui dentro do estúdio. 10:18!

0: Agradecimento e convite para a missa de sétimo dia. A esposa Eliciana, os filhos Roberto e Mateus e toda a família Hintemann, ainda consternados com o falecimento de Nivaldo Hintemann, vem por meio de nossa emissora agradecer aos familiares, amigos, pelo conforto e apoio recebidos nessa hora de dor e pesar. 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Por mais esse ato de fé cristã, a família de Nivaldo Hintemann, enlutada, agradece.
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0: Jogão, de volta à programação. 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
4: Oi, Adriano. Mais dicas do Repórter da Economia nesta sexta-feira. 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

0: Ai, ai, ai, meu Deus do céu. Bora! Bom dia! Os pais Margarete Aparecida Rassi e Velázio de Souza do Rio Batalha sabe. Abraço! Pra filha Júlia Aparecida de Souza Ramp e pra amiga Luana da Cruz dos Santos, as duas de aniversário hoje, né? Parabéns, saúde e felicidade. Bom dia pra minha amiga Margarete. Alô, sábia, gente boa, aquele abraço! Parabéns para as aniversariantes também.
1: Ai, ai, ai, meu Deus do céu.
0: 10:30 em ponto, Josué.
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0: Vamos voltar a botar a máquina para trabalhar. É hora de retornar, Estúdio Móvel Sintonia. Tá contigo?
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2: Combinado. Um abraço pro Jonas César e todo timaço aí. Deixa eu falar o seguinte, antes de trazer o Pimpolho do Arte Popular pra recordar, essa é uma daquelas que toca nas festas da sintonia. 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

0: Tia Sônia de Lima, parabéns pra irmã Graciele, que hoje tá de aniversário. A mãe Inês, o pai, mandando pra filha Luciana Gucker. Luciana, feliz aniversário, saúde, tudo de bom pra você. Abraço pra Raquel Hirsain Cunningberg, que ganhou o nosso ingresso sorteado para o curso de culinária saudável dia 15 da próxima semana. A ganhadora foi Raquel Hirsain Cunningberg. Adriano, encontramos um documento. Luiz Carmelo Valera da Rosa. É uma carteira. Tá aqui na rádio a pessoa que encontrou, aqui próximo à garagem Averotti. Ela trouxe e deixou aqui na rádio. Tá aqui na recepção da emissora. Josué Eger, tá na hora de voltar à programação especial. Tá na hora de Estúdio Móvel Sintonia do bairro Santo Antônio. Deixa fechar com a batida final da música. Oi.
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2: Show de bola, Josué! 10:11, Everaldo canta, tá chegando os de botina! Bora!

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1: A Conab está atualizando o custo de produção da cebola após uma reunião realizada em Alfredo Wagner com técnicos, produtores e entidades do setor. O levantamento considera despesas com mão de obra, combustível, máquinas, insumos, perdas no armazenamento e produtividade das lavouras. A última atualização oficial havia sido feita em 2018. A expectativa é que o novo valor seja divulgado em cerca de 30 dias e sirva de referência para políticas públicas, financiamentos e programas voltados aos produtores de cebola.
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0: Abraço da mãe Leila, irmão Cauê, parabéns para o Lucas Kaique, hoje de aniversário, te amamos, é mensagem da família com carinho. Padrinhos Rubi e Adélio, meus amigos, os primos a Isadora e o Otávio, parabenizando o Samuel José da Rosa Fronza, que hoje tá de aniversário. Alô, Samuel, parabéns! 11:10, tá na hora de voltar à programação Sintonia ao bairro Santo Antônio. 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
0: 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Daqui a pouco a gente traz mais informações, Adriano.
2: Combinado, já já você volta. Já já nós voltamos. Manu Batidão, Simone Mendes. 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

0: Temperatura na casa dos 94 graus. 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
9: É o Falcão, Lua Pereira. Lua.
10: Meia-noite, rua escura, está

0: pra Leoberto Leal é a Adriana, é isso? E o Joselino, que veio buscar o brinde que ele ganhou. Bacana. Lá de Leoberto Leal. Bem-vindos.
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0: Show de bola. Fala aí, Leoberto Leal. Nós temos um leobertense doidinho pra conversar comigo. E com o ouvinte Sintonia. Josué Eger, voltando ao bairro Santo Antônio, 11:25. Tá contigo?
3: É, no caso, eu tô com um doidinho, né? Eu quero conversar contigo, eu tô com um doidinho que é o Kaique, né? O Kaique é o doidinho.
0: Isso.
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0: 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Daqui a pouco a gente tá de volta, Adriano.
2: Combinado, Josué. 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
2: Manchetes no ar, Berta, o que será notícia? Bom dia.
4: Bom dia, Adriano e ouvintes. Entre os destaques do jornal de hoje, a Fersul 2026, que inicia a montagem e terá mais de 150 expositores em Rio do Sul. O Hospital Bom Jesus completa 90 anos e recebe homenagem em sessão solene. E você sabia que o mel melato de Bracatinga virou patrimônio cultural e material de Bom Retiro? A gente te conta isso e muito mais dentro de 29 minutos no Jornal da Sintonia.
2: Combinado.

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1: Faltando 25 pro meio-dia.
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1: Deixa eu anunciar aqui que quem ganhou os ingressos para curtir a Sabadão com Xeloquedo e Banda Explosão lá no Sítio Novo Imbuia foi Jonas Schmidt, ganhou ingresso, e Adair Scheit dos Santos ganhou ingresso pra essa festa aqui, ó.
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0: para o meio-dia.
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0: 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Bloco final. 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
3: Isso mesmo, hein? Já reta final da programação aqui. 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
1: Ah, parabéns, Tua Jaça, gente. 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
2: Valeu, Josué, abraço pra toda a equipe aí, Jonas, valeu, César, galera, gente, boa demais da conta. Bom dia, Nilson Sebo, ouviu amanhã todinha a gente está acompanhando, tomando chimarrãozinho. Bom dia para Marilé Creus de Moras, Alfredo Wagner, mandando alô para os filhos Matheus e Matias. Para todo mundo ligado aqui. Jennifer Stephanie.
3: Hoje é sexta.

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2: Muito bem, meus amigos da Rádio Sintonia, então chegamos mais uma vez com o programa Avisos Paroquiais e nós temos avisos muito legais para esse final de semana. Lembrando, nós estamos na Paróquia Santo Antônio de Imbuia, Santa Catarina, Princesinha do Alto Vale, e temos, claro, um cronograma especial para este final de semana, povo de Deus. Hoje à noite nós teremos a Santa Missa lá na Bracatinga às 19 horas. Quero convidar você que mora perto, próximo da nossa região, venha celebrar conosco a Santa Missa, 19 horas, na comunidade da Bracatinga. E amanhã, sabadão, 8 de agosto, lembrando que estamos no mês vocacional, nós celebraremos três santas missas. A primeira delas, 15 horas, Alto Rio Engano, 16 horas, Campo das Flores, 17:30, lá na comunidade da Samambaia, com batismo, tá bom? No domingo, teremos então a Santa Missa às 8:30 na Igreja Matriz, bem no centro da nossa cidade. Queremos também, e quero aqui recordar com muito carinho, que amanhã, sábado, dia 8, teremos a comemoração do aniversário natalício do nosso amado Diácono Valdir Alves. É o aniversário de nascimento, tá bom? Queremos saudar o nosso querido Diácono, desejar toda a felicidade do mundo, com muita saúde, proteção, paz para toda a casa e família, que possa então servir a Deus com toda alegria no seu serviço diaconal. É muito bom tê-lo conosco em nossa paróquia amada, a paróquia Santo Antônio de Imbuia. Lembrando, nós estamos aqui em Ascurra, na confraternização geral do clero. Que alegria, né? É uma grande oportunidade para cultivarmos a nossa fraternidade. Povo querido, este então é o cronograma para este final de semana. Recordo que a igreja celebrará neste final de semana o 19º domingo do tempo comum. É um momento importante porque nós estamos caminhando pelo traçado da liturgia que nos leva à maturidade da fé. É verdade, todo tempo comum se estende por 34 finais de semana. Nós temos a oportunidade de crescermos na fé. Portanto, vá à missa, procure levar a sua família, é um excelente caminho para a fé tornar-se madura, para você pensar e repensar as decisões da vida, as coisas da vida. A missa é o momento onde a terra toca o céu, e assim nós, convidando você e sua família, queremos então vivermos mais um final de semana fazendo a vontade de Deus. Concentrados, invoquemos a bênção de nosso Deus. O Senhor esteja convosco e Ele está no meio de nós. Abençoe-vos o Deus Todo-Poderoso, Pai, Filho e Espírito Santo. Amém. Um grande abraço a você, fique com Deus e até semana que vem. Tchau, tchau, paz e bênção.

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2: Agradecendo sua companhia, audiência. Felicidade a você, a felicidade, a harmonia entre pensar, dizer e fazer. Pense, diga, faça coisas boas, seja feliz. Tenha uma ótima sexta. Amanhã, se Deus quiser, a gente se encontra aqui no rádio a partir das 8 da manhã.
3: Adriano Coelho.
2: Eles Justi, Jade Adson, fechando o programa. Valeu!

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3: Boa tarde, meio-dia em ponto.
4: Boa tarde, a temperatura em Ituporanga é de 20 graus.
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3: A edição de hoje é uma produção do Departamento de Jornalismo da Rádio Sintonia.
4: Nos trabalhos técnicos, Eronildo de Oliveira.
3: A apresentação, Jaciara Oliveira
4: e Berta Tizen.
3: Hoje é sexta-feira, 7 de agosto de 2026, e você confere agora as manchetes do Jornal da Sintonia.
4: MPT deflagra a campanha de combate ao tráfico de pessoas e trabalho análogo à escravidão em Santa Catarina.
3: IDEB 2025, Ituporanga conquista o melhor resultado da história nos anos iniciais e avança em avaliação nacional.
4: Obras nas Três Barras alteram trânsito e exigem rotas alternativas em Ituporanga.
3: Produtores devem eliminar qualquer soja viva até 21 de setembro para proteger lavouras da ferrugem asiática.
4: Fersul 2026 inicia montagem e terá mais de 150 expositores em Rio do Sul.
3: Hospital Bom Jesus completa 90 anos e recebe homenagem em sessão solene.
4: Ainda sem data, pavimentação da SC 110 depende da conclusão do projeto.
3: Bom Retiro recolhe mais de 12 mil embalagens de agrotóxicos em ação itinerante.
4: Nara Rúbia Vambomel assume interinamente a Secretaria de Saúde de Imbuia.
3: Leoberto Leal renegocia com o Ministério Público metas para educação em tempo integral.
4: Mel Melato de Bracatinga vira patrimônio cultural e material de Bom Retiro.
3: Você ainda acompanha durante o Jornal da Sintonia a agenda cultural, as informações do esporte, cotação agrícola e a previsão do tempo.
4: Já no Ronda Policial,
3: Polícia Militar apreende espingarda e munições após denúncia de disparos em Alfredo Wagner.
4: Homem é encontrado morto após ser retirado à força de casa em Bom Retiro.
3: E homem com mandado de prisão por furto é preso em Chapadão do Lajeado.
4: Essas e outras notícias você confere a partir de agora.
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3: Meio-dia 4.
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4: Agora é lei. Governo sanciona a nova lei do frete mínimo.
3: Legislação reforça a fiscalização do piso do frete, mantém o CIOT e amplia a penalidade.
4: Os detalhes com Rita Sardi.
9: O presidente da República sancionou a nova lei do frete mínimo, que fortalece as regras para garantir o pagamento do piso aos caminhoneiros sem fixar valores. A legislação mantém a obrigatoriedade do CIOT, Código Identificador da Operação de Transporte.

0: Transporte amplia as penalidades para quem descumprir a tabela de fretes e cria novos mecanismos de fiscalização. A tabela da ANTT, Agência Nacional de Transportes Terrestres, continua como referência para a contratação dos fretes, considerando custos operacionais. O presidente da FETRANSESC, Federação das Empresas de Transporte de Carga e Logística do Estado de Santa Catarina, Dagnor Schneider, fala sobre a sanção da nova lei.
1: A sanção da lei do frete mínimo representa uma mudança relevante para o transporte rodoviário de cargas ao estabelecer um valor mínimo destinado a remunerar os custos operacionais do transportador autônomo. A medida busca trazer mais previsibilidade, segurança jurídica e equilíbrio às contratações desse serviço. É importante destacar que a tabela considera os custos diretamente relacionados à operação do veículo, como combustível, manutenção, depreciação e demais despesas operacionais.
0: Dagnor Schneider ainda comenta o impacto da lei nas empresas de transportes.
1: Para as empresas de transporte, a nova legislação não representa um benefício direto, nem altera significativamente a composição dos seus custos. O principal efeito é estabelecer um piso obrigatório para a contratação dos transportadores autônomos, de acordo com o tipo de veículo e as características da operação. Isso exigirá uma adaptação tanto das transportadoras quanto dos embarcadores, especialmente nas operações que eram remuneradas abaixo do piso legal. Neste novo cenário, a busca por maior eficiência operacional se torna ainda mais estratégica, com investimentos em planejamento logístico, otimização de rotas e redução dos tempos de carga e descarga para preservar a competitividade das operações.
0: De acordo com a nova lei, quando identificada a operação realizada abaixo do piso mínimo, poderão ser aplicadas sanções como suspensão ou cancelamento do Registro Nacional de Transportadores Rodoviários de Cargas e multa de até R$1 milhão. De Brasília, da Rede de Notícias Acaerte, repórter Rita Sarda.
2: Hora das informações do mercado financeiro.
3: O dólar comercial fecha amanhã de hoje em baixa e está cotado nesse momento para compra e venda em R$5,11.
4: Já o euro está cotado agora para compra e venda em R$5,90.
3: E a poupança com vencimento hoje tem rendimento de 0,67%.
4: Meio-dia e 7.
2: As notícias do estado catarinense.
3: O Ministério Público do Trabalho deflagra a campanha de combate ao tráfico de pessoas e trabalho análogo à escravidão em Santa Catarina.
4: Fórum de Enfrentamento ao Tráfico de Pessoas, ao Trabalho Escravo e de Proteção ao Migrante, coordenado pelo Ministério Público do Trabalho em Santa Catarina, desenvolve ações de conscientização ao longo deste mês.
3: Confira com Cadu Reis.
5: O Fórum de Enfrentamento ao Tráfico de Pessoas, ao Trabalho Escravo e de Proteção ao Migrante de Santa Catarina promove ações de conscientização ao longo deste mês de agosto no estado. A programação de distribuição de materiais informativos é desenvolvida pela internet e presencialmente em locais de circulação de pessoas, como aeroportos e rodoviárias. A campanha do órgão coordenado pelo Ministério Público do Trabalho em Santa Catarina tem como objetivo fomentar a prevenção às formas contemporâneas de escravidão e ao tráfico de pessoas, normalmente ligado à exploração sexual, adoção ilegal ou remoção de órgãos. O procurador do trabalho, Assir Alfredo Hack, destaca.
6: Essas campanhas que nós estamos fazendo é exatamente onde as pessoas se deslocam. Vamos abordar algumas rodoviárias e os aeroportos, esclarecendo aos viajantes que o tráfico de pessoas ocorre quando a gente usa a violência, a ameaça, a fraude, o engano ou o abuso de situação de pessoas vulneráveis. Nós temos dados de que ocorre muito para exploração sexual e aqui em Santa Catarina para prática de trabalho análogo à escravidão. Nós temos aqui uma incidência muito grande de meninas e meninos que são cooptados para trabalhar como modelos no exterior e chegando lá de forma irregular recebem a notícia de que eles vão trabalhar na prostituição. Então a gente já diz logo, não acredite em promessas mirabolantes, não vá.
5: Conforme dados do Ministério do Trabalho e Emprego, mais de 1.100 trabalhadores foram resgatados em situações análogas à escravidão ao longo dos últimos 30 anos em Santa Catarina. O estado figura simultaneamente como local de origem e destino de vítimas. O procurador

0: Coordenador do trabalho, Assir Alfredo Hack, ressalta a importância das denúncias para o combate a estes crimes.
1: Não havendo denúncia, o Estado não é onipresente. Nós não sabemos o que está acontecendo. Ainda que temos um trabalho de inteligência, mas só quando os fatos começam a vir há um conhecimento, ou seja, através da denúncia. Os canais que nós temos são junto ao Ministério da Justiça, eles recebendo a denúncia, replicam ela para todos os órgãos que tenham atribuição na investigação e a partir daí, então, a investigação vai verificar se o fato é realmente um caso de tráfico de pessoas, se é um trabalho escravo ou se é exploração infantil. E a partir daí se inicia o trabalho investigativo.
0: Suspeitas de ocorrências de trabalho análogo à escravidão ou tráfico de pessoas podem ser comunicadas às autoridades por meio de ligação telefônica gratuita para o Disque 100. De Florianópolis, da Rede de Notícias Acaerte, Cadu Reis.
2: Vamos ao intervalo e já já você acompanha no Jornal da Sintonia.
3: IDEB 2025 e Ituporanga conquista o melhor resultado da história nos anos iniciais e avança em avaliação nacional.
4: Fersul 2026 inicia a montagem e terá mais de 150 expositores em Rio do Sul.
3: Ainda sem data, a pavimentação da SC-110 depende da conclusão do projeto.
4: E Leoberto Leal renegocia com o Ministério Público metas para a educação em tempo integral.

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2: Meio-dia 12.
1: O destaque agora é Ituporanga e as cidades do Alto Vale.
2: Atenção, você que mora ou que vai passar pelas Três Barras. Recebemos a informação do secretário de Infraestrutura de Ituporanga, o Binho, de que as máquinas estão trabalhando no local.
3: Três bueiros serão feitos ali nas Três Barras para drenar água acumulada. Esse trabalho vai causar transtornos durante o dia todo.
2: Por isso, pedimos atenção dos motoristas que trafegam pela Via das Três Barras. Procurem um acesso alternativo, como pela mecânica Rolling, e quem mora próximo à mecânica Rolling pode sair pela barragem. É um pouco mais longe, mas tem acesso.
3: Para quem está da mecânica Rolling para baixo, a saída é em direção ao Cerro Negro.
2: Aos motoristas que precisam passar pela Via das Três Barras, é importante ter cuidado, pois as máquinas estarão operando e o acesso será restrito em alguns períodos do dia. O vazio sanitário da soja está vigente até 21 de setembro. O objetivo desse período é eliminar qualquer planta viva para proteger as lavouras da próxima safra da ferrugem asiática. Confira com Berta Thyssen.
4: O vazio sanitário da soja é um período em que se é proibido cultivar, plantar ou manter plantações do grão vivas. No Alto Vale, esse período ocorre em 2026, entre 13 de junho e 21 de setembro. A proibição tem como objetivo o controle da ferrugem asiática, que é um fungo muito agressivo e que pode se espalhar e causar prejuízos de maneira antecipada às lavouras. Mesmo as plantas que nascem sozinhas, como as guaxas ou tigueras, precisam ser arrancadas. O engenheiro agrônomo e gerente operacional da Cravil, Moacir Varmelin, explica que eliminar a soja é um processo que pode ser feito de várias formas.
5: Quando a gente fala em eliminar plantas de soja, nós precisamos pensar não só na nossa lavoura, né? Precisamos pensar em todas as áreas possíveis que possam ter alguma presença de planta viva, quer sejam

0: elas em pátios, próximo a locais onde houve transportes, onde houve carregamento das colheitadeiras. Esse é um ponto que pode cair alguma semente de soja durante a colheita e ela vir a nascer e permanecer viva durante esse período de vazio sanitário. Então, por isso, é importante a gente conhecer bem a nossa propriedade e vistoriar todos os possíveis pontos, né, para que se faça então a eliminação total dessas plantas. Em caso de encontrar alguma planta de soja viva, é recomendado fazer a eliminação dessas plantas. Como que pode ser essa eliminação? Bom, se for poucas plantas, pode ser feito o arranquil, evitando com que ela permaneça em estágio vegetativo e faça então a sua destruição. Se for muitas plantas, pode-se usar inclusive grade para efetuar a sua destruição, né? Utilizar então operação mecânica. Ou então pode-se utilizar também de herbicidas específicos para fazer a destruição dessas plantas.
1: O período de semeadura que vem após o vazio sanitário é o período que se recomenda o plantio. No Alto Vale ocorre de 22 de setembro deste ano a 22 de janeiro de 2027. Santa Catarina tem duas regiões distintas para o período de vazio sanitário e de plantio. Isso depende de clima, temperatura, umidade e solo. O período de vazio sanitário é extremamente importante para a qualidade da produção.
0: O vazio sanitário é de suma importância para a cultura da soja, para nós termos uma excelente qualidade de controle de doenças, né? Principalmente aí se tratando da ferrugem, porque se eu tiver plantas de soja durante esse período de vazio sanitário, ela vai estar desenvolvendo a doença. Assim que eu inicio o plantio da minha nova safra, essa doença vai entrar já na lavoura de forma antecipada e, consequentemente, eu vou ter um maior prejuízo por essa doença e também um maior número de aplicação de fungicidas, fazendo com que, além de eu gastar mais com aplicações, eu possivelmente vou ter uma produtividade menor.
1: O principal erro cometido pelos produtores de soja ainda é descumprir as medidas do vazio sanitário, evitando de destruir plantas, mesmo que poucas. A ferrugem asiática pode causar prejuízos que vão além da propriedade, chegando a níveis regionais. Existem algumas exceções para manter plantas vivas em período de vazio sanitário. Moacir explica.
0: Existem algumas exceções para que eu possa estar com plantas de soja viva durante o período do vazio sanitário. Algumas finalidades específicas, né? Como por exemplo pesquisa, como por exemplo ensino, produção de algumas sementes e algumas unidades demonstrativas em feiras ou eventos agropecuários podem existir, mas para isso precisa ser solicitada uma autorização para esses cultivos de forma excepcionais, né? Essa solicitação precisa ser feita para a SIDASC, que é quem controla todo a defesa de sanidade vegetal aqui no estado de Santa Catarina.
1: Para produtores que tenham dúvidas, a Cravil se coloca à disposição nas lojas agrícolas e escritórios espalhados pela região. Para a Sintonia Aberta Tizen.
2: A mudança no comando ocorreu no início de agosto e garante continuidade aos programas e serviços oferecidos pela rede municipal de saúde.
1: A secretária Van Bommel agora fica à frente, então, da Secretaria de Saúde lá no município de Imbuia. E essas informações você confere com João Sérgio.
3: Olá, muito boa tarde. A Secretaria Municipal de Saúde de Imbuia passou a ser comandada interinamente por Nara Rúbia Van Bommel desde segunda-feira, dia 13 de agosto. A mudança ocorre após o encerramento do ciclo da gestão anterior à frente da pasta. Segundo o prefeito Antônio Oscar Laurindo, Nara dará continuidade às ações programadas e serviços que já estavam sendo desenvolvidos pela Secretaria de Saúde. A proposta é manter o funcionamento dos atendimentos e o trabalho realizado junto à população do município. Em mensagem de despedida, o ex-secretário Rodrigo Tabarelli afirmou que o período à frente da secretaria foi marcado por trabalho, desafios e avanços na área da saúde. Ele também agradeceu ao prefeito Antônio Oscar Laurindo e o vice-prefeito Ronaldo Machado pela confiança durante o tempo em que esteve à frente da secretaria.

0: Na despedida, o antigo gestor também mencionou a participação dos profissionais que atuam na rede pública municipal de saúde. Com a mudança, Nara Rúbia Van Bommel passa a responder pela pasta interinamente e fala do trabalho que está desenvolvendo.
1: E neste momento tem a honra de assumir de forma interina a condução da Secretaria Municipal de Saúde. Recebi esse convite com muita humildade, responsabilidade e gratidão, consciente dos desafios que a saúde pública apresenta, mas também com a tranquilidade de quem conhece a realidade do nosso município e acredita na força do trabalho em equipe. Quero tranquilizar toda a população de Imbuia, reafirmando que darei continuidade aos programas, projetos e ações que vêm sendo desenvolvidas pela Secretaria Municipal de Saúde. Nosso compromisso é fortalecer aquilo que está dando certo, aperfeiçoar os serviços e buscar constantemente novas melhorias para oferecer um atendimento cada vez mais humanizado, eficiente e acessível. Também faço um agradecimento especial aos profissionais de saúde do nosso município. Sei da dedicação e do empenho de cada servidor e tenho certeza que trabalhando unidos, com diálogo, respeito e cooperação, conseguiremos enfrentar os desafios e alcançar resultados importantes para a nossa comunidade. Também gostaria de agradecer de forma muito especial à administração municipal pela confiança depositada em meu trabalho, em especial ao prefeito Antônio Oscar Laurindo e ao vice-prefeito Ronaldo Luiz Machado, pela oportunidade. Recebo essa missão com muito respeito e dedicação, comprometida em honrar essa confiança com muito trabalho, responsabilidade e transparência. Peço a confiança e o apoio da nossa comunidade neste momento. Meu objetivo é trabalhar para fortalecer ainda mais a saúde no município de Imbuia. Muito obrigado pela atenção. Um grande abraço a todos e que Deus abençoe as famílias de Imbuia.
0: Esta foi a secretária interina de saúde do município de Imbuia, Nara Rúbia Van Bommel, com mais um boletim informativo da administração de Imbuia para a sintonia João Sérgio.
2: A administração de Leoberto Leal buscou a promotoria da comarca de Ituporanga para repactuar os prazos de implantação da escola em tempo integral.
3: O acordo anterior previa metas que esbarraram em dificuldades financeiras e estruturais do município.
2: Com a nova tratativa, a gestão estabeleceu um plano gradual de cumprimento ao longo dos próximos 5 anos. O compromisso inicial prevê elevar a taxa de alunos atendidos no próximo ano letivo, avançando de forma progressiva até 2031.
3: Os detalhes sobre o planejamento nas escolas você acompanha a seguir com Josué Eiger.
4: O município de Leoberto Leal assinou um termo junto ao Ministério Público em 2023 para a implantação da escola em tempo integral. E a situação tem gerado dificuldades para a atual gestão, já que precisa chegar a pelo menos 25% dos alunos. O prefeito Maicon Scheinmann procurou a promotoria da comarca de Ituporanga para conversar sobre esse tema e firmar novos acordos. Agora, a meta é chegar de forma gradual a 35% dos alunos nos próximos anos.
5: É uma dificuldade que a gente no município tem para estar implantando e atingindo a meta, né, que é 25% de alunos estudando, né, por tempo integral. Só que isso é um termo que foi assinado lá em 2023 e a outra gestão não conseguiu ter os 25%, né? E a gente foi cobrado já, estamos sendo cobrados, podemos até levar multa. Mas ficou acordado lá com o promotor que a gente vai adequando agora no passado uns 5 anos, né? Que hoje a gente atinge 17%, né, de alunos matriculados por tempo integral. E a gente vai adequando aí pro começo do ano que vem para atingir no mínimo os 22%, porque até 2031 precisamos atingir 35%. Mas a conversa com o promotor foi muito boa. O promotor também entende a nossa realidade, entende a realidade dos outros municípios. Até na nossa comarca, nós somos em 3 municípios ainda que não conseguimos atingir esse índice, né? Mas vamos

0: fazer um trabalho junto com a Secretaria da Educação para a gente estar atingindo, né? E também com o financeiro, né? Tudo tem um custo, né? E esse custo a gente vai planilhar, vamos fazer o estudo.
1: O prefeito destaca como a administração vai fazer para aumentar a oferta, em quais escolas vai ser ofertado a escola em tempo integral. Maicon aproveita também para explicar um pouco mais como funciona essa modalidade e destacar que em 30 dias o plano deve ser apresentado à promotoria da comarca de Ituporanga.
0: Então, hoje a gente tem a creche por tempo integral, né? E tem a escola do Vargem do Bugre, que já foi nós que implantamos esse ano. E a gente vai estar estudando a possibilidade de trabalhar com o pré e possivelmente, talvez, aí no passar de um período, de um ano ou dois, a gente vai implantar no João Maria e também no Rio Parada. Então a gente tem que atingir aí de 60% a 70% das escolas por tempo integral. É onde que a criança vai ficar ali o período é de 7 horas, né? Ou 35 horas semanais para se cumprir. Mas vai dar um conforto, né, para as crianças, para os pais que precisam trabalhar também. E as crianças vão estar tendo atividade de vários tipos de atividade, né? Vai ser de dança, de música, de canto, escolinha de futebol. Vão ter várias atividades, não é só ficar sentado dentro da sala de aula, né? Mas uma oportunidade para nossas crianças estar aprendendo. Também na hora do meio-dia ter um almoço com acompanhamento de nutricionista, tudo, com comida de qualidade. Será mais um desafio para a administração, mas nós já estamos com o plano já feito e a gente vai estar apresentando dentro de 30 dias para o promotor e a gente vai implantar no começo do ano 2027 essa adesão aí no mínimo de 22% das crianças matriculadas por tempo, período integral.
1: Com informações de Leoberto Leal para a Sintonia, Josué.
2: Ituporanga alcançou o melhor resultado da história nos anos iniciais do IDEB. Na avaliação de 2025, divulgada pelo Ministério da Educação, a rede municipal chegou à nota 7 entre os alunos do primeiro ao quinto ano, o maior índice registrado pelo município desde o início da série histórica em 2005.
3: O município também avançou nos anos finais, do sexto ao nono ano. A nota subiu de 4,3 em 2023 para 5,3 em 2025, ficando próxima do melhor resultado já alcançado por Ituporanga, que foi de 5,4 em 2017.
2: Entre as escolas municipais avaliadas nos anos iniciais, o Centro Educacional Bom Pastor obteve nota de 8,4 e ficou entre as 5 melhores escolas de Santa Catarina.
3: O Centro Educacional Leandro dos Santos, na localidade de Rio Bonito, registrou nota 6,3, enquanto o Centro Educacional Bernardina Farias de Matos chegou a 6.
2: O IDEB reúne dados de aprovação escolar e o desempenho dos estudantes no SAEB, avaliação realizada a cada 2 anos.
3: E Bom Retiro reconheceu oficialmente o mel melato de Bracatinga como patrimônio cultural imaterial do município.
2: A medida busca preservar os conhecimentos e as práticas da apicultura ligada à Bracatinga.
3: O produto tem produção concentrada na Serra Catarinense e no Planalto Sul.
2: A lei também permite ações de valorização, divulgação e apoio à comercialização.
3: O reconhecimento ainda pode ampliar iniciativas ligadas ao turismo rural e à produção de mel no município.
2: Confira as informações com Jonas Alves.
4: O mel de melato de Bracatinga foi reconhecido como patrimônio cultural e imaterial de Bom Retiro. O produto faz parte da identidade rural e da atividade apícola do município. Quem nos conta mais é a secretária de Indústria e Turismo, Soraya Vernich de Lins.
5: O tradicional mel melato de Bracatinga foi oficialmente reconhecido como patrimônio cultural e imaterial de Bom Retiro. A lei garante o reconhecimento oficial do mel melato de Bracatinga como patrimônio cultural do município. A preservação dos conhecimentos, tradições e práticas da apicultura ligada à Bracatinga valoriza a identidade cultural e rural do nosso município, incentiva a educação patrimonial e ambiental, fortalece o turismo rural e gastronômico, prioriza ações que divulgam a pesquisa e a preservação.

0: atividade. A maior produção está concentrada na Serra Catarinense e no Planalto Sul. O Bom Retiro se destaca pela qualidade do mel melato de Bracatinga, mas também pela alta produção.
1: A lei busca preservar os conhecimentos, as tradições e as práticas da apicultura ligada à Bracatinga. A medida também prevê ações de educação ambiental e patrimonial.
0: O mel melato de Bracatinga é um produto único, produzido pelas abelhas a partir do melato, uma substância açucarada eliminada por uma cochonilha que se alimenta da seiva da árvore Bracatinga. Esse fenômeno natural ocorre principalmente em áreas de altitude da Serra Catarinense e do Planalto Sul brasileiro. O mel apresenta coloração escura, sabor menos doce que o mel floral e alto teor de minerais e compostos antioxidantes, sendo reconhecido internacionalmente por sua qualidade. Além disso, possui indicação geográfica, IG, concedida pelo INPE.
1: Conforme a disponibilidade de recursos, o município poderá apoiar capacitações, certificações, comercialização e também participação em feiras. A proposta também incentiva a criação da Rota do Mel Melato.
0: A lei pode prever que o Poder Executivo desenvolva, conforme disponibilidade orçamentária, programas de capacitação técnica, apoio à comercialização e divulgação do produto, incentivo à certificação e agregação de valor, participação em feiras, eventos, fortalecimento do turismo rural e a Rota do Mel Melato. Parcerias importantes como a EPAGRE, SEBRAE, associações e também cooperativas. A lei pode incentivar ações que fortaleçam a identidade cultural do município, movimento a economia local, consolida um Bom Retiro como referência do turismo ligado ao mel melato de Bracatinga. Esse conjunto de fundamentos forma uma base sólida que valoriza o patrimônio cultural, do desenvolvimento rural e do turismo sustentável.
1: A gente conversou com a Soraya Verde Chidilin, secretária de Turismo, Indústria e Comércio do município de Bom Retiro. Com informações aqui na capital do churrasco para a Sintonia, Jonas Alves.
2: O projeto de pavimentação da SC-110 entre a BR-282 e Petrolândia entrou na fase final de elaboração. O trecho não pavimentado tem cerca de 30 quilômetros e conecta o Alto Vale à Serra Catarinense.
3: Confira um trecho do Café com João que conversou com o engenheiro coordenador de infraestrutura da Serra Catarinense, José Ricardo Costa.
4: SC-110. Vamos falar primeiro do trecho não pavimentado. Já tem o projeto, está em elaboração o projeto. O que quem utiliza esta rodovia ou quem mora naquela região pode esperar com relação à pavimentação?
5: Falando dessa SC-110 entre a BR-282 e Petrolândia, hoje a gente tem o conhecimento que ela é uma das obras mais importantes a serem executadas nos próximos períodos pelo governo do estado, porque ela liga a região do Alto Vale à região da Serra. Então a gente tem hoje a 350, que é uma rodovia estadual, e tem a 470, que é uma rodovia federal que faz essa ligação. Então com certeza ela é de extrema importância, esses 29, 30 quilômetros de extensão. Então a gente entende que a burocracia de projetos, o andamento dos projetos, eles são demorados devido a sondagens, levantamentos. Por termos uma geologia bem diferenciada na região serrana, em Santa Catarina como um todo, esses projetos ainda têm um pouquinho mais de dificuldades. Então, muitas vezes, o orçamento previsto em contrato, ele não é suficiente e acaba com que no final do projeto a gente tenha uma dificuldade, e é o que está acontecendo ali. Então, o projeto já está em fase final. Então, assim que a gente tiver ele pronto, com certeza é uma das maiores prioridades que a gente tem, é fazer a licitação e executar a obra. Então, eu visualizo que nos próximos períodos aí a gente tem novidades sobre essa obra guardada e logo, logo a gente tem ela licitada e pronta para que todos possam utilizar. Enquanto isso, enquanto o projeto não ficar pronto e a obra não é executada, a gente tem um compromisso de dar condições, né, de trafegabilidade. A gente entende que a produção de madeira, de soja, de milho, pecuária, naquela região é muito alta. Isso é bom. Porém, ela traz dificuldades para as manutenções numa rodovia não pavimentada, né? Porque é cascalho, é brita, é serviços de patrulhamento, drenagens que a gente tem que estar fazendo com mais recorrência do que uma rodovia quando é pavimentada. E é o que a gente está fazendo. A gente lembra que lá em 2022, início do governo, a gente teve muitas dificuldades. Por quê? Porque não tinha uma manutenção adequada. Então, encalhava caminhões, encalhava veículos. Hoje a gente já tem uma uma rodovia mais consolidada, a gente já tem material estocado na pista mesmo, então

0: Com certeza aparece buracos, a gente tem dificuldades quando tem muito tráfego de caminhões em dia de chuva, mas logo a gente faz uma manutenção e a gente consegue ter ela recuperada novamente.
1: Vamos falar do trecho pavimentado. Então, o secretário de Infraestrutura e Mobilidade esteve aqui e disse que aconteceria uma revitalização da SC-110 entre Tuporanga e Petrolândia, que estaria nesta revitalização, além da pista asfáltica, acostamentos. A gente notou de que alguma coisa foi feito de melhoria, mas já está concluído ou tem mais algo para ser feito, Ricardo?
0: Nesse trecho de Petrolândia e Tuporanga, a gente tem serviços ainda agora em programação, para andamento. A gente vai fazer as limpezas das drenagens. No passado, ali, a gente fez um micro revestimento. Esse serviço é uma capa asfáltica de 1,8 centímetros que ela sela todas as trincas que existem no pavimento. É o serviço adequado para quando tu tem uma rodovia de 15, 20 anos. Então, tu faz esse tratamento, tu vai retardar, ou seja, tu vai atrasar o envelhecimento dela. E posteriormente a gente tem que trabalhar agora com as drenagens, né? A gente vê que os dispositivos de drenagens, eles não estão funcionando corretamente devido a próprias pessoas que acabam construindo nas margens da rodovia e também a movimentação dos solos que acontece, isso vai entupindo os dispositivos de drenagem e a gente tem que fazer essas recuperações. Então agora o que a gente tem previsto para esse ponto nos próximos meses é fazer a recuperação dessas drenagens. E alguns pontos que a gente tem que fazer algum remendo profundo em pontos específicos que tenha problema de estrutura no pavimento, a gente acaba atacando também, trazendo essas melhorias.
2: O Hospital Bom Jesus foi homenageado pelos 90 anos de história durante sessão solene realizada pela Câmara de Vereadores de Tuporanga.
3: A cerimônia reconheceu pessoas e grupos que representam diferentes períodos da trajetória da instituição, iniciada em 1936.
2: Receberam homenagens à ministra provincial Irmã Inês Pereira, a presidente da Associação das Irmãs Franciscanas de São José, Irmã Zulmira Mendonça Martins, e a diretora do hospital, Irmã Edelir Stipp.
3: Também foram homenageados o diretor técnico médico Arnaldo Amorim Júnior, o diretor clínico médico Cleiton Guimarães, o gestor administrativo Fabiano Amorim e a presidente do grupo de voluntárias Bom Jesus, Lúcia Freiberg Moraes.
2: Ouça o que disse a irmã Edelir durante a sessão.
4: No dia 15 de fevereiro de 2026, o Hospital Bom Jesus celebrou 90 anos de história, marcados pela fé, pela solidariedade e pelo compromisso permanente com a vida. Em uma trajetória construída por muitas mãos e sustentada por um profundo espírito de serviço à comunidade. A origem do Hospital Bom Jesus está ligada a uma necessidade concreta de assistência aos doentes da comunidade, então conhecida como Salto Grande. Sensível a esta realidade, o pároco local, Frei Gabriel Zimmer, solicitou a presença das irmãs para administrar e responder à urgente demanda assistencial. Assim chegaram as três irmãs pioneiras que deram início a esta missão em um período marcado por doenças, epidemias e grandes desafios. As dificuldades eram muitas e em determinado momento as irmãs se viram na contingência de deixar a obra. Foi então que, num gesto de profunda entrega e que marcou definitivamente a história, uma das irmãs pioneiras em seu leito de morte, acometida pelo tifo, expressou palavras que atravessaram o tempo. Assim disse ela: ofereço a minha vida para que as irmãs não abandonem tantos pobres e doentes. Então, fortalecidas por esse testemunho e confiantes na divina misericórdia, as irmãs permaneceram firmes na missão. Da primeira casa de madeira, com o apoio essencial da comunidade, nasceu um hospital que, ao longo dos anos, foi sendo ampliado, modernizado e qualificado, acompanhando o crescimento da cidade e das necessidades desta população. Atualmente, o Hospital Bom Jesus de Tuporanga e região conta com o Hospital Bom Jesus como referência no cuidado, acolhimento e atenção à saúde. Ao longo dos seus 90 anos, a instituição tem investido continuamente na formação de seus profissionais, na qualificação de seus serviços e na inovação tecnológica, sempre com o propósito de oferecer um atendimento humanizado, eficiente e ético. Ao celebrar

0: No ano de 2026, este jubileu é, acima de tudo, um exercício de gratidão. Gratidão pela história recebida como herança, pelas pessoas que a construíram e por todos que no presente continuam a escrever novas páginas desta missão. O tempo que vivemos é dom de Deus, confiado a nós para que sigamos cuidando da vida com responsabilidade, sensibilidade e muito amor. E inspiradas nas palavras de nossa fundadora, Madre Alfonsa, que com sabedoria disse: o amor, que é forte como a morte, torna mais leve toda a fadiga, torna doces os serviços mais amargos, torna capaz ao sacrifício gratuito de si, a misericórdia alegre, mansa e humilde. Prosseguimos sempre prontas a servir. O Hospital Bom Jesus agradece com profundo reconhecimento à comunidade de Tuporanga e região por caminhar junto ao longo desses 90 anos de história, de fé, de serviço à vida. Agradecemos à Câmara dos Vereadores, na pessoa de sua presidente, Tatiane, a indicação, o apoio de todos os vereadores, oportunizando ao HBJ este momento ímpar em sua história. Essa homenagem solene, alusiva aos 90 anos.
1: Bom Retiro recolhe mais de 12 mil embalagens de agrotóxicos em uma ação itinerante. A articulação entre Prefeitura, EPAGRE e entidades do setor recolheu mais de 25 mil unidades em 8 dias. Flávio Deuscher, assessor de comunicação, traz os detalhes.
2: A Prefeitura Municipal de Bom Retiro, por meio da Secretaria Municipal de Agricultura e Meio Ambiente, Secretaria de Transportes e Obras e Secretaria de Saúde, através de seus agentes comunitários, em parceria com a EPAGRE e a Associação das Agropecuárias da Bacia do Rio Itajaí, se uniram por um objetivo comum: um campo mais limpo e mais saudável. Entre os dias 21 e 28 de julho foram realizadas coletas itinerantes de embalagens vazias de agrotóxico em todo o município de Bom Retiro. 7 caminhões da prefeitura percorreram Bom Retiro, com os agentes comunitários de saúde divulgando a ação de porta em porta ou em grupos de WhatsApp e por roteiro pré-estabelecidos. E os agricultores responderam. Conta um pouquinho mais para nós sobre isso o secretário municipal de Agricultura e Meio Ambiente, Joãozinho Altoff.
3: Prefeitura Municipal de Bom Retiro, sob a responsabilidade do secretário de Agricultura e Meio Ambiente, com apoio da Secretaria de Transportes e Obras, Secretaria de Saúde e Agentes Comunitários, e Associação Agropecuária Bacia do Rio Itajaí, ABRE, e EPAGRE Local, realizamos no período de 21 a 28 de junho coletas vazias de embalagens de agrotóxicos. Ficamos muito felizes com o resultado da campanha. Conseguimos um total de 12.918 embalagens plásticas, 187 embalagens plásticas, 130 caixas de papelão, né, utilizado no transporte dos agrotóxicos, e foram também recolhidas 12.258 em tampa de embalagens. Então entendemos uma baita de um evento, né? Esperamos que na próxima conseguimos mais, né? Tendo em vista que conseguimos atender em torno de 81 famílias. Então fica aí o nosso abraço, nossos agradecimentos às pessoas envolvidas nessa campanha.
2: A coleta deste material requer muitos cuidados, conforme a legislação. E para falar um pouquinho mais sobre isso, o agricultor Edson nos conta como é o tratamento da embalagem vazia de agrotóxico desde a sua propriedade.
4: Esses produtos são produtos altamente tóxicos, então há necessidade, durante o manuseio, de utilizar os equipamentos de proteção individual, né, luvas, máscara, proteção ocular, e para que a gente possa manuseá-los. E evitar respingar, cair nas pessoas, machucar, né? Cair na pele. Então há sempre essa preocupação de proteção.
2: Armazenar agrotóxicos de forma incorreta pode levar a penas de reclusão previstas na Lei 14.785 de 2023. O armazenamento inadequado e o descarte irregular de embalagens são infrações que podem resultar em multas, processo criminal e responsabilidade por danos ambientais. Então, faça a tríplice lavagem, inutilize as embalagens, guarde elas em local seco e coberto e aguarde as informações para os novos prazos de coleta normalmente variam.

0: até um ano. Proteja sua família, sua produção e o meio ambiente, e o cuidado começa.
1: De atualizar a agenda cultural para você que ainda não sabe o que fazer neste fim de semana ou na próxima semana.

0: Seato aqui representa a Secretaria de Turismo e a Secretaria da Agricultura, da qual a gente é responsável pela feira, né? Vem dizer a todos que então que amanhã a feira que iria acontecer na Praça Frei Gabriel está cancelada por motivo de previsão de chuva. Então, não temos data prevista ainda, provavelmente só mesmo no mês que vem mesmo. Mas a princípio está cancelado então a feira de amanhã.
1: Bom, e o comércio de Ituporanga terá um atendimento em horário especial neste sábado, dia 8, por causa do Dia dos Pais.
2: Conforme a CDL, as lojas participantes poderão atender das 8 da manhã às 4 da tarde, sem fechar para o almoço.
1: A ação busca ampliar o período de compras para quem ainda não, para quem ainda procura presentes para a data comemorada neste domingo.
2: E na próxima semana é semana de Fersul 2026.
1: A montagem das estruturas no Hermann Ponhagen, em Rio do Sul, já estão acontecendo. Serão mais de 150 expositores nessa edição.
2: A feira ocorre de 12 a 14 de agosto, com entrada gratuita, novos espaços de visitação e congresso empresarial com programação nacional.
1: A Vanessa Montebeller é quem traz os detalhes.
3: A montagem dos estandes da Fersul 2026 começou na última quarta-feira, no Centro de Eventos aqui em Rio do Sul. A feira multissetorial será realizada entre os dias 12 e 14 de agosto, com mais de 150 expositores e expectativa de receber cerca de 10 mil visitantes. A edição terá novo formato de circulação, espaço agro e uma área destinada ao setor automobilístico. O diretor de eventos da CIRS, Milton Jonatas Obos, afirma que esta deverá ser a maior edição já promovida no município.
4: É uma feira que acontece a cada 2 anos no Alto Vale. É a nossa, é a maior feira do Alto Vale, da nossa região. Então está sendo iniciada a montagem dos estandes hoje. A venda dos ingressos para o congresso já está à venda também. Outdoors na cidade, dá para acessar o nosso site para compra de ingressos, né? São mais de 150 expositores também. E está se tornando a maior feira realizada até o momento na nossa cidade, né?
3: A visitação à feira será gratuita, das 4 da tarde às 11 da noite. O visitante precisará apenas realizar o credenciamento na entrada. A estrutura contará com praça de alimentação, food trucks, concessionárias e área externa coberta, para receber o público mesmo em caso de chuva. Paralelamente, a Fersul terá um congresso pago com palestras sobre vendas, liderança, inovação, empreendedorismo e neurovendas. Entre os participantes estão Alexandre Weimer, Monique Evely, Alex Marçom, Fernando de Chiara e Gui Oliveira.
4: É sempre um desafio, né, achar nomes hoje em dia, né, tem muitos nomes bons, mas a gente, assim, com toda a nossa equipe, a gente escolheu alguns nomes de bastante relevância, né, até hoje já estamos aí praticamente com 60% das vendas já do Congresso Técnico, então é um momento de bastante troca, de bastante informação, né.
5: Para quem está ouvindo, o congresso, ele é através de ingresso, né? Vai ter que comprar ingresso. Mas a feira em si, ela tem aí a sua entrada gratuita, aberta ao público, todo mundo pode participar.
4: Exatamente. A feira acontece das 16 até as 23 horas. Então, não tem cobrança de ingresso. É só chegar lá, fazer o seu credenciamento, né? Pode levar a família, vai ter food truck, vai ter pratos lá preparados com muito carinho lá pela equipe de restaurantes também. Então, a feira conta também com a área externa, com a parte das concessionárias. Então, a gente preparou com bastante cuidado também, todo coberto, a área externa. Então, mesmo que tiver alguma coisa de chuvas, assim, a gente está bem preparado para ter um maior conforto para a família que quiser lá visitar a feira.
3: Os ingressos para o congresso podem ser adquiridos pela internet. A programação completa e as orientações para o credenciamento estão disponíveis no site oficial da Fersul. Com informações de Rio do Sul para a Sintonia, repórter Vanessa Montebello.
1: Meio-dia 50.
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2: Amanhã é o dia das finais do Campeonato de Futsal de Chapadão do Lajeado.
1: Heronildo de Oliveira traz os detalhes. Boa tarde, Herô.
7: Boa tarde, ouvintes do Jornal da Sintonia desta sexta-feira, sextou. Vamos falar de futebol aqui no Jornal da Sintonia. Tivemos ontem a definição dos as oito equipes que estarão disputando as quartas de final da Copa do Brasil. Tivemos ontem lá na Neoquímica Arena, o Corinthians venceu, mas não classificou. Corinthians 2, Internacional.

0: Na 1 vai Corinthians. O Inter se classificou por ter vencido por 2-0 lá em Porto Alegre. O Vitória foi a surpresa, não pela classificação, mas pela quantidade de gols que fez com a arbitragem do catarinense Braulio da Silva Machado. Vitória 1-2-3-4. 4 para o Vitória, 0 para o Atlético Paranaense, que havia vencido lá em Curitiba por 2-0. 4-2 no placar agregado, e o Vitória se classificou aí para as quartas de final. O sorteio será na próxima terça-feira, dia 11 de agosto, às 11 da manhã, para ver como ficarão os jogos aí na Copa do Brasil. Então, se classificaram 2 do Rio Grande do Sul, Internacional e Grêmio; 2 de São Paulo, Palmeiras e Santos; ainda 2 de Minas Gerais, Atlético Mineiro e Cruzeiro; 1 da Bahia, mais precisamente o Vitória, lá de Salvador, da Boa Terra; e ainda também o Vasco da Gama, da cidade maravilhosa, o Rio de Janeiro. São as equipes que estarão ainda na Copa do Brasil, e ainda quem classificou embolsou R$4 milhões para sua conta. No nosso esporte amador, teremos neste final de semana a mais uma rodada da Liga Rio-Sulense na Série B. Teremos domingo, lá em Petrolândia, às 15 horas, no Estádio Municipal Eno Prof. Petrolandense, SME Petrolândia, enfrentando o Maringá de Tributo Central. E lá em Agronômica, na capital do Arroz, às 15 horas, teremos Maranhense enfrentando a SME de Chapadão do Lajado, nesse final de semana e os jogos. Amanhã, lá em Chapadão do Lajado, teremos as finais do Campeonato Municipal de Futsal no Roberto Sebold. Os jogos começam às 2h50, disputando os terceiros lugares. Sub-15, Anhel enfrentando Invictus Anhel. No feminino, meninas Lajadense B enfrentando The Old Bar. Ainda teremos no veterano, Chope Dala enfrentando Figueiredo. E ainda a categoria livre disputando o terceiro lugar, Esparta Futebol Clube enfrentando Anhel B. As finais, no sub-15, disputam o título Esparta Futebol Clube enfrentando Força e União. No feminino, buscam o título Anhel enfrentando meninas Lajadense A. Ainda teremos na categoria veterano, Anhel A enfrentando o Rio Lajado, e disputando o título na categoria livre, Figueiredo A enfrentando FK Automóveis, por volta ali das 8 horas da noite, lá em Chapadão do Lajado, amanhã, sábado. Ainda também teremos na próxima segunda-feira, aqui em Ituporanga, a disputa aí da seletiva do GESC 15 a 17 anos, voleibol, futebol, tênis de mesa, xadrez e ainda também badminton. E a galera, então, a partir de terça-feira, para ser mais preciso, no dia 11, aqui em Ituporanga. Também um jogo do Moitas, que aconteceria amanhã, lá em Cerrito, foi transferido para o dia 22. 22 de agosto, então, será a disputa desse jogo lá em São José do Cerrito, o Puma Futsal SME Cerrito. No dia 22 de agosto, então, teremos esse jogo aí, que foi transferido de amanhã para esse dia. Também o Congresso Técnico da Copa Atalanta de Futsal será na próxima terça-feira, dia 11. Estaremos acompanhando também a Copa Atalanta, o Congresso Técnico, na próxima terça-feira, dia 11 de agosto. Para o Jornal da Sintonia, Eronildo de Oliveira.
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2: João Sérgio, que volta para a programação.
3: Retornando no Jornal da Sintonia desta sexta-feira, agora com as informações de segurança pública. Uma bicicleta furtada foi recuperada pela Guarda Municipal de Rio do Sul por volta de 10 da noite de ontem no bairro Budak. Um homem de 21 anos foi encaminhado à delegacia de polícia após afirmar que havia comprado o veículo de um homem em situação de rua. Ele pagou R$450 em dinheiro e cerca de R$50 em substância semelhante à maconha. Todos foram parar na delegacia. E dois idosos ficaram feridos em um acidente ontem na SC-425 em Pouso Redondo, aqui no Alto Vale, por volta de 9:10 da noite. O casal

0: foi encaminhado ao hospital pelo Corpo de Bombeiros. Um acidente ontem aqui em Tuporanga, na rua Prefeito Virgílio Scheller, no bairro Gabiroba, deixou um motociclista ferido por volta de 9 da noite. A ocorrência foi atendida pelo Corpo de Bombeiros e pelo SAMU. Envolveu um Citroën C3 e uma motocicleta Honda XER. A motorista do carro não se feriu. Já o condutor da moto teve ferimentos e foi levado ao hospital pelo SAMU. E a Polícia Militar cumpriu mandado de prisão ontem em Chapadão do Lajeado por volta de 8:15 da manhã. Os policiais receberam a informação de que um homem estaria com o mandado de prisão definitivo. A ordem judicial foi expedida pela comarca de Tuporanga após condenação pelo crime de furto previsto no artigo 155 do Código Penal. Diante da situação, o homem foi preso, encaminhado para a delegacia e depois para o presídio regional em Rio do Sul. E a Polícia Militar prendeu um homem de 30 anos por tráfico de drogas ontem à noite no bairro Fundo Canoas, em Rio do Sul. Ele acabou sendo flagrado com outro cidadão usuário, que admitiu que comprou a droga do cidadão em questão. Ambos foram encaminhados para a delegacia. E a Polícia Militar atendeu na madrugada de hoje uma ocorrência de homicídio no bairro São José, em Bom Retiro. Segundo a PM, um homem teria sido retirado à força da própria residência por 4 indivíduos. Após receber as informações, as guarnições iniciaram buscas e levantaram dados sobre o caso. Durante as diligências, a vítima foi encontrada sem sinais vitais às margens de uma estrada de acesso à localidade de Paraíso da Serra. O SAMU foi chamado e informou que o cidadão já estava em óbito. A polícia científica realizou a perícia no local e recolheu o corpo. A Polícia Militar registrou a ocorrência e a Polícia Civil agora irá investigar. E a Polícia Militar apreendeu uma espingarda calibre 28 e 27 munições após atender uma denúncia de disparo de arma de fogo no interior de Alfredo Wagner. Esta ocorrência, segundo a PM, foi ontem. O proprietário da arma não foi localizado, mas a espingarda calibre 28, desmuniciada, um cinturão porta-munições com 27 munições intactas do mesmo calibre foram apreendidas. A polícia agora investiga o caso. Com informações para o Jornal da Sintonia, João Sérgio.
1: As cotações pagas ao produtor rural.
2: As informações da cotação agrícola são baseadas na pesquisa de mercado da Cravil e Epagri-Sepa. Arroz irrigado em casca, saca com 50 quilos, de R$ 52 a R$ 60. Trigo tipo 1, saca com 60 quilos, R$ 60. Trigo para ração animal, R$ 51 a saca com 60 quilos. Sorgo, saca com 60 quilos também, R$ 54. Milho seco, de R$ 57 a R$ 60 a saca com 60 quilos. Feijão preto, de R$ 170 a R$ 200 a saca com 60 quilos. Soja em grão, saca com 60 quilos, de R$ 117 a R$ 128. Brócolis, de R$ 1,50 a R$ 4,00 o maço. Repolho verde médio, de R$ 2 a R$ 3,00 a unidade. Couve-flor grande, a dúzia, R$ 30,00. Tilápia para abate, R$ 9,00 o quilo. Litro do leite, em média, R$ 2,62. Leitão, de 22 quilos, R$ 10,73. Suíno vivo, produtores independentes, de R$ 4,70 a R$ 4,80 o quilo. Suíno vivo, produtores integrados, R$ 5,55 o quilo. Boi gordo, arroba, de R$ 367,50 a R$ 382,50. Vaca gorda, arroba, R$ 345,00. Lembrando que todas as informações da cotação agrícola você pode conferir em nosso site sintonia.fm.br.
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1: Direto da empresa Climaterra em São Joaquim, Ronaldo Coutinho traz informações da previsão do tempo. Boa tarde, Ronaldo.
2: Boa tarde. O tempo segue com nebulosidade na região, o ciclone está lá afastado e deixa o tempo bom agora de tarde, com a temperatura até dando uma subida. Então, amanheceu com um pouco de frio, nada demais, 13, 14 graus, vai ficar mais frio à noite e pode chegar ou passar dos 20, 22, 23 graus à tarde. À noite fica mais frio. Algumas rajadas aí na região. Mantém a tendência de tempo voltando a ter chuva no sábado e domingo, não o tempo todo, mas tem chuva, período de melhora, enfim, vai ficar um tempinho chato o fim de semana na região. E a temperatura também permanece baixa, né? A máxima nesse sábado provavelmente não vai passar muito dos 14, 16 graus e no domingo também. Então vai ser um fim de semana bem, bem friozinho mesmo na região e com condições de chuva e períodos de melhora. O amanhecer também é frio, no sábado entre 10 e 12 e no domingo também fica nessa faixa, um pouco mais, um pouco menos. Na segunda, continua frio de manhã, pode ficar abaixo de 10 graus e continua também com temperatura amena durante a tarde, não passa muito de 13, 15 graus. Provavelmente, no decorrer da segunda, nós também teremos condições de chuva na região. Então, sábado tem chuva, domingo também tem chuva, não é o tempo todo, tem período de melhora. E na segunda, melhor de manhã, e alguma chuva, alguma coisinha isolada ou mais nebulosidade do que chuva no período da tarde. Provavelmente na terça-feira aumenta um pouco mais a chance de chuva, principalmente à tarde. Tempinho chato nesses próximos dias. Da Climaterra, Ronaldo Coutinho.
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0: 1:02, termina aqui o Jornal da Sintonia.
1: Na edição de hoje, você ouviu.
0: Ministério Público do Trabalho deflagra campanha de combate ao tráfico de pessoas e trabalho análogo à escravidão em Santa Catarina.
1: IDEB 2025 e Ituporanga conquistam o melhor resultado da história nos anos iniciais e avança em avaliação nacional.
0: Produtores devem eliminar qualquer soja viva até 21 de setembro para proteger lavouras da ferrugem asiática.
1: Fersul 2026 inicia a montagem e terá mais de 150 expositores em Rio do Sul.
0: Ainda sem data, pavimentação da SC-110 depende da conclusão do projeto.
1: Hospital Bom Jesus completa 90 anos e recebe homenagem em sessão solene.
0: Bom Retiro recolhe mais de 12 mil embalagens de agrotóxicos em ação itinerante.
1: Nara Rúbia Vomomel Machado assume interinamente a Secretaria de Saúde de Imbuia.
0: Leoberto Leal renegocia com o Ministério Público metas para a educação em tempo integral.
1: Mel Melato de Bracatinga vira patrimônio cultural e material de Bom Retiro.
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1: Para você, uma boa tarde. Muito obrigada pela audiência.
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1: Boa tarde, amigo ouvinte. O programa Momentos com Deus, nesta sexta-feira, convida você a refletir no tema Aprender a Falar com o Pai. Com base no Evangelho de Lucas, capítulo 11, versículo 1, quando acabou de orar, um dos seus discípulos pediu: Senhor, nos ensine a orar.

0: como João ensinou os discípulos dele. A sabedoria popular diz que ninguém nasce sabendo. Vamos vivendo e aprendendo. Somos ensinados pelos nossos pais e professores. Também aprendemos com as experiências da vida. E quanto à oração? É preciso aprender a orar? A Bíblia relata que um dia Jesus estava orando num certo lugar. Quando acabou de orar, um dos seus discípulos pediu: Senhor, nos ensine a orar. Jesus prontamente instruiu seus seguidores que, antes de tudo, a oração começa chamando Deus de Pai. Somos seus filhos amados por meio da fé em seu Filho, Cristo Jesus, que morreu na cruz em nosso lugar. Na segurança dos braços do Pai, de amor, os filhos entregam tudo a Ele e reconhecem a sua dependência dEle, pois tudo de bom que recebemos e tudo que é perfeito vem do céu, vem de Deus, diz o apóstolo Tiago. Assim sendo, orar não é determinar as coisas para Deus. Orar é pedir e agradecer a Deus, reconhecendo que Ele conhece a nossa história de vida e, como um pai que se compadece dos seus filhos, dará e fará o que é melhor e de acordo com a sua vontade salvadora. Antes de pedirmos, o nosso Pai, que está nos céus, já sabe do que precisamos. Portanto, nesse constante diálogo com o Pai, aprofundamos nosso relacionamento com Ele, compreendendo que aqueles que pedem, recebem, aqueles que procuram, acham, e a porta será aberta para quem bate, disse Jesus. Aprendemos com Jesus como devemos orar ao Pai, e aprendemos com Deus que Jesus é o nosso acesso a Ele. Amado Pai, ensina-nos a orar e a esperar em Ti. Dá-nos o Teu Espírito Santo que clama: Pai, querido Pai, em nome de Jesus, amém. Lembramos que amanhã, sábado, temos doutrina no Chapadão Aurora às 14 horas e culto no Chapadão Aurora às 15 horas. Amanhã, no CDL, teremos a Noite das Sopas da Congregação Ebenezer de Ituporanga. A oferta é voluntária. Após a janta, após a sopa, teremos a realização de um bingo, para o qual todos estão convidados. Lembramos também que domingo, às 9 horas, temos culto em Aurora, às 18 horas temos doutrina no Rio do Norte e às 19 horas, culto no Rio do Norte. Tenham todos uma boa tarde e fiquem com Deus.
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5: Olá, gente, tudo bem? Boa tarde, Ituporanga, boa tarde, Alto Vale, boa tarde para você que está acompanhando a sintonia aí em qualquer lugar do mundo, também na internet, na grande rede. Estamos chegando, a partir de agora tem informação, tem muita música na sua tarde, tem a sua mensagem, a sua participação, tem brindes, tem presentes, tem prêmios para você aí em mais um Comando Sintonia, que já está no ar nesse dia 7 de agosto. E aí, como é que tá o tempo? Olha, hoje até um solzinho tá aparecendo aí, né? Sol entre nuvens. Previsão de chuva para esse final de semana. Hoje passa mais nublado. Possibilidade de chuva mais remota hoje, mas amanhã e domingo já aponta chuva, né? Para semana que vem também, tempo fechado e tal. Mas hoje, nesse momento, 21 graus agora, marcando aí. A umidade relativa
6: do ar
5: está em 61%, com 21 graus, então, nesse momento, aqui pelas bandas da Rua João Stephens, nessa sexta-feira, 7 de agosto de 2026. Olhando aqui para o calendário, hoje nós comemoramos o dia do farol.

0: do escultor, do maratonista. Falar em maratonista, né? Eu entrevistei aí, tem uma matéria bem legal sobre um cidadão que ele participa de maratonas correndo descalço, tá? Bem legal, vai aí no YouTube, no Instagram. É uma matéria bem curiosa, cara. O cara ganha medalha e tal. É que deu um branco agora o nome dele, mas eu vou depois lembrar. É, aqui no em Campestre ele mora, né? O nosso querido amigo Campestre. E ele percorre aí as maratonas e corre descalço. Então, todos os maratonistas aí, o nosso carinho, né? É um esporte que faz bem, né? Tem muitos praticantes aqui na nossa região, a gente vê bastante gente aí, né? Tem os de fim de semana, os que participam de forma mais séria até de competições, outros pro lazer, enfim. Hoje também é dia da framboesa com creme, eu adoro framboesa, e um dia também importante para quem gosta, né? Tá no calendário, hoje é dia da cerveja. É, vamos abrir uma guia. Ah, bota a cervejinha aí, cerveja gelada é bom, né? Ah, pode ser sem álcool, não tem problema, mas no verão uma cervejinha é uma benção para matar a sede. Então, tudo isso é lembrado nesse dia 7 de agosto. Estamos aí há apenas 219 dias. Aliás, há 146 dias de um novo ano, 219 já passaram, viu, gente? É, 219 foram embora e apenas 146 dias para terminar o ano. A fase da lua está em minguante, ela é visível aí cerca de 33% no céu. Fase lua minguante, inverno brasileiro. Convidado para mandar mensagem, mande áudio, mande texto.
1: Mande áudio.
0: Liga no fixo 3533-8310. Pra você participar, daqui a pouco eu digo que a gente tem pra sortear hoje, tem coisa legal aqui, rapaz, tem um primácio aqui hoje que é o kit do Dia dos Pais, né? Fique ligado, tá? É, a direção geral da emissora, nossa querida Ana Cristina Maciel no comando. Ana. Grande Ana Cristina Maciel, comunicação até às 5 do seu amigão.
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0: Nascemos sem trazer nada, morremos sem levar nada. E no intervalo entre a vida e a morte, brigamos por aquilo que não trouxemos e não levaremos. Pense nisso e viva mais, ame mais, agradeça mais, perdoe sempre e seja mais feliz. De verdade, que a sua sexta-feira, o seu final de semana seja especial, seja legal, de coisas boas. Aproveite aí também, né? O final de semana para recarregar as energias, né? Pra segunda-feira você tá com tudo de novo aí, com tudo em cima pro trabalho, né? Tá bom, gente? Muito obrigado, mande o seu alô, o seu recadão, participe do Comando Sintonia, para vocês todos as nossas boas vibrações e já estão no ar.

0: pera aí, né? Deixa eu ver se a minha mulher, se eu quero ir, então tá bom, né? É, pelo visto a mulher não vai deixar, não. Mas hoje é sexta-feira, sexta-feira legal aí pra
1: hoje
0: gente.
1: Hoje é sexta-feira. Junta-lo, pau,
0: é, né, sextou, tem rabada na casa do Frido.
2: Rabada na casa do Frido.
0: E é hora de a gente rir de novo, né? Chegando aí o repeteco da piada do dia, dia de TBT ontem, e o humorista João Melo, o cara fez bastante sucesso aí com seus causos, né? Na internet, a gente trouxe ele ontem aí na piada do dia, vamos ouvir.
3: A comadre pegou uma vela, acendeu a vela, e lá na localidade tinha o banco e tinha a igreja do lado. E ela acendeu a vela e se foi rezando, e ao invés de entrar na igreja, entrou no banco. Aí veio o gerente: ô, minha senhora, bonita a sua ação, mas a igreja que a senhora se entrou com vela, que a igreja é aí do lado. E assim, eu sei que a igreja é aí do lado, mas é aqui nesse banco que o meu marido tá enterrado. Até as...
4: É um caso de sogra, escuta essa aqui. A véia se queixava que a filha, o genro, maltratavam ela. Ela disse: eu vou me matar, eu quero me matar, eu quero me matar com uma facada. O genro dela foi lá na agropecuária, comprou uma garneadeira de fundamento. Tá aqui, véia, te mata. Como é que eu vou fazer pra me matar se eu nunca me faquei? Três dedos pra baixo da teta esquerda. A véia grudou, furou a bexiga. Olha, um rapaz amigo meu começou a se queixar de um cobreiro no pescoço. Aquele cobreiro coçava, coisa terrível. Um amigo dele disse: olha, tem uma veinha ali, uma vozinha, ela benze, te cura, médico não cura isso aí. Foi lá o homem. Chegou lá, vem, eu. Ele, cobreirão. Meu filho, três vezes que eu te benzer esse cobreiro, ele vai pro saco. Não, não, deixa aí, deixa aí.
3: O rapaz tinha casado seis vezes, levou guampa da primeira, da segunda, da terceira, da quarta, da quinta e da sexta. Largou de mão, não quero mais mulher. Foi numa marcenaria, mandou fazer uma mulher de madeira. Levou a mulher de madeira pra casa, foi trabalhar, voltou, chegou em casa, os cupins tinham comido a mulher dele.
0: Aí é triste, né? Tem os cupins, cara. Muito bom. Segunda tem mais piada, tio e sobrinho. Na área na segunda, terça e quarta é tio e sobrinho, 1:20. Vamos de o Guilherme agora com Ana Castela. Todo mundo menos eu.

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0: P de pecado. Menos é mais, Simone Mendes.
1: Carlos.
0: Sou eu aí te fazendo companhia até às 5, 1:30, 1:30. Solzinho agora, brilhando em Ituporanga, coisa boa nessa sexta-feira. Hoje, 7 de agosto de 2026, você está convidado a partir de agora a participar aqui do programa. Nós temos hoje, olha, uma geometria, um balanceamento completo presente da Itu Auto Center aqui de Ituporanga, para você levar o seu carro lá e fazer o serviço caprichado aí pela moçada da Itu Auto Center, tá? Balanceamento e geometria. Nós temos o kit sintonia Dia dos Pais.

presentão aí da rádio, uma tábua de carne personalizada, faca artesanal personalizada e o boné da Rádio Sintonia. Esse kit pode ser seu aí, tá? Manda mensagem. Olha, o presente aí do nosso querido Dionísio, do Deona Esportes, deu uma camisa do Moitas pra gente sortear aí pros papais, torcedores do Moitas, né? Mandarem aquele recadão aí, participarem, uma camisa oficial do Moitas e vamos sortear também R$200 em compras no Deona Esportes, tá? Então aí você vai poder com esse duzentão aí, vai, todo mundo pode participar, depende, pode ser uma mulher que vai ganhar, não tem problema, né? Se for uma mulher, pode pegar esses 200, comprar um presente até pro marido, lá tem muitas opções, tem aquelas até as camisetas do Clube do Coração, né? Tem faca artesanal, tem muita opção de presente para homem lá também, né? Então, vamos estar sorteando isso tudo hoje à tarde, o que é que você precisa fazer? Obrigatoriamente, você tem que mandar a mensagem completa, nome, sobrenome, da onde está falando e o que você gostaria de ganhar, tá? Pra gente realmente fazer um sorteio legal aqui e entregar um presente para quem vai usar, né? Se vai fazer o balanceamento, se vai curtir a camisa do Moitas, se vai pegar os R$200 em compras, se vai ficar feliz com o kit Dia dos Pais da Sintonia. Então identifique o que você gostaria de ganhar ou põe aí, eu quero participar de todos os sorteios. Vale também que a Cleide e a Renata se organizam melhor aí pro sorteio, tá bom? Manda mensagem 91920947, é o nosso WhatsApp 35338310, eu fixo e boa sorte. Vamos de Bruno e Marrone, Saudade Véia. Daqui a pouco mais tem horóscopo. 1:32 agora.

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1: Tô bem, de volta aí, 1h42. Vá mandando mensagem, participe comigo nessa tarde aí, você pode briscar um presente legal, viu? Volto a dizer, nós temos aí o kit Sintonia Dia dos Pais, com tábua de carne personalizada da rádio, né? Tem a faca artesanal também, personalizada, e mais um boné lindo da Sintonia. 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Manda pra cá teu nome completo, onde você está falando e o que você gostaria de ganhar, tá? Boa sorte, sorteio. As meninas fazem depois das 4h30, a gente divulga aqui, ali antes do finalzinho do programa, ali por volta de 15 pras 5 por aí, né? A gente consegue se organizar pro sorteio, tá? Nome completo, onde você está falando e o que você gostaria de ganhar, só isso e boa sorte. Nós vamos agora destacar as primeiras dos signos, chegando aí o horóscopo do dia.
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2: Áries.
1: Boa tarde para você de Áries. A semana terminará com harmonia nos relacionamentos. Vênus na sua área de relações vai facilitar novos encontros e também o entendimento nos vínculos já existentes. Será bom momento para afirmar parcerias, aprofundar o laço afetivo no amor e fortalecer amizades. Valerá também marcar presença nas redes e ampliar conexões em outro ambiente, Áries.
2: Touro.
1: Olha, Touro, conte com boas energias para melhorar os ganhos. Negociações serão bem sucedidas hoje. Pequenos ajustes na rotina e nos cuidados de saúde darão maior conforto. O ambiente de trabalho ficará mais leve, com harmonia nas relações e toques pessoais na decoração dos espaços. Novidades da família e prazeres gastronômicos animarão o clima, Touro.
2: Gêmeos.
1: A semana terminará com muitas emoções, empatia e momentos encantadores no amor. Aproveite para sair da rotina e fazer algo que dê prazer. Encontros e interações de hoje serão inspiradores e surpreendentes. Embarque em uma onda de energia positiva, supere os medos e assuma os seus poderes. Cheiro de novidade no ar, gêmeos.
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2: Câncer.
1: Novidades com amigos vão movimentar o dia. A semana terminará com mais motivação e oportunidades de melhorar as finanças. Alguns ajustes poderão favorecer as suas conquistas, principalmente no padrão de consumo e até mesmo nas crenças internas. O dia pedirá equilíbrio entre o descanso e o cumprimento das tarefas. Consolide a carreira, Câncer.
2: Leão.
1: E aí, Leão, a semana terminará com muito brilho, conversas agradáveis com amigos, com convites e novidades. O projeto de vida e caminhos de maior realização pessoal estarão iluminados com Sol e Júpiter em seu signo. Fique de olho nas oportunidades de expansão. Planeje uma viagem com antecedência. O dia também favorecerá o acerto com documentos, Leão.
2: Virgem.
1: Fechando aí a primeira parte dos signos de hoje com Virgem, visualize onde você quer chegar, uma oportunidade

excepcional poderá promover mudanças positivas na sua vida. O dia trará popularidade e projeção. Uma proposta financeira atraente dará no que pensar. Finalize um ciclo e inicie uma jornada que incluirá inovações e evoluções.

Turra. Que honra, negão.

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0: 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E hoje a gente tem um sorteio aqui, né? Do balanceamento de geometria da Itu Auto Center para você que participar, tá bom? É, na boca de uma Calguel, chega Breno e Matheus, Rio Negro e Solimões, na sequência tem notícias. Vem com tudo, boa tarde.

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1: O Tribunal de Contas de Santa Catarina aprovou a relação de agentes públicos que tiveram contas rejeitadas em decisões definitivas. A lista reúne mais de 200 responsáveis e será encaminhada à Justiça Eleitoral para auxiliar nas análises previstas pela legislação. O TCE esclarece que a inclusão do nome na relação não significa inelegibilidade automática. Cada caso será analisado pela Justiça Eleitoral, que decidirá se a rejeição das contas pode gerar algum impedimento para a candidatura.
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1: 2:10, você ligado no Comando de Sintonia, sexta-feira, hoje, 7 de agosto. Boa tarde pra Roseline de Agostina da Silva, de Petrolândia. Mandou mensagem aí pro sorteio, manda um abraço pra todos os papais. Obrigado aí, boa sorte. Também a Sirlésia Souza, Rio do Meio, participando dos sorteios e desejando um abençoado final de semana para todos. Feliz Dia dos Pais. Erlon Carlos, desejo uma excelente boa tarde, sexta-feira. É uma sexta-feira excelente para todos os ouvintes que estão ligados na melhor companhia, a nossa Rádio Sintonia. Estou aqui trabalhando nos artesanatos de Vime, fazendo cestas italianas. Um abraço do seu amigo ouvinte daqui da Serra Catarinense, o Joel, de Bocaina do Sul. Grande Joel, querido, obrigado aí pela companhia, audiência. E o Joel mandou fotos aqui do artesanato que ele faz com Vime, coisa linda de primeira, hein, meu querido? Parabéns aí pelo dom aí que Deus te deu, né? Bacana demais. É, Cristiane da Silva, de Rio Engano, Alfredo Wagner, também acompanhando a gente, participando aí do sorteio, obrigado. Cristiane da Silva, de Rio Engano, a Luciane Ludwig, da Bela Vista. Boa tarde para o bairro Vila Nova, que é nosso ouvinte, Roseli Mor de Defren, também participando. Aline Sema de Arruda, nos ouve em Dona Luísa

Atalanta, o Miguel Bete Alves de Invernadinho, Alfredo Wagner, a Margarida Cachoeira, Rio das Pacas, também participando, nosso ouvinte Flávio Becker, da Bela Vista, obrigado pela sintonia, pela participação, Simone Bosch dos Santos Schmidt, nos ouve em Rio das Pacas, Vidal Ramos, abraço aqui também o Fernando Carlos Truppel, de Alto Garrafão em Buia, mandando música aí para as famílias, para sua família, especialmente para o meu paizão. Valeu. A Josiane Coelho, do bairro Gabiroba, também participando. Adilene Props Reif, de Rio Antinhas, também mandou mensagem aqui. E manda aí pro pai, né? Pro pai das minhas duas filhas, boa sexta-feira para todos, valeu. Carlos Eduardo Stipe Bela Vista, também ligado. Sextou, né? Coisa boa, valeu. Isso aí, Carlos, obrigado. Caroline Conaco Silva, pro marido Edmar da Silva de Vidal Ramos, participando aí do sorteio. A Rosane Henrique, aos Nicketer, que nos ouve em Barra Nova. E sua Maria Nilva Mota, Vargem dos Bugres, Leoberto Leal, quero participar do sorteio. Um feliz dia dos pais a todos os papais. É isso aí. Vá mandando a tua mensagem, completo o nome, de onde você está falando e o que você gostaria de ganhar. Tá chegando agora, a gente tem um sorteio de um balanceamento de geometria na Itu Auto Center aqui de Tuporanga. Nós temos um kit sintonia dia dos pais com a tábua de carne, mais a faca artesanal e mais um boné da rádio. Uma camisa do Moitas oficial aí, presente do Dionas Esportes e R$200 em compras lá do Dionas Esportes para você comprar o presente pro papai lá, né? Um duzentão, dá para comprar muita coisa legal, tá? Então, manda para cá teu nome, de onde está falando e o que você gostaria de ganhar e boa sorte. 2:13:30, 3 vícios, corpo e alma e trai a

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1: É, o Erlo, todo mundo sabe o passado dele, né? É, onde ele passa, o pessoal comenta sempre alguma coisa, né?
2: É, coisa boa. É, deixa eu mandar um beijo aqui pro pessoal da Absoluta. A Berta diz o seguinte: Erlon, tô aqui na Absoluta provando meu vestido da formatura e o som ambiente aqui é a Rádio Sintonia. Ah, que legal, que legal. Obrigado aí, gente.
3: Nossa, que chique.
2: Que chique, a Bertolina aí de

0: vestido, né, cara, da formatura. Muito bom. Então, pras meninas aí da Absoluta, beijão pra vocês, obrigado aí pela sintonia.
1: Nossa, que chique.
0: Muito bom. Também quero mandar um beijo pra nossa ouvinte Adriana, abraço pro esposo José Lino, lá de Leoberto Leal. Eles ganharam, o José Lino ganhou na terça-feira, na hora do Bafafá, o kit sintonia. Eles vieram buscar hoje e trouxeram a bolacha e uma geleia de amora silvestre, essa amorinha que a gente, quando criança, saía da escola, né? Catava na beira da estrada para comer, dá uma sopradinha que tem aquela poeirinha, né? Aquela amorinha que tem aqueles espinhos. E ela fez uma geleia sem demagogia nenhuma, não é para puxar o saco, mas foi a melhor geleia de amora que eu comi na minha vida. Não é verdade? A Renata tá fazendo com a cabeça ali, tinha uma rosca aqui com uma nata, então de meio-dia, né? Eu cheguei aqui, botei aquela natinha, aquela rosca fresquinha que tinha com essa geleia espetacular, viu? Parabéns aí pelo dom, Adriano. Uma delícia, delícia mesmo, ó. Tivesse pra vender, não sei se você vende, né? Se fizer pra vender, o dia que vim pra Itaporanga, pode trazer aqui na rádio que eu compro de boa, tá? Espetacular. 2:18, a cerveja abre sozinha, é o Murilo Ruf que chega aí, ó. Vem com tudo, vem comigo, vem com a sintonia nessa tarde legal de sexta-feira.

0: mão pra cima e faz barulho aí, Fortaleza, por gentileza, vai.
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0: Caquela, João Neto e Frederico, participação do Panda e também da Mariana Fagundes.
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0: Comando Sintonia para você até às 5. Música boa, informação, saudade, sucesso, prêmios, tudo isso para você nessa tarde de sexta-feira, 7 de agosto aí. Manda mensagem e você pode faturar um presente aqui, viu? Abraço para ele que tá sempre ligado aqui na programação, meu amigo
2: Jefferson Hengel.
0: É, grande Jefferson Hengel, tá ligado aí, né? Obrigado,
3: Jefferson. Ah, isso é um bagualismo puro.
0: Obrigado aí, meus queridos. É, os eletricistas de toda a região, pintores, encanadores, pessoal da construção civil aí, que nos dão sempre a audiência nas tardes, né? O dia inteiro, na verdade, né? O Sintonia é de manhã à noite, é a mais ouvida, 73% de audiência em toda a região da Cebola, graças a você, ouvinte aí, que está sempre com a gente, né? E quando dá, tem sempre um agradinho aí, um presentinho, os programas, um brinde e tal, motivando mais ainda o ouvinte a interagir e participar. Como hoje, você pode ganhar o kit Sintonia Dia dos Pais, tem o balanceamento de geometria da Itu Auto Center, camisa do Moitas, presente aí do Dionas Esportes e R$ 200 em compras do Dionas Esportes também.

0: Então, diga o que você gostaria de ganhar, mandando pra gente o nome completo e dizendo, claro, de onde você está falando. Simples assim, manda pra cá. Boa sorte, nós temos aqui mais algumas participações que eu vou ler nesse bloco. Elivelton Rodrigo Melo, tá nos ouvindo aí? Obrigado pela sintonia, meu querido. E ele é de Imbuia, tá participando. Alce Paul Câmeras, homenageando a filha, a Cleocy Câmeras Marian, que esteve de aniversário no dia 4 de agosto, o neto Gabriel Nascimento, que ontem esteve de aniversário, a filha Leila Nascimento e o neto Rafael Machado. Estamos de aniversário hoje. Então tá. Abraço, tudo de bom para eles hoje e sempre. Felicidades então aos aniversariantes, né? Aí desse início de agosto e de hoje também, parabéns, tá? Da dona Alci Paul Câmeras.
1: Olá, Erron, boa tarde.
0: Boa tarde.
1: Sou a Zeni Câmeras Machado, do Alto Rio.
0: A filha da dona Alci agora.
1: Gostaria de mandar um beijo pro meu marido Sidney. Em especial hoje é o meu filho Rafael, que está de aniversário. E a minha irmã Leila, que também está de aniversário.
0: Isso.
1: Pra minha mãe Alci, pra toda a minha família e pra vocês da rádio. Valeu.
0: Valeu, justamente que a dona Alci falou aqui, né? A filha Leila e o neto Rafael estão de aniversário aí. Quem mais? Andressa Mês Rossmann, Rio do Norte, Tuporanga, mandou mensagem pro sorteio. Luiz Carlos Santana da Gabiroba, boa tarde, Erlon, quero participar do sorteio. Valquíria Aparecida Reis Rengel do Cerro Negro, Leonilda de Souza Eger, Petrolândia, manda pro esposo o Selvin Eger pelo Dia dos Pais, e também quero participar do sorteio. Antônio Clauma, Alto Águas Negras e Tuporanga também, tá ligado aí, participa. Obrigado. Vá mandando mensagem, participe, boa sorte, coloque sempre o que você gostaria de ganhar, tá? Anderson Nogueira chegando, 2:28.

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0: Rainha musical, Fricote e Bomba.
1: É, como tocou isso aí, né? No passado.
0: Muito bem, 2h41 agora. Vamos para as últimas dos signos? Bora lá então, as últimas do horóscopo.
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4: Libra.
0: Para você de Libra, com Vênus em seu signo, você terminará a semana com mais brilho e facilidade para conquistar o que quer. Amizades e grupos trarão boas oportunidades. Uma conversa bem colocada vai alavancar a carreira, planos

0: viagem ou de estudo animarão o clima. Se estiver só, solte a curiosidade e inicie amizades. Poder de atração e sintonia no amor para você de Libra.
1: Escorpião.
0: O investimento, dinheiro compartilhado, acordo ou dívida poderá ser resolvido com objetividade hoje, viu? Prefira a privacidade, um mergulho nos sentimentos também iluminará planos e decisões. A saúde e o trabalho responderão bem com uma rotina disciplinada. Valerá terminar a semana sem acumular pendências. Foque nas soluções, Escorpião.
1: Sagitário.
0: Alinhe planos com o par ou sócio, a semana terminará com decisões a dois e empolgação com uma viagem. Tudo que alargará os horizontes estará favorecido. Comece um curso, amplie conexões com pessoas de fora, divulgue o trabalho em outras localidades e renove suas filosofias. A vida social ficará mais gostosa, Sagitário. Reúna amizades em um evento especial.
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1: Capricórnio.
0: Então, a semana terminará com portas abertas na carreira, Capricórnio. Você poderá finalizar um projeto, iniciar outro, firmar alianças ou receber uma proposta profissional imperdível. Uma onda de energia positiva anuncia mudanças boas em sua vida. Ajustes na rotina beneficiarão a saúde e o bem-estar. Intensifique a atividade física e diminua o estresse.
1: Aquário.
0: Aquariano, amor, filhos, lazer e projetos autorais ganham espaço hoje. O dia vai ser animado, divertido, fértil. Uma parceria poderá crescer e trazer ótima proposta, tanto no trabalho quanto na vida pessoal. Aquário, encontros em uma viagem ou evento trarão empolgação. Pequenos cuidados de saúde manterão a vitalidade, paixão, criatividade e prazer em alta.
1: Peixes.
0: Bora para peixes. Novidades da família movimentarão o seu dia. Reúna pessoas queridas, coloque a conversa em dia e harmonize as relações. Assuntos da casa e transações imobiliárias também entrarão no menu. Fortaleça suas bases afetivas. A semana vai terminar com ótimas soluções no trabalho e nas finanças. Firme bons acordos e fortaleça a sua posição.
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0: Vem com tudo. 2h44 agora. Vamos de latinha na mão aí, né? Eita, nós, Leonardo. Latinha na mão. Vamos abrir uma aí, ó. Bota aí uma aí.

0: não era Love, não, não era. Luan Pereira, faltando 10 minutos para as 3. Em contudo,
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0: E eu peço agora a sua atenção, meus queridos ouvintes, porque muita gente participou da promoção Pai para Toda Obra e o sorteio vai acontecer agora ao vivo aqui nos estúdios. Estou aqui com o nosso coordenador artístico Diogo W. Maciel, nosso querido Aspone, para assessor para todas, para todos, para tudo, né? Não pode dizer.
2: Não, para tudo não.
0: Não, para tudo não.
2: Não.
0: Se precisar dar uma chacoalhada, tu não vai, né? O Paulinho, então tá bom, então vai quase tudo, né? Mas é isso aí, né, Diogo? Boa tarde, meu querido.
3: Isso aí, Erlon, boa tarde pra você, boa tarde pra todos os ouvintes da sintonia, pra todos que nos acompanham nesta sexta-feira, promoção Pai para Toda Obra, né? 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Super promoção, Erlon Carlos, de uma caixa de ferramentas, mas não era só a caixa, uma caixa recheada de ferramentas, né? Você faz um serviço em casa, gosto, de vez em quando?
0: Gosto, gosto, mas não tem uma caixa dessa, não.
3: Ah, pois é.
0: Isso aqui é mais pra diretoria.
3: Não, isso aqui não, é coisa de patrão.
0: Se eu pudesse, eu participaria. Teria participado, mas enfim.
3: Mais uma parafusadeira Bosch, que vem naquela maleta bonita assim. Aham. É top demais, é um baita de um presentão. Bom. Até pro pai que não é muito apegado, ou pro homem que não é muito de fazer o serviço e tudo mais.
0: Que não é muito prendado.
3: É, ah, tu vai se aventurar, vai, fazer algumas coisas aqui.
0: É verdade. Vai achar uns parafusos pra apertar.
3: Com toda certeza.
0: Com as paredes pra coisa boa. Presentaço, bicho.
3: Agradecer mais uma vez aí as milhares e milhares de participações lá nas redes sociais da Sintonia, promoção lá no Instagram, no arroba Sintonia FM Oficial, né? Milhares de comentários lá. Povo ali que seguiu as regrinhas participando com a gente, né? E como estava acordado e anunciado, hoje é o dia do sorteio.
0: Isso aí. Era bem simples o que tinha pra fazer, né, Diogo?
3: Simples demais. Só ir lá seguir as regrinhas lá. Coisa simples, né? Curtir lá, marcar os amigos. Isso. E quanto mais amigos ia marcando, mais ia tendo chance de concorrer aí. Então, isso. Bem simples, bem fácil.

0: fácil.
1: Bem fácil. O pessoal já tá, tá quase que nem o Elo Careca de saber.
0: É, né? Bem desse jeito. É. Fácil como é participar hoje à tarde também aí do Comando de Sintonia?
1: Exatamente.
0: É, só mandar um nome ali, nome, de onde mora, onde tá pronto. Curtindo a sintonia.
1: Isso.
0: É rápido e fácil. Não tem muita enrolação, não, porque.
1: Não. É.
0: Pra não que a gente não tenha muita paciência hoje em dia, mas também, né, vai lá isso, não.
1: Pra que dificultar, né?
0: Eu até gostaria de ganhar, mas quando enrola demais, eu já desisto no meio do caminho, daí não.
1: Não, objetivo rápido.
0: Exatamente.
1: Prático pra todo mundo participar e tá aí. E a gente só tem a agradecer mais uma vez a parceria aí com a Dimaco Steel e os nossos amados ouvintes que mais uma vez deram um show participando em peso, né, Diogo?
0: Exatamente. Né? E quem leva pra casa uma caixa de ferramentas completa, cheia e mais uma parafusadeira Bosch, foi lá, fez o seu comentário, marcou lá, né, seguiu certinho todas as regras. Ganhadora, arroba. É porque como é lá no Instagram, tem um arroba tem na arroba. Frente, né? Se fosse tipo assim, o Diogo ou o Erlon, seria arroba.
1: O Diogo menos arroba agora.
0: Deixa eu ver, arroba umas 13, 14, quase 15 arroba. Rapaz, mas ele tava fazendo a matemática essa semana aqui na rádio. É, falando em arroba, juntar o Diogo, o Erlon, o Adriano aí. Ô Paulinho, pesa quanto?
1: Paulinho.
0: Mais ou menos, sim. Rápido.
1: 65 quilos, né?
0: 70. 70? Rapaz, é o que nós já perdemos o peso do Paulinho.
1: Perderam um Paulinho já por aí. Meu Deus, se eu ganhar achado, eu devolvo. Não, só...
0: nem o peso, nem o Paulinho.
1: Tem um Paulinho perdido por aí, cara. Poxa vida. Rapaz. Então o Adriano e José já perderam o Paulinho por aí. Mais do que o Paulinho, né, cara? Um Paulinho e uma
0: é daí junto com a aberta também. Mas...
1: é, vai aberta um pouco. É verdade. Muito bom.
0: Perdeu o Paulinho.
2: Olha aí, ó.
0: Vai, vamos lá. Paulinho, não vamos te perder não, tá? Promoção pai pra toda obra. Diga que também tem que cuidar quando fala o nome dessa promoção pro cara não se enrolar e não errar. É pai pra toda obra. Promoção da Sintonia dos Pais com Admaco, a ganhadora marcou lá, né? Seguiu as regrinhas. Arroba Serley.D.Souza. Serley.D.Souza. Não tem o D depois, não. É arroba Serley de Souza. Foi lá, participou com a gente aí e levou a promoção da Sintonia e da Admaco aí.
2: Ela ganhou um prêmio.
1: Ganhou
2: prêmio.
1: Ganhou até dois, porque é uma caixa de ferramenta maior parafusadeira.
0: Isso,
1: até dois prêmios que a Serley ganhou, viu? E vai presentear lá o pai, o maridão, enfim, lá vai, vai presentear alguém da família lá com esse presentão legal aí.
0: Muito bom, tá. E outras promoções virão, né, Diogo?
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0: Ó.
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1: Rádio de Ituporanga, Alexa.
0: Alexa,
1: quero ouvir a rádio, Alexa.
0: Qual é a temperatura agora, Alexa?
1: É.
0: O Alexa, faz isso. O Alexa, prepara um cafezinho pra mim. Ela vai chegar aí.
1: Mas tu é mais moderno, então.
0: Vamos chegar lá. Não.
1: Eu também acho, também. Daqui a pouco vai ser assim.
0: A cafeteira vai estar ligada, conectada, e a Alexa vai ligar a cafeteira. Já, lá no Japão já é assim.
1: Exatamente.
0: Vai chegar uma coisa aqui. É.
1: Por enquanto, Alexa, liga na sintonia de Ituporanga, Alexa.
0: Ligando rádio Sintonia de Ituporanga.
1: Isso, Alexa, conta uma piada. É, ela conta.
0: É, claro.
1: Bem engraçadas as piadas, claro.
0: Vi sem graça, mas. As nossas piadas aqui também, mas. Sem graça.
1: Mas muito legal.
0: Então, segunda começa a promoção.
1: Segunda-feira começa a promoção aí, Sintonia Inteligente, Sintonia Digital e Informática. Continua ainda, né? Os nossos sorteios. O Dia dos Pais aí. Hoje tem sorteio, amanhã tem sorteio. 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
0: Boa. Então, é só ficar ligado e participar, né, Diogo?
1: É, e só cuidar pra não perder o Paulinho.
0: Show, meus queridos.
1: Valeu, Erlão.
0: Valeu, Diogo.
1: Boa sexta-feira, parabéns aí pra todos os papais também.
0: Isso, pra ti também, que já é o papai, Diogo Maciel, né? Olha, vamos intervalinho rápido, já tem notícias daqui a pouquinho, aguenta aí que eu volto já.

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6: Vamos ouvir aí Que Delícia com Pedro Paulo e Alex. Na sequência, Repórter Sintonia.

0: astral lá em cima. 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
2: Em Aurora, o presidente da Câmara de Vereadores, Fabiano Pereira, apresentou uma indicação pedindo melhorias em uma estrada na margem esquerda do Ribeirão Areias. O pedido prevê a elevação do trecho, instalação de tubulação, limpeza das margens e ampliação da drenagem. Segundo o vereador, durante períodos de chuva intensa, a água cobre a estrada e pode deixar moradores e produtores rurais isolados, além de prejudicar o transporte da produção agrícola. A indicação foi encaminhada à Prefeitura, que deverá avaliar a possibilidade de execução das melhorias.

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3: 15 horas com 6 minutos. Charles Bogo daqui a pouquinho já traz pra gente as 10 mais da semana aí, as mais tocadas na programação da Sintonia nesta semana, viu? 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

0: 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Também com a gente, olha, convite para você curtir aí, tem cheirinho de pão saindo do forno e esse convite especial é para você. Hoje, amanhã, você está sendo convidado para prestigiar a grande padaria da Capela Santo Antônio aqui em Tuporanga, pães caseiros, cucas, bolos, doces e muitas outras delícias, tudo preparado com muito carinho e dedicação pelos voluntários. Toda a renda será aplicada em melhorias para a comunidade, tá? Hoje, sexta-feira, o atendimento começou às 7 da manhã e vai até às 7 da noite. Amanhã, sábado, das 7 da manhã até às 5 da tarde, venha prestigiar, adquirir produtos fresquinhos de padaria, né? No Santo Antônio, a padaria da Capela Santo Antônio em Tuporanga, então com pães caseiros, cucas, bolos, doces e outras delícias, hoje e amanhã. Repetindo, hoje até às 7 da noite, amanhã entre 7 da manhã e 5 da tarde, tá bom? 15:08, Charles Bogo, é contigo.
1: 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Fala, moçada, sextou por aqui na sintonia, no comando sintonia nesta tarde gostosa hoje, dia 7 de agosto de 2026, e a gente chegando com as 10 mais da semana, aquelas que mais deixaram assim as pessoas cantando junto na nossa programação. Começando com ele que volta com essa música que é um sucesso no Brasil todo e parece que ela não descansa, tá sempre tocando nas rádios. E agora então, porque o álbum desse som aqui, dessa música, está em consideração a ser levado à indicação principal do Grammy Latino 2026 como melhor álbum sertanejo. Exatamente. Estamos falando aqui do Na Fazenda 2, de Eduardo Costa. E a música Carro desse chefe é Deus é Caipira, e ela tocou bastante essa semana aqui por causa disso também. E é claro, as pessoas adoram esse som. Bora curtir um trechinho? Eduardão Costa na 10ª posição, voltando nas nossas mais da semana.

sétima posição. Ela apareceu na semana passada, da décima, já está na sétima. Alma Nova é Bailanço, Mulher Sete Q, participação de Sorriso Lindo.

lugar. Eles que estão numa parceria muito legal com a Rádio Sintonia aqui no sorteio de um presentaço, né? De vários presentes aqui, de vários brindes durante a Semana dos Pais. É o Carisma, Agora ou Nunca Mais, da 11ª posição pra 5ª.

composição, então, toca aquela com João Neto e Frederico Panda e Mariana Fagundes, que é a voz feminina do momento. Terceira posição, chega com aquela Fama de Louco, música da banda Diana, nas vozes de Zé Neto e Cristiano.

aquele doce, mais doce que batata doce, então. É essa música aqui, Na Boca de uma Calgal, primeira posição, então, segunda semana consecutiva. Galera, tô indo nessa. Volto amanhã ao vivaço aqui no nosso Clube Pop Rock Sintonia e à noite com o nosso Rádio Dance, ok? Você continua aí com o Erlon Carlos e o nosso Comando Sintonia. Grande sexta-feira.

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4: Muito bem, de volta, já são 3:15, agora 15:15. O Eronildo já está aqui para falar de esporte, com apoio da Marmac Máquinas e Equipamentos. 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Esporte na área. Boa tarde, Eronildo.
5: Boa tarde, meu amigo Erlon Carlos e ouvintes aí do Comando Sintonia. Vamos falar da Copa do Brasil, que deixou um time com uma graninha na conta e a vaga nas quartas de final. Teremos aí dois gaúchos, Inter e Grêmio, dois mineiros, Cruzeiro e Atlético Mineiro. Teremos também dois paulistas, Palmeiras e o Santos. Um carioca, o Vasco da Gama, por incrível que pareça.
4: Pois é, né?
5: Tem Fluminense, Botafogo.
4: Futebol faz coisa, né, bicho?
5: Por isso que o futebol é bom, né? O Vasco da Gama jogou que nem gente grande contra o Fluminense e garantiu vaga, e também lá da Boa Terra, salva.

0: Salvador, o Vitória atropelou o Atlético Paranense. Não é surpresa a vitória do Vitória, é uma redundância, né? Mas os gols, 4-0 em cima do Atlético Paranense, que até então estava sendo a sensação aí do Campeonato Brasileiro, que ele está em terceiro lugar, a equipe do Vitória de Salvador. E atropelou o Atlético Paranense por 4-0 ontem lá em Salvador, na Boa Terra. Assisti um cadinho do jogo, não tudo, mas quando olhei o 4-0, eu disse, rapaz, que coisa, hein? 2-0, todo mundo já dizendo, já tá definido e já tá garantido. O Corinthians também, o Edésio que não acreditava no time dele, mas que tipo de torcedor é esse que não acredita no time, né? Eu acreditei mais que ele, falei, ó, pode, e se a galera do Corinthians tem um pouquinho de capricho, estavam reclamando, eu não acompanhei o jogo da arbitragem, que houve lances polêmicos, não vi, não assisti o jogo, então não posso.
1: Também não,
0: eu só escutei o treinador, o Diniz, reclamando da arbitragem. E o Corinthians venceu.
1: Olha,
0: por 2-1.
1: O Corinthians reclamar da arbitragem.
0: Foi feio.
1: Tem que ser feio, cara.
0: Foi bem perigoso, né? Porque olha. E quase que vai para os pênaltis, né? O Corinthians, que precisava vencer por 2 gols de diferença, fez 1-0. O Inter empatou. Goleirão do Corinthians também. Tem dia que ele pega até sinal de Wi-Fi, né? Tem dia que um cruzamento, um recuo é gol, né? E o Bernabé, um tirambaço lá, empatou o jogo. Depois o galera cornetando o Pedro Raul, que não ia fazer. Foi lá e fez o gol. Ô, Edés, queria ver se ele se classificasse com o gol lá. O Corinthians fosse para os pênaltis com o gol do Pedro Raul, né? A galera tava sentindo a falta do Memphis Depay e também o Yuri Alberto, que não jogou por contusão. Mas, então, estão definidos aí os 8 que estarão com 4 milhões, já estão com 4 milhões na sua conta, e na terça-feira vamos conhecer como ficará as quartas de final, sorteio 11 do 8 às 11 da manhã, lá na sede da CBF, será o sorteio como ficará as quartas de final aí para a próxima rodada, que vai valer daí 9 milhões para quem para quem passar, para quem chegar na semifinal, e acumulando tudo, quem já veio das fases anteriores, 78 milhões é para o campeão e 34 milhões para o vice-campeão. Lembrando que este ano, além de partida única, teremos também um semi-impedimento semi-automático.
1: Agora, a partir da próxima rodada.
0: Das 4, porque ficou todos os times da Série A.
1: E também o campeão e vice da Copa do Brasil garantem vaga na Libertadores.
0: Na Libertadores, que anos antes era só o campeão,
1: e
0: né?
1: Só o campeão.
0: E agora, então
1: ganhou mais importância ainda essa competição.
0: Além,
1: né,
0: do dinheiro, que paga mais, paga que o Brasileirão, inclusive,
1: isso,
0: né?
1: Exato.
0: O Brasileirão é 700 rodadas e ganha uma merreca, né? E ali, se bem que 126 times começaram a Copa do Brasil.
1: Eu acho democrático.
0: Todo mundo tem chance, né?
1: A Rio do Sul estava disputando aí, chegou a passar uma fase, né?
0: Isso.
1: Então podia ter.
0: Então podia, de repente, não digo chegar.
1: É um jeito de botar um dinheirinho nos cofres desse timezinho, mas
0: 3 milhões, eu acho que chegaram quase 4 milhões. Aí você já botou no plumo aí muito time, né? Esses 4 milhões ali, tirando o Palmeiras da galera que tá ali entre os 8, todo mundo ficou. Palmeiras e Cruzeiro, que tem dos que estão ali na briga entre as quartas de final, os que tem mais dinheiro, Palmeiras e Cruzeiro, e os restantes aí, a galera, esses 4 milhões, veio que caiu, que foi uma benção, né? Na conta da rapaziada. Então, terça-feira, em rede nacional, e já hoje, sexta-feira, dizendo, eu acho que vai dar Grenal, hein, Erlo? Vai dar Grenal, penso que vai dar Vasco e Palmeiras.
1: A nossa ouvinte, a nossa amiga Carla.
0: Carla.
1: Que é secretária ali do Roberto Moritz, conhece a Carla Flamenguista?
0: Sim, sim.
1: Não lembro o sobrenome dela agora, mas enfim, ela disse que vai dar Grêmio e Vasco. Eu tô apostando, cara, que vai dar Grêmio e Atlético Mineiro.
0: A tua opinião é Galo e Grêmio?
1: É.
0: Eu penso que vai dar Grenal.
1: Eu só não queria pegar o Palmeiras.
0: Mas alguém vai ter que pegar ele, né?
1: Cara, pode pegar, pode ser internacional, pode vir. Cara, Palmeiras não quer pegar.
0: Ninguém quer pegar o Palmeiras, não. Dos 7 times.
1: Ninguém quer. Ali eu acho que antecipar. Numa final, tudo pode acontecer, cara.
0: Um jogo só,
1: por uma bola, sei lá, né? Mas agora, ali é complicado.
0: Só que por enquanto ainda é ida e volta. Então, dependendo.
1: Também.
0: Outro que a galera deve torcer para não enfrentar é o Vitória lá em Salvador.
1: Pois é, foi o que ele fez ontem.
0: Ele perde fora.
1: Ele não ganhou do Flamengo?
0: Ganhou do Flamengo,
1: pois
0: ele perdeu no Maracanã 2-1 e fez 2-0. E ontem 4-0 no Atlético Paranense, que já foi campeão da Copa do Brasil também.

0: Então, quer dizer, dentro do Barradão e tem a cuíca ronca lá, cuíca, né? Então, ronca, cara. E agora, como vai afunilando, a galera vai se empolgando, né? É um jogo que vamos aguardar.
1: Mas vamos ver
0: então.
1: Quem acerta. Eu tenho o Parpita, é Grenal, e o Grenal pegou o Atlético Mineiro. E
0: capaz de dar diferente, bem diferente do palpite, né? Pode dar um Grêmio e Cruzeiro, que já disputaram em final de Copa do Brasil.
1: Também,
0: inclusive.
1: Também encardido, cara. Mas enfim, aguardar, não tem jogo fácil.
0: Fortes emoções.
1: Não tem jogo fácil.
0: Um abraço aí pro nosso amigo Aldori Frutoso, tá, de aniversário.
1: Ô, grande Aldori.
0: E também meu amigo, o Cristiano dos Santos. Ele tem um apelido que o horário não permite eu dizer o apelido em rede nacional. Alô, Cris. É. Cris dos Santos. Tá de aniversário hoje também. E você provou ali, mandou um abraço pro pessoal lá de Gilberto Léo, que teve hoje de manhã aqui.
1: Isso.
0: Inclusive, eu fui agraciado de entregar junto com a Renatinha ali a tábua, que ele foi contemplado, o seu Joselino e a dona Adriana lá de Leoberto Leal.
1: Exatamente.
0: Ouvem a programação desde Diogo, Manhã da 94, Jornal da Sintonia, Comando de Sintonia, Estúdio S, Boa Noite Sintonia, sempre ouvindo.
1: E o Joselino ganhou no Bafafá, né? A terça-feira ganhou a tábua de carne, nesse presente, isso, né?
0: Nesse presente.
1: E eles vieram com, até comentei antes aqui, essa geleia de amora silvestre.
0: Sim,
1: né?
0: Sim.
1: Eu sempre paro lá na, que a gente vai na praia pro litoral, e eu paro lá na Galega, que tem na 282 lá, tem, ela vende tudo quanto é coisa, cara, produtos coloniais, enfim, eu sempre compro lá, a geleia que ela tem para vender lá, geleia natural de amora, frutas vermelhas, enfim, é muito gostoso, mas não se compara.
0: Não chega aos pés.
1: Não chega aos pés, tá? De verdade, eu falei mesmo, a melhor geleia de amora que eu já comi na minha vida foi essa que a Adriana preparou lá. Parabéns.
0: Caprichou. Teve hoje manhã aqui, já conheceu a galera pessoalmente, que só escuta.
1: Isso,
0: não, né?
1: Pois é. É uma oportunidade, né? De ouvir vir aqui conhecer.
0: Que eu sou grande, né?
1: Que legal. Mas... E a gente fica. Feliz. De verdade, fico muito feliz quando alguém valoriza o presente que a gente dá.
0: Também aquele senhor que nós fomos fazer uma entrevista com ele lá em Vidal Ramos, que faz assentos aí.
1: É
0: nono, né?
1: O nono, isso.
0: E também mandando mensagem, não, sempre acompanhando, né?
1: Tem um ótimo. Mandou um alô que tava me ouvindo lá.
0: A gente fica muito feliz que a gente às vezes fica só aqui no estúdio, né?
1: Verdade.
0: A galera vem e a gente fica feliz em mandar um abraço aí pra galera e continue ouvindo a programação da Sintonia, que nós agradecemos aí.
1: Esse povo aí que é responsável pelos 73% de audiência, e a gente sabe que em muitos locais é até mais do que isso, porque as pessoas não ouvem outra rádio, gostam da Sintonia. Isso. De manhã, você falou, ligo de manhã com o Diogo e só vão desligar com o Carlos Moraes à noite.
0: Já deixa o rádio ligado.
1: Ou só tira da parede. Só né?
0: Conecta e desconecta, né?
1: Muito bacana. Valeu, meu irmão, obrigado. Vamos seguindo aqui para falar agora da Geovante Topografia e Agrimensura. 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Abraço aí pro Jorge, lá da Geovante, sempre antenado aí com a gente também, nosso parceiro. Cortando as BRs, Fiduma e Jeca e Fernando Sorocaba. Essa música é bacana aí, ficou bacana esse encontro, né, do Fiduma e Jeca com Fernando e Sorocaba nessa moda aí, ó. 3:26.

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1: 3h29.
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0: Bom, de volta aí às 3h34. Você não sabe o que é amar, ou o que é o amor, ou o que é amor, né? É Luan Santana. 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Falar para você também desta promoção aqui, ó. Participe e ajude a causa animal. 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Será no dia 15 de agosto, a partir das 18h30, no Cruz de Malta, em Imbuia. O cartão custa R$40 e dá direito a 2 cartelas de bingo. Toda a renda será destinada à causa animal, tá bom? Apoio Rádio Sintonia, coloque na sua agenda então, 15 de agosto, lá no Cruz de Malta, em Imbuia, essa promoção aí da APAPS, Associação de Proteção Animal, Pâmela Scheidt de Imbuia, um bingo com sopas em benefício dos animais acolhidos aí pela APAPS, tá? A sua participação é muito importante. Alô, Marcos Roberto Franzen, de Alto Molungu, Vidal Ramos, tá repicando fumo, ouvindo a sintonia, ele diz aí, obrigado, meu querido. Boa tarde para você, bom trabalho. Pamela Asper de Imbuia, manda pro meu, quero que meu pai Ademir Asper participe dos sorteios, tá bom? Jean Carlos Espíndola, do Girassol também, Zuma Rode Klettenberg, sou de Santana, quero participar do sorteio. Adilson José Steinbach, mandando para toda a família e amigos. Obrigado. Newton Derner, Rio Antinhas, participando, mando para os pais, em homenagem a eles, toda a felicidade do mundo.
1: Boa tarde, galera da Rádio Sintonia. Boa tarde. Aqui é a Raquel Mafra Câmeras. Eu quero participar de todos os sorteios. Uma boa tarde a todos.
0: Obrigado, Ana querida, por estar sempre ligada com a gente. O Newton Derner, de Rio Antinhas, também participando, mandando aí para os pais, né? Eu já atendi. O Fábio Silva de Imbuia. Um alô para o Luiz Otávio, Júlia, que estão ouvindo a sintonia. Quero participar do sorteio. Valeu. Remy Vaz, de Rio Bonito. Quero participar dos sorteios. A Isolde Bogo, mandando um alô para Cristiane e família. E família e pastor Paulo também, da Isolde Bogo. A Mônica Marian, de Alfredo Wagner. Um alô para minha irmã, a Larissa Marian, e o meu pai Osli. E quero participar dos sorteios. Tá participando.
2: Fala, Erlon. Aquele abraço aqui, é o Elias de Petrolândia.
0: Fala, quero Elias.
2: Um abraço aí para festeiros e CPC do Senhor Bom Jesus. Com a festa desse final de semana, estaremos com a banda Passarela na 16 horas do domingo, entrada franca. Coloca uma música do Passarela aí para nós. Pode ser.

0: Alô, segurança.
1: Valeu, meu querido Elias. Eu confesso que eu não tenho acesso aqui à programação. Tá aqui, se tiver alguma do Passarela, vai rodar, eu não consigo mexer aqui, viu? Mas obrigado aí pelo carinho, pela audiência, meu velho. Alô, Elisiane Della Agostina, de Petrolândia. Tá ligado aí participando. Juliano Muniz, de Tuporanga, bairro Girassol. Cláudio Reif, do Faxinal Vila Nova. Quero participar de todos os sorteios. Estou escutando a sintonia, me recuperando de uma cirurgia. Boas melhoras pra ti, aí, meu querido.
2: Boa tarde, irmão. Carlos, sou Luzia de Souza Carlos, de Petrolândia.
1: Fala, querida.
2: Gostaria de participar do sorteio do kit de R$200.
1: Tá bom.
2: Para dar um presente para meu esposo, que é pai.
1: Tá bom, Luzia. Obrigado, minha querida. Obrigado por estar sempre ouvindo. Odaí José Pereira, bairro Salto Grande também, mandando um abraço aos corintianos que agora estão chorando. Quero participar de todos os sorteios. E também a Giovana Cruz, do bairro Girassol e Tuporanga, participando aqui com a gente. Colocou o nome aqui, o que ela gostaria de participar. Beleza, boa sorte. Vamos seguindo aí. 3:38, agora tem Pedaço de Minha Vida. Mato Grosso e Matias e Chitãozinho e

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Muito bom, Fred Gustavo. Ela tá dançando. 15 minutos, faltando aí para as 4. 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Abraço aí pro meu querido Alexandre Sena, meu amigo, e o Zé. Estão carneando um porco lá no na Pastoral do Torresmo, lá em Ribeirão Matilde, Atalanta, né? Abraço pra vocês aí, porquinho que não é muito grande, mas é gordo, né? Ele tá um porco pequeno, mas pelo tamanho dele já tava com quase 80 quilos, rapaz. Então é, né? O Jaime Gutz lá no, ele que é proprietário da sede lá do a Pastoral do Torresmo, então vai ser um torresminho, um porquinho desse tamanho já não tem muita banha, fica mais carne, né? E o Alexandre e o Zé estão lá agarrado, destrinchando o porco lá, rapando e trabalhando e ouvindo a sintonia aí. Obrigado, meus queridos. Obrigado pelo convite. 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
1: Vamos lá, então. As características dos aniversariantes de hoje.
0: Então, a pessoa que nasce no dia 7 de agosto, parabéns a você, aniversariante de hoje, o nascido desse dia, é consciente de sua força, ama a justiça, a verdade, a liberdade, gosta do luxo, das coisas e ambientes bonitos e sofisticados, pois sabe que nasceu para brilhar. Apesar disso, adapta-se com facilidade aos ambientes modestos e sente profunda identidade com as pessoas mais humildes. Geralmente procura exercer liderança no seu meio, pois não nasceu para obedecer ordens, e sim para determinar e comandar. Enfrenta desde cedo algumas dificuldades de relacionamento, às vezes na própria família, em função de sua personalidade forte e dominadora. Gosta de ajudar e é capaz de tomar a si a responsabilidade de defender os direitos alheios com mais vigor até que os seus próprios. No amor, defende a felicidade com unhas e dentes e é muito confiante. É romântica e exclusivista. Quando gosta de alguém, perde um pouco a noção da prudência e do bom senso, pois só sabe amar de modo intenso e apaixonado. Caetano Veloso, tá de aniversário hoje. O ator Raul Gazola, a atriz Ioná Magalhães também é uma das famosas que nasceu em um dia como hoje aí, né? Muita gente de aniversário. Fica aqui os parabéns da família Sintonia para você que sopra velhinhas hoje. Os nossos parabéns, tá? Aproveite bem o seu dia. Dá para fazer um churrasquinho legal já começar hoje e comemorar o final de semana inteiro, né? Coisa boa.

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6: Agora, faltando 4 minutos para as 4 da tarde. Mandar aqui um alusão para Karine Fernandes da Silva aí do Braço Perimbó, que tá com a gente, participando do sorteio nessa tarde. O Jorge Truppel de Alto Garrafão em Buia também. A Adriana Jorge Truppel, né? Mandando aí pro marido Fernando, aos filhos, e quero participar do sorteio. A Denise Mafra de Petrolândia também, o Marcelo Becker, tô ligado na sintonia, quero participar do sorteio. Também aqui o Roberto Santos Silva, lá de Goiabal, o Tarcílio Costa na audiência, obrigado. Quero participar do sorteio. Maria Lídia Costa de Alto Limeira, Alfredo Wagner, Darcy Cols, Boa Vista, Ituporanga, Igor Conaco, do bairro Gabiroba, a Natália Gugert da Silva, de Passo da Limeira, Alfredo Wagner também participando, a Ana Paula Franz, de Nova Alemanha, em Buia, mandando uma alusão para todos que estão nos ajudando a plantar fumo hoje, tá bom? A Maria Valquíria, mês de Abreu, de Coqueiral, também com a gente participando do sorteio, José Pereira, de Alto Santa Luísa, Vidal Ramos, Daniel Mauerwerk, de Chapadão, Rio Areias. Erlon, desejo uma excelente boa tarde de sexta-feira para os ouvintes que estão ligados na melhor companhia, a nossa rádio. Estou aqui trabalhando nos artesanatos de Vime, né? É o nosso querido ouvinte Joel de Bocaina do Sul. Mais uma vez, obrigado aí, meu querido. Boa tarde. Sou Elias Costa, falo aqui de da chapeação em pintura ES, da ES Automóveis. Ô, meu querido, obrigado aí, Elias, aqui de Tuporanga, participando aí do sorteio. Aquele Estarás Gonçalves, Rio Antinhas também. Daniel Derner, do Rio Antinhas, Petrolândia.

participando. Abraço pessoal da Granja de Codornas Deutner. Pedro Rames também mandou mensagem e boa tarde ao Gilmar Defren do bairro Vila Nova, curtindo a programação Sintonia. Vem aí Pinga com Limão, Henrique Cristiano, e na sequência tem notícias pra gente, faltando 2 minutos para as 4 agora.

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1: Chapadão do Lajeado prepara um pacote de obras e investimentos que pode chegar a quase 10 milhões de reais. Durante o período eleitoral, a prefeitura está concentrando os trabalhos na organização de processos licitatórios e demais trâmites necessários para a execução dos projetos. Entre as ações previstas estão melhorias em espaços comunitários, aquisição de equipamentos agrícolas e implantação de calçadas no centro da cidade. Segundo o vice-prefeito André Sebold, a intenção é deixar os processos encaminhados para que as obras avancem após o fim das restrições do calendário eleitoral.
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0: vem com a gente, vem com tudo, 4:09. Abraço ao Marcelo Luiz Egen, lá em Ribeirão Matilde, Atalanta, tá nos ouvindo aí, na roça, com som, na sintonia, no seu tratorzão aí, obrigado, meu querido, e ele participa também dos sorteios de hoje, muito bem, temos áudio.
1: Boa tarde, aqui é o André Capestani Ferreira, de Vilda Ramos, eu queria participar de todos os sorteios, e desejando um feliz dia de pai para o meu pai, Matheus, aí Capestani Ferreira, que está lá na Embuia, que está ouvindo a sintonia.
0: Maravilha, meu querido, obrigado. Newton Derner, Rio Antinhas, também participando, mandando aos pais, a todos os pais, felicidades, homenagem dele aí, do Newton Derner, e a Maria Salete Fausto de Souza, de Ribeirão Matilde, Atalanta, quero participar também do sorteio, como a Isabela Dumi Sassi de Aurora, mandando um feliz dia dos pais pro seu pai, o Maicon Sassi, tá? Muito bem. O Heronildo já tá aqui, já vai trazer informações do esporte pra gente. 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Às 4:11, informação do esporte, mais uma vez por aqui, Heronil de Oliveira.
2: Voltando nesta sexta-feira com o sol aí, bem que semana que vem poderia ser assim também,
0: pois
2: né?
0: Pois
2: vamos viver o dia de hoje, né? O dia amanhã ainda não chegou. Pela Série B da Liga Rio Sulense Futebol, teremos amanhã, no domingo, dia 9, dia dos pais, lá em Petrolândia, no estádio municipal Eno Props, a terceira rodada da Liga Rio Sulense, onde a Petrolandense, SME Petrolândia, estará enfrentando o Maringá lá de Trombudo Central às 15 horas. Também nosso representante aqui estará jogando lá em Agronômica. O Maranhense estará recebendo a CME de Chapadão do Lajeado. São jogos desse final de semana aí da Liga Rio Sulense na Série B. O nosso representante aqui de Tuporanga, o Atlético, está de folga nessa rodada, mas semana que vem estará voltando a atuar. Teremos também amanhã, dia 8 às 7 da noite, pela Liga Nacional de Futsal, Tubarão enfrentando a equipe do Carlos Barbosa, do Imbuense, o nosso amigo Lucão. Amanhã, então, às 7 da noite, fechando a última rodada da fase de classificação da Liga Nacional de Futsal, Tubarão, lá no sul do estado, contra a equipe do ACBF, que é o Carlos Barbosa. E também teremos amanhã as finais do Campeonato Municipal de Futsal, lá na cidade de Chapadão do Lajeado. Galera convidando aí todos para prestigiar os jogos, as finais, a partir das 2:50, lá no Ginásio de Esportes Roberto Sebot, onde temos uma grande audiência. Chapadão do Lajeado aí, em nome do pessoal lá da divisão de esportes, através aí do Daniel ou do Rafael Oliveira, pessoal convidado para acompanhar. A disputa dos terceiros lugares no sub-15, Anhel enfrentando Invictus Anhel. A disputa do terceiro lugar no feminino, meninas Lajadense B enfrentando The Old Bar. Ainda teremos a disputa no veterano, terceiro lugar,

0: Chopp Dalla enfrentando o Figueiredo, e na categoria livre o Sparta Futebol Clube enfrentando a Angel B. Na disputa do título no sub-15, o Sparta Futebol Clube agorizado enfrentando Força e União. A disputa aí na categoria veterano, teremos no feminino, Angel enfrentando Meninas Lajadense A. Aí na categoria veterano, Angel A enfrentando Rio Lajado, e na categoria livre, fechando a rodada por volta das 8 horas da noite, lá em Chapadão do Lajado, Figueiredo A enfrentando FK Automóveis. Galera convidada aí para participar e prestigiar, em nome aí do prefeito Genão, também convidando todos para ir prestigiar os jogos amanhã lá em Chapadão do Lajado aí nesse final de semana. E lembrando que o jogo de amanhã, só para reforçar, né, Arlo, que aconteceria da equipe do Moitas. Sim. Devido ao pessoal tá com os micro-regionais, as semifinais hoje e amanhã as finais, para ver quem irá para os jogos regionais lá na cidade de São José do Cerrito. O jogo foi transferido para o dia 22 de agosto lá na cidade de Cerrito. E lembrando que no dia 15 de agosto, aqui no próximo sábado, a equipe do Moitas estará fazendo o jogo de volta contra a equipe do São Carlos, quando eles venceram os 550 quilômetros daqui até lá. E ainda mais o jogo, 6-3 lá, só que não tem saldo qualificado de gols. Então, sábado que vem, se perder por 1-0, já vai para os pênaltis, né? Então, a equipe do Moitas para ir na Copa Catarinense, continuidade aí, a equipe do Moitas. Então, esse final de semana não terá jogo, só jogará semana que vem, no dia 15 de agosto. Semana que vem nós também estaremos voltando, porque na segunda, bom, parabéns aí pro Erla, abraçando ela, estamos abraçando todos os pais aqui da.
1: Pra
0: da
1: ti
0: sintonia,
1: também, meu querido.
0: Mas até antes aí, Erla e eu em off, a galera dizendo assim: ou quando teus meninos nasceram, tu presenciou? Eu disse: não, ia ter que ter dois médicos que. Como diz o João, eu sou literalmente um cagão, né?
1: Então, de eu sangue, disse: não,
0: melhor eu ficar em casa, que vai ter dois médicos? Não, então a Glaucia, que é a prioridade, vai.
1: Deixa eu atender lá. Atender.
0: E nós ficamos na torcida, né?
1: Isso, eu disse: atende bem a minha mulher, deixa eu quieto aqui, que tá bom.
0: Tipo assim, não, a hora que nascer, me comunica que eu venho aí ver a criança, né? Porque, cara, vai lá, eu já, por exemplo, não posso ver sangue também de jeito, não. Maneira nenhuma, né? Então, é melhor ficar só na torcida, né? Tanto que as crianças estão bem, graças a Deus, aí, né?
1: Verdade.
0: Se eu vou lá, a gente, então, atende aquela criança, né? Não, ele é o pai da criança.
1: Isso.
0: Aí ia dar ruim, né? Então, é melhor não. Bom, parabenizar a todos os pais aí aqui da sintonia, já fomos agraciada com o mimo aí, bem legal,
1: legal,
0: bem interessante. E a gente fica feliz aí no calendário.
1: Verdade.
0: Domingo é o nosso dia, né? Porque todo dia, mas as mães sofrem mais que nós, né? Que nós,
1: bem mais.
0: Nós falamos para 9 meses e depois ainda a força para vir a dar a luz aí, então a mulherada merece ser.
1: A mãe amamenta, cuida,
0: tudo,
1: né?
0: Tudo, mãe é primordial ali, né? O pai é importante, mas o sofrimento é pra mãe, né?
1: É verdade.
0: Então, parabenizar todos os papais aí da sintonia e todos os pais que estão ouvindo aí, acompanhando sempre o nosso grande companheiro Erlon Carlos.
1: Isso.
0: Segunda
1: tem
0: mais.
1: Obrigado, Erlon. Um abraço, meu querido. Aproveita bem o dia dos pais também. E a gente segue aqui às 4:16. Antes da música, tem um convite lá da cidade de Sorriso, do CPC Festeiros, da Igreja Senhor Bom Jesus, no centro de Petrolândia, convidando para a tradicional festa aí do padroeiro. É a festa que já começou ontem, hoje tem trido e apresentação dos novos festeiros às 19:30. Após venda de filé com pão e salada, viu? Nessa sexta-feira, dia 7. Amanhã, sábado, dia 8, acontece a tradicional cavalgada com café colonial a partir das 6:30 da manhã, bênção dos cavaleiros, saída da cavalgada às 8:30, meio-dia tem almoço com sorteio de brindes, 18 horas, missa, o encerramento do tríduo com a presença do bispo e após sopão grátis e bingo. No domingo, dia 9, a Santa Missa acontece às 10 horas da manhã, após almoço festivo, a tarde dançante com a banda Essência e a partir, banda Essência a partir das 13:30, né? 1:30 da tarde. 16 horas, tem banda Passarela com entrada franca, hein? Passarela animando aí, a partir das 16:00 com entrada franca. E durante todos os dias da festa, o completo serviço de padaria. Prestigia, então, a grande festa da Igreja Senhor Bom Jesus, no centro de

Petrolândia. Alô, Adriele Kempfner Franzen, nos ouvindo aí em Antas Gordas, Vidal Ramos participando, a Luciane Schork Hensen, do bairro Santo Antônio também, Gabriel Sassi, feliz aniversário aos pais, ao meu pai Maicon, também a Almir Teis Júnior, do Boa Vista, mandou mensagem pro sorteio também, legal. Boa tarde, Ângela Maria da Silva, de Petrolândia, a Tainara Cristina Baiotto, da Rua Estrada Geral, Rio Batalha, com a gente, Valmir Paisan de Imbuia, Cauã Jorge Vermolin, nos ouve lá em Alto Garrafão, Imbuia, boa tarde, Eliane Faber, de Vista Alegre, Imbuia, oferecendo a todos nós da rádio, famílias e amigos, Roseli Pau de Oliveira, de Rio Lajeado, também com a gente participando. Vamos de Fred e Fabrício agora às 4:19, 4:19, sexta-feira.

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0: San Marino, a página virou, San Marino.
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0: 4:30.
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0: 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Vamos lá, participação do ouvinte aqui, nossa querida Eva lá de Palhoça.
4: Boa tarde, Erlon Carlos, é a Eva Aparecida Ribeiro de Palhoça, estou aqui ouvindo a rádio, queria desejar um feliz Dia dos Pais para todos. Que Deus abençoe e proteja todos eles, o meu esposo, amém, Gerro, toda a família, são pai, uhum, para vocês aí da rádio também, que são pai, e gostaria de participar do sorteio.
0: Obrigado,
4: eu
0: querido.
4: Agradeço se eu for atendida.
0: Muito
4: obrigado.
0: Bem. Um abraço, obrigado. Isolete Schaefer da Silveira, de Rio Bonito também, mandou mensagem aí, a Terezinha Ramos de Ituporanga, a Mariane Beth Alves de Invernadinha, boa tarde. A Lucilene Longen de Imbuia, a Luciane de Oliveira, de Rio Caçador, Atalanta, a Flávia Popenga Celotes, de Lembrança Vidal Ramos, mandando aí para família, amigos, aniversariantes do mês de agosto, a todos os pais pela passagem do seu dia, tá bom? Um grande abraço, ótimo final de semana a todos, para ti também, amiga Lesi Rejane Capistrano Marian, também ligada com a gente, participando aí dos sorteios de hoje. 4:32, mensagens encerradas aí, as participações para o sorteio, né? Para todo mundo que mandou mensagem a tempo, no bolo, boa sorte para todo mundo aí. Saudade de tu, é o Sandro Coelho que canta às 4:32, 30 segundos, tempo bom em Ituporanga, solzinho brilhando.

0: Saudade de tu, Sandro Coelho.
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6: Olha, 4:42 já, 4:42. 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Pois é, vamos saber, vamos conhecer agora os ganhadores, então, dos presentes de hoje, agradecendo todo mundo que participou, que mandou mensagem, valeu. Vamos lá, começando aqui, camiseta do Moitas. Tem uma semana para pegar o Vale Brinde aqui na rádio e retirar a camiseta lá no Dionas Esportes. 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

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Ganhou a camiseta do Moitas pra torcer uniformizado o nosso ouvinte da Bela Vista, Flávio Becker da Bela Vista. Parabéns, Flávio, passa aqui pra pegar o Vale Brim, tá bom? Nós temos agora o balanceamento e a geometria na Itu Auto Center. 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Ganhador, Faxinal da Vila Nova, o Cláudio Reife. Alô, Cláudio Reife. Faxinal Vila Nova acaba de ganhar o balanceamento e a geometria aí na Itu Auto Center. 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Quem ganhou foi o ouvinte de Rio Bonito. Atenção, Rio Bonito, atenção, Remi Vaz. Remi Vaz acaba de ganhar aí R$200 em compras no Dionas Esportes. E, finalmente, o kit Sintonia Dia dos Pais, tábua de carne, faca artesanal e mais o boné, tá? Passa aqui na rádio e retira o Vale Brim, tá aqui. Tá embrulhadinho, né? Tá bem bonito. Então, ganhou o kit Sintonia Dia dos Pais, o ouvinte Roberto Santos Silva. De Goiabal, é isso aí lá de Goiabal, o Roberto Santos Silva passa aqui para pegar o Vale Brinde, agradecendo todo mundo que mandou mensagem, que participou, obrigado, né? Aos pais que mandaram mensagem, as mães, filhos, a todo mundo, quem não é pai, podia participar também, enfim, só agradecer aí a grande audiência e mensagem que a gente não conseguiu colocar todas no ar aí, não teve tempo, mas valeu, né? Estamos indo embora já já. É 15 para as 5 agora. Ó, vamos com Paz na Cama, Marcos e Belotti.

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0: Você ouviu comigo às 4h55 a música da Fátima Leão, Saudade Dela, com Vinícius Leão, que é o filho dela, né? É, deve ser, né, Paulinho? Deve ser. Então sabia não, fica sabendo, pesquisa, depois tu conta aí pros ouvintes do João, aí, tá? Né? 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Tô indo embora, obrigado, gente. Valeu, foi mais um prazer enorme ter ficado com vocês em mais uma semana de Comando Sintonia. Fica aqui o abraço aos meus ouvintes que são pais, né? Aos meus amigos de rádio aqui que são papais também, muito obrigado. É, ao João Sérgio, o Paulinho, parece que tá praticando, né? Já tá se praticando para ser pai? Não, né? Não, né? Deixa o teu sogro escutando, tu entra em casa.
1: Ele tá tentando, mas não conseguiu engravidar ainda.
0: Ele tá tentando. Já uns 3 seguraram ele, né? Tentaram fazer uma inseminação, mas não deu certo, né, Paulinho? Então...
2: Tá indo pro velório?
0: Que é?
2: Tá indo pro teu velório?
1: Eu achei que ia até uma autoridade fazendo um programa quando eu entrei no estúdio. Ah, sim. Eu até ganho um homem desse pra dar um paletó desse.
0: Não, paletó.
1: De camurça.
3: De camurça, né? Olha só. Uma friaca aqui. Não. Pelo amor de Deus, né?
1: Não, e um homem desse aí, um paletó desse aí.
0: Sabe quem que eu lembrei?
1: Nós conseguimos fazer uns 8 pra nós, né?
0: Ah, tinha tecido aqui pra fazer dois sobrapando ainda.
1: Sobrava, dá pra fazer 8, sobrava ainda pra fazer os lencinhos.
0: Esse paletó aqui é homenagem ao nosso querido saudoso Nirtinho Antônio, que sempre tinha um desse, não lembra?
1: É, tinha.
0: Exemplo lá um coletezinho.
1: Não era desse tamanho, mas não, tinha um desse.
0: Mas tinha. Mas é isso. Obrigado, gente, ó, os guri da catequese e a saideira de hoje.
1: Que era dois.
0: Não. Vocês fugiram da catequese. Então tá bom. Estúdio S, alegria, música, informação e muita coisa legal a partir de agora até às 7 da noite ao vivo aí com João e Paulinho, tá bom? Aproveite seu final de semana, todos os pais têm um abençoado dia dos pais e o meu tá lá em cima no céu me olhando, se Deus quiser, né, pai? Vê, saudade. Vamos embora, até segunda.
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1: A Câmara de Vereadores de Ituporanga realizou uma sessão solene em homenagem aos 90 anos do Hospital Bom Jesus. A instituição foi fundada em 1936 e atualmente atende cerca de 70 mil pessoas de Ituporanga e municípios da região. Durante a cerimônia, foram homenageadas as irmãs franciscanas de São José, médicos, colaboradores e voluntários que fazem parte da trajetória do hospital. Atualmente, o Hospital Bom Jesus conta com mais de 230 colaboradores e uma equipe formada por mais de 60 médicos.
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4: Alô, você! Boa tarde para todo mundo, começando ao vivo, 5:04. Mais um programa Estúdio S, direto do estúdio jornalista Gervásio José Maciel. Até 7 da noite, vamos estar aqui levando música, informação, prestação de serviço, alegria, sua participação, prêmios, enfim, fazendo do seu final de tarde um pouquinho mais feliz, mais descontraído, né, meu querido Paulinho?
5: Opa, boa tarde, João, boa tarde, ouvintes, tudo bom?
4: Tudo certo.
5: Tudo certo.
4: Tranquilo.
5: Sextou?
4: Sextou, graças a Deus.
5: Como é que vai ser o sextou hoje?
4: Vai ser sextou.
5: Vai ser sextou? Vai ser um dia antes do sábado.
4: Vai ser um dia antes do sábado, porque é muito importante que antes do sábado é sexta.
5: É. E depois do sábado?
4: É domingo.
5: É domingo. E depois de domingo?
4: Lascou. Começou tudo novo. Segunda-feira. Né? Tá bacana. Sexta-feira. É, muita gente não trabalha sábado e domingo.
5: Muita gente não trabalha sexta.
4: Tem gente que não trabalha sexta de tarde. A porta tá fechada.
5: Meio-dia já vai embora,
4: já
5: só volta segunda.
4: É pra poucos.
5: É portais, pra poucos, né?
4: É. Mas o importante, nós estamos aqui firme e forte para fazer do seu final de tarde bem legal, bem alegre. Afinal de contas, você merece, você é o nosso parceiro, tá sempre grudadinho com a gente. Meu queridão, hoje. Já a gente lança que é melhor de três e nós vamos dar hoje aqui, Paulo.
5: O que temos hoje?
4: Um kit do Dia dos Pais do Frigorífico Perimbó.
5: Isso aí é interessante.
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5: Não é possível.
4: Ela que esteve aqui com a gente, né, Paulinho?
5: Vai dar aquela cachaça mesmo, então.
4: E é linda, ela é um vidro, uma garrafa quadrada.
5: Nossa.
4: Né?
5: Eu fiquei, vamos negociar com o ganhador.
4: Ela parece um whisky importado.
5: Não, é
4: assim,
5: bonita, né? E gostosa também.
4: Nós tomamos golinho aqui.
5: Nós tomamos
4: quando ela
5: golinho
4: trouxe,
5: ali.
4: Né? Não dessa que nós vamos dar, né? Essa ali, na verdade, nós bebemos tudo e enchemos de gasolina, né, Paulinho?
5: Não. É, porque gasolina já não tem mais 100% de álcool, né?
4: Até 25% de álcool nós botamos da boa.
5: É.
4: Da prêmio, que é só 25%.
5: Aditivada.
4: Então, nós vamos dar pra você tudo isso. Ó, uma pinga dessa ali, frouxa, um 200 pau a mais.
5: Isso é verdade. Às vezes dá até dó de tomar.
4: Meu Deus, é linda.
5: É
4: linda
5: bonita,
4: mesmo,
5: né?
4: Assim, a embalagem, tudo assim, topzera. Da minha querida Cat Hills, que esteve com a gente aqui no programa Estúdio S. Uma pinga prêmio lá do Engenho Moendão.
5: Moendão.
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4: 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Então fica atento, daqui a pouco
5: já tem gente
4: melhor
5: participando,
4: três.
5: Tá? Da
4: não,
5: melhor
4: não
5: três.
4: Pode, não pode.
5: Não pode?
4: Não, nós nem falamos quem vai estar aí.
5: Mas ele já sabe?
4: Ah, já sabe, posso nenhum. Hoje, daqui a pouco tem um sorteio relâmpago. Tá? De um ingresso. Vocês vão fazer o seguinte, vamos dar já?
5: Vamos dar já.
4: A primeira pessoa que
5: Atenção.
4: Mandar mensagem ganha ingresso pro Sítio Novo para sábado com Xeloquedo e Banda Explosão, sábado,
5: rapidinho,
4: dia 8 agora.
5: A primeira mensagem.
4: A primeira mensagem ganha o ingresso,
5: dois.
4: Tá bom? Pro Sítio Novo para sábado agora, lá em Boia. Só mandar o seu WhatsApp, a primeira mensagem já fatura o ingresso, tá? E no Conversa Aberta de hoje, sexta-feira musical, vai estar por aqui o André, o Cassiano, quem sabe o Gama chega a tempo, uma galera para nós fazer umas músicas, rir um pouco, fazer o nosso bate-papo.

0: papo bem descontraído hoje aqui no finalzão de tarde.
1: Boa tarde, João. Nilson Sebo de Indaiá Petrolândia. A melhor de três é a segunda.
0: Eu nem botei ainda, homem. Nem rodei ainda. E tem uma também, Nilson. Nós vamos fazer arapuco, vocês aqui. Tá? Vai ter que dizer alguma coisa aí.
1: É, rapaz. Vai ter. Já tô arapuca. Com a mensagem pronta.
0: É, por isso que eu faço arapuca. Ora.
1: Rapaz do céu. Vou manda mensagem aqui, ó.
0: É, vou fazer arapuca. Eu tô agora. Primeiro que mandar a mensagem e que quiser ir lá no Sítio Novo, nós estamos dando ingresso aqui para sábado agora
1: aqui,
0: com Geloquedo e Banda Explosão.
1: Roberto Júnior de Arruda, Dona Luísa Atalanta.
0: Ele ganhou o ingresso.
1: Ganhou o ingresso, foi o primeiro a mandar mensagem então, tá dizendo bom. Que queria um ingresso.
0: Ó, pode ir direto lá, tá? Lá em Buia, no Sítio Novo, porque o seu nome vai estar lá na portaria, tá bom, Roberto? Bacana, brigadão, tá? Vamos com a nossa primeira música de hoje?
1: Ah, vamos abrir uma.
0: Cerveja?
1: É.
0: Tem aí?
1: Tem, deixa eu pegar aqui, ó.

0: isso aí, meu povo, 5:12.
1: Canta muito.
0: Começou bem. Pra cima o nosso programa de sexta-feira. Ó, deixa eu falar aqui de Promaço. 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Da mesma forma, a WVCOM, ali de Ribeirão Clauber e Tuporanga, em nome do Xandão, também do Vitor Calel, ali o Xandão que é o pai do Vitor, né? E em nome dos dois, desejar a todos um feliz Dia dos Pais.

0: que é domingo agora, muito abençoado para todos vocês, papais, votos da WVCO.
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3: Né, baita deixou, kit, hein?
0: É, bacana, né?
3: Ela e o que, que precisa fazer, João?
0: Nós vamos fazer o seguinte, você vai escolher a melhor de três que nós vamos apresentar agora. Como é o programa que homenageia os pais.
3: Sim.
0: Tem que dizer, eu quero a música 1, 2 ou 3 e participar do sorteio pai. Palavra pai.
3: Palavra-chave
0: pai, tá? Tem que colocar lá na sua mensagem, pai. Vamos conhecer as três de hoje.
1: Se liga aí nas três opções de hoje.
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0: essa música então.
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5: Vai lá pro seu WhatsApp, melhor de 39992094 7. Você vai escolher e tem que escrever pai. Ou se mandar áudio, tem que falar pai, que é a palavra-chave. Bruno Marrone, Credem Cruz Ave Maria é a 1. Daniel, tô dentro, é a 2. Rick Renner, cara metade, é a 3. Valendo um kit churrascão dos pais lá do frigorífico Perimbó. E também uma cachaça prêmio do Engenho Moendão, da Kate Rios, que nós vamos sortear valendo. Quem ganhar, ganha tudo junto.
0: Ganha o kit inteiro, né?
5: Kit de carne, cachaça, tudo junto, tá bom?

0: Tim, meu querido Paulinho.
1: É.
0: Tem alguém?
1: Tem, olha
0: participando?
1: Só.
0: Participando?
1: Eu acho que ele se perdeu. Vamos ver aqui de novo.
2: Meio que te viram, né?
3: Olá, sou Jorge Pedro, de Lajeado Águas Negras. Quero concorrer aos prêmios dos pais. Dos pais.
1: Ô, Jorge.
0: Tem que votar também,
1: tem
0: né?
1: Tem que votar também,
0: tem que
1: rapaz.
0: Votar também Jorge no melhor de três.
1: Palavra-chave pai. Quem tá participando? O Fábio Hillensheim, mas não mandou qual que é a melhor de três.
0: Tem que mandar a melhor de três. Bruno e Marrone, Credo Incruzado, Maria Daniel, tô dentro. O Rick Renner, cara metade, é uma das três que a gente toca inteirinha lá depois das seis, né,
1: isso,
0: meu querido Paulo?
1: Isso, provavelmente por ali.
0: É.
1: O Jairo Chaves, em Petrolândia, a melhor de três é a primeira. Eu quero participar do sorteio. Palavra-chave, pai. Olha aí,
0: isso.
1: Ó, bem certinho. Aê. Valeu, Jairo. Tá participando. Alô?
4: Boa tarde, Rádio Sintonia.
0: Tarde.
4: Gostaria de participar do sorteio. Sou a Maria Isabel Alves, do bairro Gabiroba. A palavra é pai.
1: Aí, ó.
4: Gostaria de participar do sorteio. A música é a número um.
0: Isso, bacana.
4: Quero oferecer para todos os pais do mundo.
0: Tá bom.
4: Em especial para José Carlos Pereira.
0: Bacana.
1: Tá participando. Alô, José Flávio Gesser. A música número 3. Quero participar do sorteio. É a palavra-chave pai, tá participando aqui, ó, fez direitinho. Boa tarde, galerinha do Estúdio S, o melhor de três é a terceira, Rick Renner, Gabriela da Rosa dos Passos, Indaiá Petrolândia, pai.
0: É, como a Gabriela fez ali, tá, não precisa escrever a palavra-chave.
1: É,
0: tá, a gente fala aqui palavra-chave pra você saber
1: isso.
0: O que é.
1: Isso.
0: Mas, quero participar da melhor de três, eu quero a música um, pai. Pronto, tá
1: pronto.
0: Resolvido. Tem que ter pai.
1: Tem que ter pai. Elizabeth Lippel Stipe, em Alto Ribeirão, Pacas, Aurora. A melhor de três é a primeira, pai. Opa, boa noite. Estamos sendo pai aqui também, João, tá vendo?
0: Tá bom, filha.
1: O Carlos Eduardo de Stipe, da Mela Vista. A melhor de três é a primeira. Quero participar do sorteio, pai.
0: Tá bom, filha.
1: Valde, agora vai ser todo mundo filho do João aqui agora, né? O João já tem uns filhos aqui pela rádio.
0: Já tem um monte aqui.
1: O Valdeci Schmidt, melhor de três é a um. Mandou certinho aqui também a palavra-chave, pai.
5: Sou Marilda Terezinha Preto, de Lajeado, Águas Negras, e quero participar do sorteio. A melhor de três é a segunda. A palavra-chave é pai.
1: Olha aí,
0: tá
1: ó.
0: Certo, ó.
1: A Denise Mafra, música 3, pai.
0: Tá bom, filho.
1: Petrolândia. Boa tarde, pai João.
0: Boa
1: aí,
0: tarde,
1: ó. Olha aí, ó. A melhor de três é a 2, Lidionei Francisco Horst.
0: Valeu, filho.
1: A melhor de três é a terceira. É a terceira, melhor de três é a segunda, perdão, a palavra é pai, César dos Passos, Indaiá Petrolândia.
0: Valeu, César.
1: Também com a gente aqui, boa tarde, João Sérgio.
0: Boa tarde.
6: Boa tarde, João Sérgio Gia.
1: Opa.
6: Aqui é Marlis Nascimento Lemonier, eu quero participar do sorteio e a melhor de três é a número um e a palavra-chave é pai.
0: Tá bom, querida.
1: Tá participando, minha voz é parecida com o do Gia, né?
0: Muito parecida.
1: São iguais.
0: Vocês dois são parecidos.
1: Muito parecido.
0: Só que tu tá tomando muito leite.
1: É?
0: É. Tá mais clarinho.
1: Eliane Balduino de Godói, em Taió, a melhor de três é a terceira, a palavra-chave, pai.
0: Falar nisso, o Jean disse que hoje à tarde ia vir aqui.
1: Ia vir?
0: Ia vir ajudar a fazer um programa e tal.
1: Ah,
0: depois.
1: Não.
0: Eu
1: né?
0: Não sei, não.
1: Tu não conhece então o Jean, né?
0: Eu acho que ele, sei lá.
1: Ah, ele é o mais prometedor da paróquia.
0: Ele tá por aí.
1: É, rapaz.
0: Tá por aí.
1: Tá por aí, porque algumas vezes, só pra te ter noção, João.
0: Eu quero mandar um drone dar uma volta por cima, ver o que ele
1: pra
0: tá
1: ver onde é que ele tá, né? A gente já combinou de ir no barzinho, de tomar um happy hour.
0: Tomar um happy hour.
1: Tomar um happy hour. Fazer um happy hour, tomar uma cerveja. E aconteceu. Vamos, Jean? Vamos. E chegava lá, cadê o Jean?
0: Eu também sou assim. Sou furão. Diga, eu vou, bosta nenhuma. É que muita vez tu não tá com vontade mesmo, daí não vai.
1: Não, mas aparece os outros compromissos mais interessantes.
0: É, tem tudo isso.
1: É, daí não dá, né, pra ele. A Janete. Alô, Janete Jorge de Souza, em Vidal Ramos, Chapadão do Tigre, melhor de três é a 2, palavra-chave pai. Olinda, alô, Olinda.
0: Olinda.
7: Olinda Maier Schwamba de Petrolândia.
0: Oi.
7: Quero participar do sorteio, a melhor de três é a 1 e a palavra-chave é pai.
0: É isso aí.
7: Se eu ganhar, vou dar pro meu marido, que é pai.
0: Pode dar pra ele a hora que tu quiser, irmão. Nem meteu dele. Nós não temos nada a ver com a confusão.
1: Ia fazer o quê com o prêmio?
0: Nós não temos nada a ver com esse negócio aí. Vocês são casados que se entendem.

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4: Mas agora, tá a bala aí.
5: Agora, 5 horas da tarde, com 30 minutos.
4: A balinha tá boa, né?
5: A banana. Alô, Júlio Suma! Oh. Abraço! Vai mandar um pacote aqui, dá pra levar o dia inteiro.
4: Ah, é.
5: Tá dizendo mandar um pacotinho, uma miséria ali, mas... Agora não, agora.
4: O problema é acostumar esses homens aí, né? Que daí esse pacotinho não tá durando uma semana.
5: É, mas capaz que vai durar uma semana mesmo. Ora.
4: Aquela rosca lá de hoje de manhã também não tem quase mais nada.
5: Comeram Marcelão, um abraço pra ele, pra esposa. Rosca, o docinho.
4: Boa, né, a rosca, né? Boa. Gostei também.
5: Bacana, meu querido, deixa eu falar aqui. 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
5: É hoje, minha gente. Daqui a pouquinho. Ô, bala boa. 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
1: É isso aí, meu querido Cláudio. É assim, né, Paulinho? Roupa, até pode ficar 2, 3 meses.
3: Dá, né?
1: Você não comprou uma camisa nova?
3: 3 meses? Ih, rapaz.
1: Você não comprou uma camisa nova?
3: Um ano.
1: E tal. Agora o cabelo, meu filho.
3: Não dá.
1: Cadu e meio já tá que
3: é eu tive que fazer uma amizade de novo com os barbeiros.
1: 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Tem gente mandando mensagem pra gente, meu querido.
3: Tem Paulinho. tem gente. O Rogério, lá no bairro Santo Antônio, ó.
4: Ô, Paulinho, quero concorrer aí os prêmios, tá? A palavra-chave é pai, tá, Paulinho? E a música é a 2.
3: Aí, ó, tá participando com a gente aqui. O Agostinho Garcia em Molungu Vidal Ramos, música 1, pai. Aqui a Aline Nogueira em São João, Atalanta. Ó, oh, o João é um São
1: forte, rapaz. Tu acha que nós é o quê? Nós tem nome de igreja, nome de comunidade.
3: Nome santo.
1: Santo, do Catedral, São João, lá de Rio do Sul.
3: A melhor de três é a segunda, pai.
1: Tá bom, filha.
3: O Mário César Krieger em Alto Ariado Agronômica. O melhor de três é a 2. Palavra-chave é pai. Tá participando com a gente aqui também. Adir Venera participando. O melhor de três é a segunda. Chave é pai. A palavra-chave, né? Alô, aqui pra Elza, isso?
5: Tarde.
1: Tarde.
5: Elza Maria Renzen Tits do Rio Arias. Queria participar da melhor de três é a 1. A palavra pai.
1: Isso, bem certinho. Obrigado, tá, querida? A melhor de 3-1 é Bruno e Marrondo e Credo em Cruz Ave Maria. Aí o Daniel vem na 2 com Tô Dentro. Rick Renner, cara, metade é a 3. Valendo um kit, churrascão dos pais no frigorífico Perimbok. Tem costela, tem pão de alho, tem os aperitivos.
3: Nossa, já dá um churrasco, né?
1: Oh, é o churrascão dos pais.
3: E aquele aperitivozinho também.
1: Também gostosinho. E a cachaça prêmio do Engenho Moendão, da Cat Hills, que deixou pra gente aquela que passou cantando aqui no Estúdio S, canta uma barbaridade.
3: Eu também, Cat.
1: Ela que deixou pra nós aqui pra presentear o ouvinte, então faz parte do pacotão. 991920947, escolha uma das três e a palavra-chave é pai. Tem que ter pai.
3: Número 1, Bruno Marrone, pai. Ariete Lickman, no Rio do Norte, tá participando. A preferida é a terceira. Quero participar do sorteio, pai. Ismaelita Gesser, no Rio Batalha, tá com a gente aqui também. O Marcos André Bez, no Rio Antinhas, Petrolândia, melhor de 3 é a número 1, pai velho.
1: Isso, e depois assim, você pode fazer que nem aquela ouvinte que participou com a gente aí. Se você ganhar, você pode dar pro seu marido.
3: Sim, né? Pode dar. Pode dar pro seu pai?
1: Não. O marido. Se for filho, pode dar de presente
3: pro pai. Pois é, se for filho, pode dar pro pai?
1: Pode, pode.
3: Exatamente.
1: Tem problema se quiser também participar, porque a gente não tá limitando por só pai participar. Todo mundo pode participar. Se tu ganhar, quer ficar pra ti, pode ficar, não tem problema não. Se não quiser ganhar, convida nós pra beber a casa e a carne, nós vai também. Entendeu? 99920947, manda sua mensagem pra cá, participe com a gente nesta sexta tarde.
3: É o Evanor de Souza, na Fazenda Boa Vista, em Buia, tá participando. Melhor de três é a primeira, mandou certinho aqui a palavra-chave. João Sérgio, meu nome é Fábio Rilensai, melhor de três é a 2, quero participar do sorteio dos pais. A palavra é pai. Boa tarde aqui pra Iracida Silva Sites, no Cerro Negro, participando do sorteio. Palavra-chave é pai, melhor de três é a terceira. Valeu, Iracida. Obrigado pela companhia. A Sueli da Silva Dirksen, no bairro Vila Nova, quero participar do sorteio. Dizer que a melhor é

0: E a palavra-chave é pai. Parabéns a todos aí, todos os papais aí da sintonia.
1: É, parabéns a todos os pais que acompanham a gente. Vamos de música?
0: Vamos de música? Pião apaixonado chegando aqui na sintonia. Sim.

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2: É o Estúdio S da sua sexta-feira, vem com tudo, vem com a gente. Aqui no Estúdio S dessa sexta participando, tem prêmio pra você que é papai, pra você que quer presentear o seu pai. Participe aqui da melhor de três, João Sérgio.
3: É só votar em Bruno e Marrone, Credo em Cruz, Ave Maria é um, Daniel, tô dentro é a dois, Rick Render, cara metade é a três, valendo um kit churrascão dos pais do frigorífico Perimbó. Aqui tem costela, tem pão de alho, tem lá coraçãozinho, linguiça, enfim, aqueles aperitivos e mais ainda uma cachaça prêmio do Engenho Moedão da Cat Hills. Nós vamos sortear, quem ganhar, ganha tudo isso aqui do programa.
2: Simbora aqui então, bora trazer, saber como vai ficar o tempo já?
3: Nós vamos trazer Ronaldo Coutinho. 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
3: É, depois do ciclone bomba passar por São Paulo, Rio Grande do Sul, fez estragos, vítimas fatais. E para nós aqui, será que vai chegar? É o que a gente vai saber em instantes. 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

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E nós vamos a São Joaquim, a Climaterra com ele, Ronaldo Coutinho. Boa noite.

0: Predomina o céu nublado. Na segunda, predomina o céu nublado. Pode ter aberturas, pequena chance de chuva também. Temperatura abaixo de 10 e não passa muito de 14, 15 graus ou até menos. Na terça, aumenta um pouco a chance de chuva tarde e noite, e quarta, qualquer hora. Tempinho chato aí pelos próximos dias. Da Climatea, Ronaldo Coutinho.
1: Valeu, meu querido Ronaldo Coutinho. 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
2: Ó, João, nosso cantor acabou de falar que tá chegando.
1: Opa.
2: Porque ele é uma atração internacional, tá? Pra quem não sabe, hoje no Estúdio S, teremos uma atração internacional aí do sertanejo.
1: Internacional do sertanejo.
2: Que ele tá preso no engarrafamento da grande metrópole agora.
1: Ah, sim, sim.
2: E daí, mas já tá chegando, já tá a caminho, ó.
3: Pitinho de carro em Tuporanga saiu tudo hoje.
1: Tá danado o nosso trânsito aí, né? Na hora do pico, na hora do rush, como a gente diz, é complicado. Quem pensa em sair aqui da rádio, por exemplo, pode esperar para sair depois das 7.
2: Nem passe pelo centro nesses horários,
1: é. A margem esquerda e centro, meu Deus do céu, né? Mas
2: temporário.
1: Vai fazer o quê? As obras precisam ser realizadas, né? E não tem como ficar realizando obras e deixar o trânsito fluir normalmente. Não tem como, né?
2: Não tem como.
1: Então, quanto mais rápido terminar, melhor. Daqui a pouco volta à normalidade. Nós passamos a ter aí duas ruas pavimentadas com asfalto, né? A
2: margem vai melhorar
1: esquerda,
2: o fluxo ainda mais.
1: Muito mais. Vai ficar também uma coisa mais bacana, né? Vamos fazer o que viu?
2: Então, vamos tocar música pra depois a gente dar sequência aqui na programação, vir com informação também com o Erlon e atender os ouvintes.
1: Bacana.
2: Tem medo de ser feliz, João?
1: Não.

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1: deu B.O.
3: 5 horas e 59 minutos. Deu B.O. nessa sexta-feira.

0: Erlon Carlos, o que que aconteceu?
1: Vamos lá para as informações então. Boa noite para você.
0: Boa noite, bom final de tarde, boa noite, boa tarde.
1: Já percebeu como o dia tá ficando
0: escuro mais cedo?
1: Mais tarde.
0: Ah, mais tarde.
1: Escurecendo mais tarde.
0: É verdade.
1: No auge do inverno, era noite uma hora dessa.
0: Agora
1: tá claro e tem luminosidade.
0: Ainda tá claro, mas ué, o que tá acontecendo?
1: Que é isso mesmo. Estamos na transição para primavera, que vai pro verão e os dias vão ficando mais longos e as noites mais curtas.
0: Você sabe quando que termina o inverno?
1: É 20 ou 21 de setembro, acho que é isso. Ou 22, rapaz.
0: A tua matemática tá boa. Começou dia 21 de junho e termina dia 22 de setembro.
1: É isso mesmo. Aí, em 22 ou 21 de dezembro, começa o verão.
0: Começa o verão daí.
1: Tá. É 3 meses para cada ciclo, né? Só nós vivemos aí os 4 ciclos quase bem distintos ainda aqui na nossa região. Tem alguns países que se conhece só o inverno e o verão. Uhum. Nós temos a primavera, temos o outono aqui, a gente ainda vive, né? Às vezes se confunde um pouco, mas ainda dá pra gente notar bem em que estação estamos. Sim. Né?
0: Tirou muito casaco do guarda-roupa?
1: Tá, eu até que esse ano não considerei que foi um ano tão frio. Tá, assim foi. Domingo, quando a gente sai geralmente cedo pra apresentar, o cara vai de um casaco, mas quando o sol sai logo já tira, né?
0: Então, teve manhãs que eu vim com um cachecol, com camisa térmica, hoje já nem tô mais colocando a camisa térmica.
1: Eu acredito que pode dar frio ainda, mas de repente, pelo próprio Coutinho, que já disse, o inverno já passou longe da sua metade. Né? Não é bem no dia tal que vai acabar.
0: Sim.
1: A título de calendário, ele começa às vezes mais, até um pouco antes.
0: A título simbólico.
1: É, claro, simbólico. Mas enfim, vamos lá, nós tivemos aqui uma ocorrência, uma mulher teve parte da perna amputada após ser atropelada propositalmente pelo ex-companheiro lá em Rio do Campo. Ela atropelou ela por querer e agora está sendo investigado por tentativa de feminicídio. O caso foi na madrugada do sábado passado. Ela saiu de uma festa na localidade de Santa Maria e ela estava com o primo e os dois acabaram sendo atropelados pela caminhonete que o ex-companheiro dirigia. Ela contou que estava nesse relacionamento há cerca de 4 anos e que os dois estavam separados havia 3 meses. E pelo visto o cara não aceitava, né? E aí ficou enciumado, sei lá o quê. Mas o detalhe é que ele foi localizado e preso, está no presídio regional de Rio do Sul e seguem as investigações e agora o inquérito policial tenta reunir, né, os elementos necessários para a investigação do caso como tentativa de feminicídio. Como tem, né?
0: Como tem.
1: Virou uma pandemia, né, velho?
0: Meu Deus do céu.
1: Não passa um dia que não tem histórias desse tipo nessa verdade, cara.
0: E cada vez chegando mais próximo da região.
1: Exatamente.
0: Só em São Paulo, em grandes metrópoles, mas não, acontece no dia a dia e tem muitas mulheres ainda que tem medo de denunciar.
1: Exato.
0: Que acontece bastante.
1: Tem casos que a mulher não denuncia ainda isso, né? 2 pessoas ficaram feridas depois de um acidente que envolveu uma scooter e um pedestre hoje de manhã lá em Rio do Sul. Isso foi por volta das 7 horas, na Avenida Oscar Barcelos, em uma faixa destinada ao trânsito de ciclistas. E acabou esse acidente, então, mobilizando equipes dos bombeiros. Segundo informações apuradas, o homem de 45 anos conduzia uma scooter, utilizando capacete de segurança, quando o jovem de 19 anos atravessou a faixa destinada aos ciclistas e acabou sendo atingido. O condutor da scooter foi encontrado consciente, orientado, tinha um corte na região do supercílio, a equipe fez a limpeza da lesão, fez um curativo ainda no local. O pedestre teve ferimentos mais significativos, ele estava também consciente, orientado, mas apresentava escoriações extensas no rosto, atingindo aproximadamente metade da superfície facial. Também reclamava de dores no ombro direito e na perna direita. Em razão da dinâmica da colisão, os bombeiros fizeram a estabilização da coluna cervical, com a colocação de colar cervical, fizeram a imobilização da vítima em maca rígida para transporte seguro e as vítimas foram as duas, né? Tanto quem atropelou como quem foi atropelado, foram encaminhados para melhor avaliação médica no Hospital Regional de Rio do Sul. Às 10 da noite de ontem, Guarda Municipal de Rio do Sul foi acionada por um furto de uma bicicleta

0: Uma bicicleta havia sido furtada no dia anterior numa rua no bairro Buda. Essa bicicleta foi localizada. O proprietário divulgou nas redes sociais uma recompensa de R$200 por informações que levassem ao paradeiro da magrela, né? A publicação foi compartilhada por meio de conhecidos e essa bicicleta acabou sendo reconhecida e a vítima informada. No local, um homem de 21 anos se apresentou como responsável pela bicicleta aos agentes. Ele disse que havia adquirido o bem na noite anterior de um homem em situação de rua. Ele só paguei para o homem R$450 em dinheiro e mais R$50 em maconha. Vem, né? Quinhentão ele gastou. Cara.
1: Deu 500 pila, 450 em dinheiro.
0: Uhum.
1: E daí eu te dou o resto de maconha para ti. Tá bom? Tá, beleza, cara. Tá bom. Ficou feliz da vida, né? E detalhe que o cara ontem completou 21 anos, bem no dia em que ele foi preso aí, pego em flagrante com essa bicicleta.
2: Fez aniversário e ganhou um presentão, então, né?
0: Presentão de grego, né? Pra família dele. Enfim, tomara que ele reflita, né, e possa dar tempo ainda de se corrigir e seguir o caminho do bem.
2: Sim.
0: Duas pessoas de 74 anos ficaram feridas após um carro capotar na SC-425 em Pouso Redondo. O motorista teve um ferimento na cabeça e a passageira suspeita de fratura no ombro esquerdo. Os dois estavam conscientes, sinais vitais estáveis e após o atendimento foram levados para o hospital de Pouso Redondo. A polícia militar rodoviária também ficou responsável pela ocorrência e atendeu. Então duas pessoas, né, um casal, um homem e uma mulher, 74 anos cada um. A Polícia Militar de Rio do Sul prendeu um homem de 30 anos por tráfico de drogas na noite de quinta-feira, ontem, no bairro Fundo Canoas. Durante a abordagem, os policiais encontraram cerca de 50 gramas de maconha com suspeito e 2 gramas com outro homem que afirmou ter comprado a droga dele. Na residência do detido, a PM apreendeu 2 balanças de precisão, piteiras de vidro, sementes de maconha e o famoso caderninho com as anotações. Né? O homem foi encaminhado à delegacia de polícia civil de Rio do Sul. Também a polícia militar cumpriu o mandado de prisão contra um homem em Chapadão do Lajeado. Durante a abordagem, consulta aos sistemas policiais, a guarnição constatou que havia contra ele um mandado de prisão definitivo decorrente de uma condenação pelo crime de furto previsto no artigo 155 do Código Penal. E de acordo com a Polícia Militar, a condenação já havia transitado em julgado e a ordem judicial foi expedida pelo Tribunal de Justiça de Santa Catarina por meio da comarca aqui de Tuporanga. Então, esse homem foi levado para o presídio regional de Rio do Sul, onde agora está à disposição da justiça. E a principal ocorrência da nossa região foi um corpo de um homem que foi encontrado morto. Segundo a polícia, esse homem foi retirado à força da própria residência por 4 elementos lá no bairro São José, em Bom Retiro, na Serra Catarinense. O caso aconteceu na madrugada de hoje, está sendo investigado como homicídio. Após receber as primeiras informações sobre o desaparecimento da vítima, guarnições da Polícia Militar iniciaram buscas pela região. Os policiais também levantaram informações para tentar identificar os envolvidos e descobrir o caminho utilizado após o homem ser retirado da residência. Segundo informações divulgadas na Serra Catarinense, as diligências se estenderam pela área rural de Bom Retiro, enquanto equipes tentavam localizar a vítima. E durante as buscas, os policiais encontraram um homem caído às margens da estrada que dá acesso à localidade de Paraíso da Serra, no interior do município. Ele já estava sem sinais vitais quando as equipes chegaram ao local. O SAMU foi acionado e confirmou a morte. Na sequência, a Polícia Científica realizou os trabalhos periciais e fez o recolhimento do corpo para os procedimentos necessários. A ocorrência foi encaminhada à Polícia Civil, que agora investiga esse caso, né?
2: Estranho, né?
0: Estranho, foi retirado de casa, não dá detalhes de que forma que ele foi morto, se ele foi a bala, foi a paulada, foi a tiro, enfim, não se identificou, não foi falar também quem é, mas seguem as investigações, né, para ver o que de fato aconteceu, que teria motivado esse crime. Lá na Serra Catarinense, em Bom Retiro, meu querido.
2: Tá certo, então.
0: Tá bom?
2: Bom final de semana.
0: Pra ti também, Paulinho. Um abraço aí aos nossos ouvintes papais.
2: É, rapaz.
0: Certo, mais uma vez.

0: vocês aí, feliz dia dos pais, e você que tem o seu pai perto, dê um abraço, aproveite, porque depois que eles vão embora, fica uma saudade, fica aquele vazio nas datas, né? Como dia dos pais, para quem não tem mais a mãe, dia das mães, enfim, sempre.
1: Natal,
0: Páscoa, aniversário, né? Então é um dia também de saudade, né? Para quem não tem mais o pai, né? E às vezes por bobeira, por qualquer coisa, às vezes fico sem se falar, fico brigado. E rapaz, eu abro o programa dizendo sempre que nós nascemos sem trazer nada e morremos sem levar nada, né? No intervalo a gente fica arrumando confusão, querendo coisas que nós não vamos levar, então não vale a pena, né? Dê um abraço no teu velho aí, está meio chateado, perdoe e bola pra frente, meu filho. Até segunda.
1: Até segunda, Erlon Carlos, aqui no Estúdio S. E o Estúdio S segue pra você ao vivão. Já já tem música ao vivo aqui também com nossos amigos André, Cassiano. E agora é Vitor e Léo pra você.

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4: É o Estúdio S de volta ao vivão para você, 6:15. João Sérgio, tudo bom?
5: É. Depois daquela resenha ali fora, ah, né?
4: Daquela troca de informação?
5: É, não é fofoca.
4: Não é fofoca, né? Informação.
5: Nós estamos buscando a notícia.
4: É, rapaz.
5: É, e nós não fizemos fofoca, nós levamos a informação. É, sempre tem aquela resenha fora do ar. É...
4: Conheci os artistas internacionais?
5: Ficaram no engarrafamento. Eu ouvi um helicóptero passando aí, pensei que era eles. Não, mas era o seu primo. Mais bacana, gente, ó. Já já tem música ao vivo por aqui. Como é que tá ali o nosso... Nós vamos apresentar aquele melhor de três, que segundo a dona Cleide...
4: Tá pronta já?
5: É, três, né?
4: Olha só.
5: É, pra galera que participou com a gente, escolheu a mais votada do nosso melhor de três dessa sexta, mas a galera pode continuar participando com a gente
4: com
5: aí.
4: Com certeza.
5: 99920-9417. Valendo um kit churrascão lá do frigorífico Perimbó, agora pro Dia dos Pais. E também a gente está dando aí aquela cachaça especial, cachaça premium, que uma fera da música que teve por aqui deixou pra gente sortear também, que é a cachaça do Engenho Moendão, Cat Hills, né, que tem lá a marca dela nessa cachaça. Conhece a Cat?
6: Não.
5: Tocou.
4: Tocou outro dia no Maredu e no Garden.
5: Depois no Garden, né?
4: Isso, aham.
5: Na sexta e no sábado. E na sexta ela tinha agenda com a gente aqui também. Fera pra caramba. E tem até marca de cachaça, filha. Vai numa
4: rama. Coisa arada, né?
5: Vai numa rama, que Deus o livre. Aí nós
4: Mas ela é uma aqui. Pessoa boa, né?
5: Muito querida.
4: Se tivesse outro, se fosse outra pessoa que tivesse uma marca de cachaça também, eu acho que não ia dar muito certo.
5: O Léo Matos.
4: O João, não, não João, dizer, João Sérgio.
5: Não podia fazer a cachaça, Léo Matos, ele bebia tudo.
4: Eu ia dizer João Sérgio, então, mas...
5: O Léo vai estar aqui no Machadinho daqui a hoje, pouco, né? Ao vivo, né? Um super show, meu queridão Léo. É de um repertório espetacular, é um show, né? Esse menino.
4: É.
5: E ele vai estar vindo.
4: O melhor de três, então?
5: Vamos lá?
4: Vamos lá.
7: A melhor de três.
4: Ô João, essa melhor de três aqui, ó. A Adelaine vive cantando aí pelos corredores. Tu tá oferecendo pra ela, né?

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8: 18 horas com 23 minutos, conversa aberta para você.

0: 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E do nosso Conversa Aberta Musical de hoje, recebo com muito carinho meus amigos de longa data, André e Cassiano. Meu querido Gama deve estar caminho de Joinville, né? Agoniadinho para poder estar aqui junto, mas deve vir acompanhando a gente. Um grande abraço pro Gama. Já tá em Rio do Sul?
1: Vindo. Olha só, vai dar tempo então, se ele quiser.
0: Um abraço pro Gama.
1: Tocar a última, pelo menos.
0: Pelo menos pra chegar a dizer boa noite, tchau. Dá tempo, Gama. André, tudo certo, meu querido Cassiano? Tudo na paz, moçada?
2: Tudo certo, satisfação estar aqui com vocês hoje, né? A gente ainda tava comentando a questão do nervosismo, né? Sempre dá um nervosismo, gente que não é acostumada a estar aqui na rádio. Mas pra nós é uma grande satisfação poder estar aqui no programa de vocês hoje. E mais um papo descontraído, né? Pra
0: verdade,
2: trocar uma ideia.
0: Agora vocês têm o Caravan 86.
2: Isso.
0: Né? Que vira uma banda de rock. Tem o André e Cassiano que cantam em barzinhos, que daí não é rock, já vem pro sertanejo, já vem pro pagodezinho.
2: Já mescla, né? Já,
0: quer dizer, vocês fazem, vocês são, digamos, uns artistas ecléticos, toca de tudo, se pedir gospel, toca também, né?
2: Precisar, não é HP, mas é multifuncional.
0: Multifuncional, né? Mais barzinhos, casamento, aniversário, como é que funciona aí pra
2: isso? Isso, a gente ultimamente toca bastante encontro de carros antigos, né? Uhum. Que foi onde surgiu a banda Caravan 86, né?
0: Tocaram na Feijoada da Sintonia.
2: Tocamos na Feijoada da Sintonia, que foi muito bom, por sinal, né?
0: Que bacana.
2: Apenas chuva, mas ainda assim deu pra ver a força que a Sintonia teve, né? Tem, no caso, bastante gente presente e foi sensacional, né? A gente toca bastante barzinho. Bastante, né?
1: Bastante.
2: Nosso parceiro aqui, o Marquinhos Maredo, a gente tá direto ali. E com a Caravan, como eu falei, parte de carros antigos, aniversário, casamento, velório.
0: Toca aí, também.
2: Ó. Opa, bom saber.
0: Se o falecido gostava muito de festa.
2: Olha só.
0: Entendeu? Só faz o velório com música e tudo. É pra mimar. Existe um repertório bem diferente, né? Por exemplo, contar o Caravan 86, que se transforma em uma banda, do que o som de barzinho, né?
2: Bem diferente. Até porque a gente toca com a Caravan, bateria, guitarra e baixo, né? E quando tá eu e o Cassiano, geralmente é o cajón, que é aquele tamborzinho que se bate com a mão, e o violão, né? Voz, violão e cajón.
0: E o repertório muda também?
2: Muito pouco.
0: É.
2: Né? Dessa formação pra de bar muda bem pouquinho. A gente também tem com o Gama a formação acústica da Caravan, que daí ele leva o contrabaixo, o cajón e o violão. Mesmo repertório, só que feito em violão.
0: Vamos fazer uma música de acústico de bar, como a gente costuma dizer. Aí o Cassiano, que não trouxe aquela caixa, ele faz com a boca.
2: Hoje. Isso.
1: Bate palma.
0: Bate palma, que é mais.
2: Né? Mas o Cassiano até batendo palma desafinado.
1: Isso não dá certo.
0: Vamos lá, vamos curtir. O que que nós vamos fazer, meu querido André?
2: Vamos fazer um cowboy fora da lei aí do Raul Seixas. Pode. Acho que todo mundo gosta, né?
0: Toca, Raul!
2: Né?

0: Raul, oh, sempre de Raul, né? Eu acho que não tem, né, como ir no barzinho, ou mesmo, né, tocando num evento de carro antigo, não tem como não tocar Raul, né?
1: Não existe. É, né? Não existe.
2: Não existe.
0: É. Se não tá no repertório, tem aquele chato que pede, né?
1: Isso, é quase igual no bailão não tocar o baitaca,
0: né? O baitaca, né?
1: Daí não adianta.
0: É verdade.
1: Se não tocar Raul,
0: ô, Cassiano, tu não canta, só resmunga?
3: Só resmunga. É? Fico... Só tomo conta da cozinha da banda.
0: É? O Gama... E o André cantam.
3: E falo bastante.
0: É. Né? São, e daí tu só fica naquele teu caixote lá.
3: Só.
0: E ainda, além disso, tu esqueceu o caixote.
3: Ainda. mesma coisa, o vocalista esqueceu o microfone no dia.
0: O cara vai cansar, né? Deixa a espingarda em casa.
1: Isso, né? mas isso aí.
0: Ah, bacana. O... Vocês amanhã tem um evento para tocar, mas um evento fechado, né?
1: Um evento fechado amanhã, aniversário do nosso amigo Thiago aí da Salver. Mas daí eu toco com o meu amigo Cachoeira, daí Cachoeira. É um sertanejinho. Até quero mandar um abraço pra ele, porque a princípio era pra ele estar aqui.
0: O Rafael Pezente, meu deputado, não tá liberando ele não.
1: Não tá liberando. Não. E ele tava com um pouco de vergonha também.
0: É.
1: O rapaz é meio tímido, né?
0: Agora é engraçado, né, André? Porque eu brincava até com o Cassiano aqui fora, disse que no palco não tem problema. Falar naquele microfone tá tudo certo, fazer umas firulas. E no rádio muda pra caramba, né?
1: Muda bastante.
0: Mas por que que muda se microfone é microfone?
1: É engraçado. É engraçado. Né? Não, eu acho que vocês têm essa espontaneidade em falar e a gente não consegue, né? Puxa o ar, fica nervoso.
0: Mas eu acho que seria mesmo que dissesse assim, o Paulinho da Arranha. É, mas, ó, João, canta uma música. Eu não sei cantar nada.
1: Cada um tem a sua coisinha,
0: né?
1: Mas é curioso, porque, por exemplo, aqui, eles estão falando de frente pra nós.
0: É.
1: Tem só a gente aqui.
0: É.
1: Não tem mais ninguém. E em cima do palco eles estão, às vezes, pra 100, 200, 1.000, 2.000 mas pessoas. Mas agora eu vou te falar uma curiosidade. Quando tem bastante pessoas, parece que tu não vê ninguém.
2: É.
1: Agora, quando tem poucas, parece que os olhares estão todos pra ti.
0: Uhum.
1: Aí tu fica focado naquela. É complicado, sabe?
3: Eu mais sempre, nervoso.
1: Mais
0: eu
1: nervoso.
0: Sempre, né? Eu nunca tive medo de palco. Nossa, apresentei N shows, Festa Cebola, aquela multidão. Eu costumo dizer que eu não foco em ninguém.
1: Uhum.
0: Eu faço um olhar como se estivesse olhando para uma roça de repolho. É verdade.
1: Ah, é.
0: Porque se tu focar e ficar alguém, prestando atenção, se a pessoa fizer um gestinho, mas
1: vai focar,
0: plantar tomate, tu te desestrutura. É.
1: Tá, perde a linha de raciocínio.
0: Perde, tu te desestrutura. Então eu não olho pra ninguém. Eu fico olhando assim, como se estivesse olhando pra uma roça de repolho. Aí vai embora, funciona, tá tudo certinho.
1: A ideia é boa, tá vendo?
0: Então não pode focar num.
3: Não.
0: Né? Se o cara fizer um sinalzinho
1: que tá mandando. Tiver só, eles estão tocando num barzinho, quando só tiver um. Como é que eles faz?
0: Daí não toca, porque daí o bar que tiver só um não pode nem ter música ao vivo.
1: Pode, mas já teve, não teve? Já. A gente já teve algumas oportunidades aí de desligar o instrumento e sentar junto na mesa e tocar bebê, um particular,
0: bebê,
1: né?
0: Beber com o cara que tá lá, porque o cara deve estar num desânimo da porra.
3: Sozinho.
0: Ah, eu desligava tudo, sentava lá com ele e bebia junto.
1: Pois então, é uma ideia boa, claro. Eu vou contar uma história agora que eu lembrei, porque eu comecei no baile, né? Comecei tocando bailão. E eu tocava nos Irmãos Cegos antigamente. E a gente foi tocar um baile em Joinville, no Estrela. E o baile não foi divulgado. Mas enfim, a época era feito contrato e a gente foi. E o contratante falou, a gente acabou não divulgando, mas vamos tocar a festa. E começamos a tocar e não tinha ninguém.
0: Meu Deus.
1: E entrou um cara.

0: esse cara entrou e sentou, e justamente era no dia do meu aniversário. Era dia 7 para dia 8 de setembro. E cruzou os ponteiros, e o seu Osni tinha um reloginho que falava as horas. Uhum. Deu a meia-noite e ele falou, porque um homem é bom de papo, falar bem. E cruzou-se os ponteiros e queria parabenizar o nosso guitarrista André, muitos anos de vida, e disse que vai pagar cerveja pra todo mundo que tá no bailão. Falei, eu pago mesmo.
1: Agora, é uma coisa desgraçada, eu lembrei agora que eu fazia muitos eventos, bailes, uhum, nas comunidades e coisa, e na época tu alugava o salão, era tudo teu, bar, portaria.
2: Sim. Era mais fácil de fazer os negócios, né? Hoje era, tá muito burocrático.
1: E não tinha essa coisa lá, tinha que ter segurança, cacete. Eu ia lá e dizia, ó, vocês param quieto aí, isso bate fulimos, então amanhã tá tudo nos fatos policiais.
2: É.
1: Chamava eles pro bacão, pagava uma cerveja, acabava a confusão. É, mas era doído, que daí, 10 horas, terceira dimensão, pronto pra começar o baile, 10:30 começar a tocar, 2, 3 dentro do salão, aí o cara com o zóio, que era do dinheiro,
2: né? Começava a se coçar.
1: Vinha uma moto, parava, fazia a volta e embora. E vinha outra moto, passava no pátio e embora. E daí tu vendo a rama entrar. É um inferno. É doído assim. Eu lembrei dos irmãos cegos. Não é fácil não pra quem promove evento. Vamos de música?
0: Vamos de música. O que vocês querem escutar?
1: O Cassiano
2: cantando. Melhor do Cassiano.
3: Ah, melhor do Cassiano.
1: A melhor.
3: Tá, não,
1: afinei. Tá, problema da guela.
2: Toma um pouquinho daquele ali, ó, já dá uma melhorada.
3: Rapaz, daí canta até Xuxa, cara.
1: Só não fica as partes fora, né?
3: Não, Deus.
2: Tava batendo palma, rapaz.
1: Nós não queremos vir desgraça. Xuxa, velha, literalmente.
2: É seu tempo, né, João?
1: É igual quando era nova.
2: Deus da Xuxa, é.
1: Algum hilaria cantei. Vamos lá, André.
2: Vou fazer um Titãs aí pra você.
1: Opa!

0: Bacana.
1: Pode trazer uma laca aí, Kim. Deu sede agora.
0: É quem faz som de barzinho, André e Cassiano, tem que ter um repertório bem variado, né? Porque desde o sertanejo até o rockzinho, no caso.
1: Gaúcho
0: até. Opa, porque antes, a juventude

0: era do rockzinho, né? Sim. É, hoje mudou muito. É, a juventude até gostava de um sertanejo, mas escutava escondido.
1: Isso,
0: né?
1: Isso.
0: Hoje não, hoje sertanejo.
2: Mas vocês tocam o funk também?
1: Na verdade, esse é o carro-chefe da banda.
2: É, é. Eu imaginei.
0: Ah, funk? É. Dá só se o Paulinho dança no ano. Paulo, tu que dança lá, Paulinho.
1: Na verdade, ele é o nosso dançarino, a gente
0: não,
1: é
0: oficial já. Tem que ter, agora, né? Tem que ter.
2: É obrigatório.
0: É. Então tá bom, continuamos aqui com o André Mudinho. Ah, não, quer dizer, André Cassiano.
3: Pô, sacanagem.
1: Caramba.
0: Eu mandou não trazer teu caixote.
1: Na verdade, assim, hoje a gente foi pego no contrapé, né? Justamente por causa dessa questão do Gama tá voltando de viagem. Mas por um lado é bom, porque daí o programa acaba mais cedo, porque se o Gama começa a falar, nós ia sair daqui umas 10h30. É, mas... O homem é social, tá?
0: Não, não,
1: o
0: Gama...
3: É, esse negócio social, quando a gente termina de tocar, que é pra desmontar o equipamento.
2: Ah.
3: Cadê o Gama?
2: Cadê? É o Mr. M, ele some.
3: O André, desmontamos, carregamos todo o equipamento, e o Gama chega com uma sacolinha. Ó, tô ajudando aqui, ó.
1: Não, o homem é uma lenda, cara. Um abraço, Gama, a gente ama.
0: Ô, meu querido André, vamos de sertanejo.
1: Vamos fazer
0: qual sertanejo. Qual é que a galera mais pede aí?
1: Na verdade, eu vou tocar uma clássica aqui, que essa, acho que não tem como dar errada, né?

0: não queria ser de Ralph, aí Deus o livre.
1: Tem
0: né?
1: erro, né?
0: É, eu tava pensando assim, cantando aí. É, olha, foram uns poucos que passaram por aqui que não cantaram Christian e Ralph, né?
1: É. Todos eles.
0: Christian e Ralph, eu acho que é um.
1: Eu, pra mim, o melhor dupla do Brasil.
0: Os mais afinados, né?
1: Não, era, né? Infelizmente.
2: Tem só mais um.
0: É. Eu sei, a gente sempre tem, digamos assim, alguém que nos inspira. Quem é que te inspirou? Quem que te inspira na música?
1: Sempre gostei muito de Legião Urbana. Uhum. As letras sempre. Sempre letras com verdades, assim, poemas, né? Renato Russo, nenhum de nós, sempre gostei muito. Né? Banda brasileira. Mas o rock nacional, pra mim, sempre foi minha base, assim.
0: O que deu com o nosso rock nacional que sumiu do mapa?
1: Eu acho que eles gastaram tudo em 80, né? 80 e 90, o que tinha pra fazer de música boa, eles... Não, a gente vai torrar tudo agora.
0: Porque tu não vê eles gravar nada também,
1: nada,
0: não sai nada.
1: Sumiram. Nada.
0: Sumiram. Quando tem show, eles estão com aquele repertório lá de 80 e...
1: Roupa nova.
0: Pois é.
1: Vive de roupa velha, né? Porque os homens estão... gravaram os primeiros CDs, vivem até hoje.
0: Diferente do sertanejo, que toda semana eles têm uma música nova, né?
1: Isso. Isso. Eu acho que também essa questão das rádios, né? Como... Muita rádio hoje em dia é mais voltada ao sertanejo.
0: O sertanejo,
1: né? Então, é muito poucas as que tocam o rock em si, né?
0: E as próprias bandas de rock não compraram rádio.
1: Não.
0: É como o sertanejo comprou rádio.
1: Tem
0: quando
1: essa...
0: eu falo no comprar, não é o comprar com dinheiro.
2: Aí bater na porta da rádio, pedir pra tocar música.
0: O sertanejo, hoje os artistas vão nas rádios.
1: Uhum.
0: E tu não vê, nem em rádio, olha, raramente um programa de televisão, uma banda de rock nacional.
1: É, eu fui na festa, eu e minha esposa fomos à festa do Pinhão. A última edição que teve. E a gente pegou o show do Armandinho, o show do Capital Inicial, Charlie Brown Jr. E o Raimundos. Músicas excelentes, mas músicas antigas, nenhuma nova, nenhuma novidade, né? Então, acabou morrendo, ficou na casca.
0: A tendência, tu acha que, André, se acabar?
1: Eu acho que se acabar, não vai, né? Vai continuar vivendo do passado, tá vindo uma geração legal agora, né? Mas não que

0: levar, passar essa barreira aí do sertanejo. Uhum. Quem tá vindo muito forte agora é o pagode, né? Uhum. Pagode aí com Menos é Mais, né? Sensacional a música deles.
1: Ferrugem.
0: Ferrugem mesmo, a nova geração tá...
2: É, tu pega, por exemplo, pagode, tu pega o do Netinho lá. Como é que é a banda do Netinho de pagode?
3: Negritude Júnior.
2: Né? Eu não tem mais nada, tu não ouve mais nada.
1: Não, é isso das antigas, não.
2: Eu gosto muito e pedi já 300 vezes aí pelas organizações da Festa Cebola trazer um pagodezão bacana aí.
1: Turma do
2: mas
1: pagode.
2: Eles têm medo de trazer que pode não dar público.
0: Eu acho que daria muita gente.
3: Eu acho que daria muito. Festa Cebola, a única banda que veio de pagode foi o Inimigos.
2: Inimigos da HP.
3: Até hoje foi só o Inimigo, não lembro de outro.
2: Pode ver, nem banda nacional de rock, o pessoal tem medo de contratar, medo de trazer, porque ficou quase que restrito a uma geração.
3: Sim.
2: Né? A minha geração, lá de 50, 60 por aí, né? Da idade de 50, 60 anos, que. 40, 50, 60 anos, que curte ainda o rock nacional. Sim. A gurizada de hoje, se perguntar quem é, nem sabe quem é.
0: Geralmente, agora tocar nesse assunto, geralmente o nosso público realmente é voltado mais pra esse pessoal aí de 35 anos pra cima, né? Um ou outro gato pingado que a gente vê que é novo e gosta de rock.
2: Raça Negra.
0: Nossa, cara metade. Catinguelê.
2: Pedi muito pra eles trazer o Raça Negra.
0: Nossa, Raça Negra é sensacional, né?
2: Se tornou um negócio. Tu vai lá no YouTube pesquisar Raça Negra, tu não vê nem clipe novo com as músicas velhas. É clipe velho da música velha. Né? Então, eu acho que o rock nacional. Agora que essa geração aí do pagode novo aí pode ser que dá um upgrade, né? E o sertanejo tomando conta, como a gente costuma dizer. Vamos fazer mais uma pra nós embora?
0: Vamos fazer. O que tu quer escutar hoje?
2: É, já que tu não canta.
0: Vai lá, Cassiano.
2: Não canta, não toca.
3: Rapaz, não.
0: Mas nem pra agora... pedir música.
2: Não, ele ia falar, já não fala, mas acho que ele não escuta também.
0: Vamos fazer aqui um. Os Paralamas do Sucesso.
2: Pode ser.

0: Aê! Meu querido André, muito obrigado por ter vindo aí, sucesso. Quem quiser contratar o André, o Cassiano, o Gama, o Caravana 36, entra em contato com quem?
1: Vamos lá. Agradecer demais o convite aí do Paulinho e o seu. Prazer, uma honra imensa estar aqui hoje. Quem quiser contratar hoje a Caravana, o André Cassiano, André Cachoeira, é tanto projeto, pode entrar em contato no 479-9604-2004. 996042004. Instagram da banda Caravan 86, quebrou a barra de

0: passo nosso baterista aí, então ele fez banda underline caravan underline 86.
1: Olha aí, ó.
0: É. Então quem quiser seguir a gente nas redes sociais lá.
2: Pode seguir lá que nós.
0: Pode seguir que vai
3: pode dar. Pode seguir lá que lá o Cassiano canta.
1: Lá ele canta, né?
0: É, diz ele não
2: dança.

0: De viajar, tem que começar a ficar um pouco mais
1: muito
0: em casa.
1: Viajão,
2: ele tem que gastar um pouco do dinheiro dele, né?
0: Ele tem que só viajando, viajando. É. Mas não é a passeio, não, é a trabalho. É trabalhadorzinho, piapa vai de merda. Paulinho, pega contigo.
1: Um abraço. Até mais então. A gente continua aqui no Estúdio S pra você.

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0: É o Estúdio S pra você, João Sérgio.
6: Muito bem. Olha, quem faturou aqui é o prêmio do Dia dos Pais, o kit de carnes lá do frigorífico Perimbó e uma cachaça prêmio do Engenho Moendão da Cat Hills. Foi Lauri Zimmermann de Imbuia. Ô, Lauri.
0: Aí, Lauri!
6: Tem que passar aqui na rádio pra pegar o papelinho. Pra o Jezinho, o voucher. Pra ir lá no frigorífico Perimbau pegar o kit. E a pinga da Cat Hills tá aqui no rádio, tá bom? A cachaça tá aqui, pode pegar por aqui, tá bom? É, quem ganhou ingresso pra dançar lá
0: no sítio
6: Imbuia, no sítio novo, é o Roberto Júnior, a

0: E é isso, né, João?
1: Fechou o caixa.
0: Fechou o caixa, fechou a semana.
1: Segunda-feira nós estamos juntos novamente, é a partir nós. Das 5 da tarde, com mais um programa Estúdio S. Eu volto, claro, amanhã de manhã ainda, com informações de polícia dentro do Bom Dia, com os fatos policiais, edição especial de sábado. A todos um bom final de semana, a todos os pais.
0: Feliz Dia dos Pais.
1: Que nos acompanham aqui, parabéns a vocês, beijo no coração, que tenham um domingo muito feliz, um domingo bem legal, é o desejo de todos nós aqui, tá bom? Domingo. No Bandinhas tem um super kit para ser sorteado.
0: Uma tábua de carne, tábua, faca,
1: junto com a banda boné, Elite.
0: Banda Carisma.
1: Banda Carisma, tá? É domingo, então participe aí com a galera que vai estar fazendo o programa domingo de manhã. Valeu, Paulinho.
0: Domingo o almoço é na tua casa, né? Já que é o almoço dos pais, tem que almoçar com os pais.
1: Quem tem que se organizar?
0: É o pai, velho?
1: Quem tem que se organizar é os filhos
0: é
1: e só
0: filho.
1: Convidar o pai, claro. Toda a vida. No meu? Olha,
0: é, se é só no nosso.
1: É, só no nosso, meu. Tchau, gente.

programa Estúdio S volta na segunda-feira com muito mais. Até lá! 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

Em nome do Pai, do Filho e do Espírito Santo. E com licença, patrão celestial. Vou chegando despacito, enquanto sorvo o amargo de minhas confidências, porque ao descambar do sol preciso camperear por outras invernadas e repontar do céu a força e a coragem para o entrevero do dia que passa. Eu bem sei que qualquer guasca bem piluchado, de faca, rebenque e esporas, não se afirma nos arreios da vida se não se estriba na proteção do céu. Ouve, patrão celestial, a oração que te faço ao findar de mais um dia. Tomara que todo mundo seja como irmão. Ajuda a perdoar as afrontas e não fazer aos outros o que eu não quero para mim. Perdoa-me, Senhor, porque rengando pelas canhadas da fraqueza humana de quando em vez, quase sem querer eu me solto por tirar afora. Eita, putrilho, chucro, renegado e caborteiro, mas eu te garanto, meu Deus, quero ser bom e direito. Ajuda-me, Virgem Maria, primeira prenda do céu. Socorre-me, São Pedro, capataz da estância gaúcha. E para fim de conversa, vou te dizer, meu Deus, mas somente para ti, que a tua vontade leve a minha de cabresto para todo sempre, até a querência do céu.

0: noite. Boa noite, cidade. Boa noite, interior. Boa noite, região. Boa noite, meus amigos e minhas amigas. Estamos chegando com mais um programa Boa Noite Sintonia nesta sexta-feira. Sexta-feira hoje, 7 de agosto de 2026. Sextou! Pra você ligado, e obrigado pela sua companhia, obrigado pela sua audiência. Estamos aí com mais um programa Boa Noite Sintonia, né? Olha, domingo é dia dos pais. Que tal você ganhar uma costela assadinha pronta no capricho para você retirar no domingo? É, nós vamos sortear uma costela assada lá da esquina da Gula. Um abraço pro meu amigo Jaison, pra Sabrina, um abraço pro Kiko. O Kiko é o que capricha lá nas galinhas assadas e também aí nas costelas, né? Então tá certo. Então você pode mandar aí o seu recadinho pro 99920947, né? Pode me ligar também no 47997417318, participar e concorrer aí uma costela assada no dia dos pais aí. Aí você aproveita e homenageia seu pai. Vamos tocar bastante música para homenagear os pais aí que comemora neste domingo. Você esteve até agora aí com o Estúdio S, com o João Sérgio e o Paulinho. A partir agora é comigo,
1: Carlos Moraes.
0: Vamos juntos até a meia-noite. Até a meia-noite a gente vai com vocês aqui no nosso Boa Noite Sintonia. A primeira parte do programa até às 9. 9 horas tem Voz do Brasil, mas depois da Voz do Brasil a gente retorna para ficar com vocês aí até a meia-noite com muita música, com muita alegria, com a sua participação também, agradecendo sempre a sua companhia, a sua audiência e cidade interior, toda a nossa querida região. Obrigado pela companhia de todos e vamos iniciando a parte musical. É o Baitaca. Baitaca canta pra nós aqui a música Obrigado, Velho Pai.

Sonhando na Vaneira, os monarcas aqui na Sintonia 94.7 FM. E o nosso boa noite, Sintonia, agradecendo aí a sua companhia, a sua audiência. É, cidade interior e toda a nossa querida região. Você que tá ligadinho, obrigado pela companhia, obrigado pela audiência. Música, alegria para você que tá ligadinho, ouvindo nosso boa noite, Sintonia. 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

0: 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É o nosso Boa Noite Sintonia. Agradecendo a sua companhia, a sua audiência. Não esqueça, manda o seu recadinho e você estará concorrendo a uma costela assada lá da esquina da Gula. Tá certo? Para você retirar aí no domingo, Dia dos Pais. É, muito bem. Vamos ver quem tava dando recado aqui. Boa noite. Meu nome é Marlene Rosa Freitas. Moro no loteamento João Paulo Neto. Quero participar do sorteio da costela assada. Valeu, um abraço, Marlene, tá participando. É, tem áudio, vamos ouvir o recadinho do ouvinte. É, você que tá aí curtindo, ouvindo a nossa programação, obrigado pela sua companhia, obrigado pela audiência. Quem tá mandando recadinho aqui pro nosso Boa Noite Sintonia, boa noite.
1: Boa noite, Carlos Moraes.
0: Boa noite.
1: Ana Raquel Mafra Câmara.
0: Oi, Ana.
1: Do bairro Boa Vista. Eu quero participar do sorteio, uhum, e também quero ganhar essa costela para poder comemorar o Dia dos Pais com meu marido, Anderson Câmara, que é o papai do Victor Gabriel.
0: Certo.
1: Feliz Dia dos Pais a todos os pais.
0: Valeu, um abraço para você, Ana Raquel, e para toda a família aí. Obrigado e pela companhia, obrigado pela audiência e tudo de bom para vocês, tá certo? E um feliz Dia dos Pais aí para o Anderson. É, Éder Borghetti, sou pai, tenho 2 filhos. Moro no Girassol e quero participar do sorteio da costela. Tá participando? Boa noite, Carlos, tudo certo? Eu, Elcio Tumler, de Tupuranga, gostaria de participar do sorteio da costela. Valeu, tchê, valeu. Abraço, Elcio. Obrigado pela companhia. O Ademar Knot Antas Gordas e Dal Ramos também quer participar do sorteio da costela. Boa noite, Carlos Moraes. Aqui é Adriana Jorge Truppel, Alto Garrafão em Mbuya. Quero participar do sorteio e mandar música para o marido, o Fernando, e também para os filhos. Tá certo? A Angelina Franzenschmitz, do Rio das Pacas e Dal Ramos, também quer participar do sorteio da costela assada. Boa noite, quero participar do sorteio da costela assada, oferecer pro pai Danilo Nincoter, também pra Rosane Ringaus Nincoter da Barra Nova. Valeu, um abraço, obrigado pela companhia de vocês. Quem mais aqui? Gostaria de mandar um abraço pro Marlon Genival e gostaria de participar também do sorteio do Dia dos Pais. Tá certo, tá participando. Um abraço e obrigado pela companhia, obrigado pela audiência aqui no nosso Boa Noite Sintonia.

Muito bem, minha gente, Rádio Sintonia 94.7 FM, muita música, alegria e descontração pra vocês que estão aí curtindo o nosso programa. Mike e Lian, né? Mike e Lian estão chegando pra cantar aqui em homenagem aos pais, a música Meu Pai. Boa noite pra você que tá aí curtindo o nosso programa.

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Aí a música do Mano Lima, de pai pra filho, Rádio Sintonia 94.7 FM. Muita música, alegria e descontração pra vocês que estão aí curtindo a nossa programação nesta sexta-feira. Agradecendo aí a sua companhia, a sua audiência, cidade interior e toda a nossa querida região aí. Obrigado pela companhia de todos. A hora certinha são 19h29. 19:29. Vai mandando o seu recadinho, participando aqui do nosso programa e concorrendo a uma costela assada, lá da esquina da Gula. Isto mesmo, mais uma vez um abraço pro nosso amigo Jaison e a Sabrina e pro Kiko, né? O Kiko que é o assador aí, o Kiko que capricha aí nos frangos assados e também nas costelas, na carne de porco, na coxa e sobrecoxa, assado também, tudo tem aí pra vocês aí, todos os sábados e domingos. Lá na esquina da Gula, né? E no domingo, então, o ganhador pode ir lá pegar uma costela para comer com o papai aí, né? É só você mandar um recadinho, participar aqui e estará concorrendo a esta costela de fundamento. Vamos ver quem tá mandando recado por aqui. Boa noite, Carlos Moraes. Eric Starosky, Rio Antinhas, Petrolândia, também quer participar do sorteio da costela. Valeu, Eric. Boa noite, Carlos Moraes, aqui.

0: É o Fernando Carlos Stippel, de Alto Garrafão. Quero participar do sorteio da costela, mandar uma música pra toda a minha família e tudo de bom pra vocês também. Valeu igualmente, meu amigo. É Fernando Carlos. É, boa noite, amigo locutor, sou o Jair da Rosa, o popular Schwarzafuca, mas olá de Schwarzafuca, toca aí a gaita velha, ofereceram para todos os pais, valeu, um abraço, meu amigo Schwarzafuca, obrigado pela companhia, pela audiência, amigo. Quem mais aqui mandando recado? Boa noite. Opa, vamos lá agora sim, recado do Pedro Paulo.
1: Aqui é o Pedro Paulo da Silva, do Braço Pirimbó.
0: Certo.
1: Quero participar do sorteio da costela assada e ofereço a música para todos os ouvintes e para vocês aí da rádio.
0: Valeu, meu amigo Pedro Paulo, obrigado pela audiência, boa noite, sou a Suza Mari, quero participar do sorteio da costela, uma boa noite para vocês da rádio, valeu, boa noite para você também, Suza Mari. Obrigado pela companhia, boa noite, Carlos Moraes, Claudiana Aparecida dos Santos, do bairro Santo Antônio. Manda um alô pra minha filha, a Giovana Assink, e também quero participar do sorteio. Valeu, um abraço, Claudiana. Um abraço também pra sua filha aí, né? A minha amiguinha lá gosta muito de ouvir o nosso programa aí, né? É a Giovana. É, beijinho pra você, Giovana. Quem mais aqui? Vamos ver a Priscila Jasper Klaumann, da Santa Teresa Aurora, também quer participar do sorteio da costela. É, quero comer com minha família domingo, dia dos pais. Tá certo, valeu, minha amiga Priscila Jasper. Obrigado pela companhia, obrigado pela audiência. Quem mais aqui mandando recado? Vamos ver, boa noite.
2: Boa noite, meu amigo Carlos Moraes. Opa. Tudo bom, meu querido? Que é o Ordinei do Santos, bairro Vila Nova. Santos. Eu queria participar de todo o sorteio, tchê.
0: Valeu!
2: Uma ótima sexta-noite pra todos nós. Bora até meia-noite ouvir no programa. Adoro seu programa, meu querido.
0: Valeu!
2: Tudo bom, tchê.
0: Abraço, Ordinei. Tudo de bom também. Obrigado pela audiência. Boa noite, sou a Andressa Bart Pereira, do Jardim América, quero participar do sorteio da costela, valeu, um abraço, Andressa, obrigado pela companhia, boa noite.
3: Boa noite, Carlos Moraes.
0: Boa noite.
3: Marilete Pereira de
0: Tudo
3: Jato,
0: bem, Marilete?
3: E ao Santa Luísa Vidauramos.
0: Certo.
3: Queria participar do sorteio da costela.
0: Tá bom, então.
3: E o meu esposo também, que é pai.
0: Aham.
3: Quer participar do sorteio também? Aham. Francisco Luiza de Chait
0: e a Santa Luiza de Taurino. Abraço, seu Francisco.
3: Pra você que é pai também, pra toda a família.
0: Obrigado.
3: Pra todos os pais, né? Meu pai já é morto, mas tá no coração.
0: Certo.
3: Quero participar do sorteio da costela, quero ganhar.
0: Então,
3: eu
0: tá
3: e meu esposo.
0: Valeu, um abraço.
3: Boa noite a todos.
0: Boa noite, tudo de bom. Boa noite. Sou o Leandro Pereira, moro no Jardim América, quero participar do sorteio da costela. Tá participando, boa noite, quero participar do sorteio da costela, Sandra Erhardt, Nossa Senhora de Fátima. Valeu, Sandra Erhardt. Obrigado pela audiência. Boa noite, aqui é o Ricardo Starosky, Petrolândia, quero participar do sorteio da costela do Dia dos Pais. Sou muito mais sintonia, mas que coisa boa, meu amigo Ricardo, obrigado pela audiência, tudo de bom. Dona Senhorinha, depois do recado da senhorinha, eu trago mais música. Fala, dona senhorinha, boa noite.
4: Boa noite, Carlos Moraes, que é senhorinha Vila Nova. Preço muito pro Luiz, Barroso, pro Preto.
0: Uhum.
4: Pra dona Creuza, pra dona Neura, dona Vladimir, aqui do meu lado, querida.
0: Uhum.
4: E pra todos os pais do mundo.
0: Certo.
4: Quero participar do sorteio. Valeu?
0: Valeu!
4: Acho uma música boa pra nós, ó.
0: Ah, deixa que eu acho
4: Pode
0: uma boa.
4: Ser, ó, as mocinhas do interior.
0: Valeu, valeu, um abraço, dona
4: tudo
0: senhorinha.
4: De bom pra você, tá?
0: Obrigado, igualmente, dona senhorinha, tudo de bom pra senhora. E vamos trazendo música pra vocês também, a Doroteia Prates aí da Agrolândia, tá curtindo nossa programação também, mandando música pra todos os pais, pela passagem do Dia dos Pais, né? Obrigado, Doroteia. A Terezinha de Presidente Nereu pediu música também, mandando pra todos que estão aí ouvindo, curtindo nossa

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cantar pra nós aqui a música Amor Dividido, Rádio Sintonia 94.7 FM. Boa noite, Sintonia, agradecendo a sua companhia, a sua audiência. Você que tá aí curtindo o nosso programa Cidade Interior e toda a nossa região, olha a hora, minha gente. São 19:44. Agora 19:44. Para vocês aí ouvindo o nosso programa, obrigado. Vamos juntos até a meia-noite, né? Desta sexta-feira, primeira parte do programa até as 9. Às 9 tem Voz do Brasil, né? Depois da Voz do Brasil, a gente volta para ficar com vocês aí até a meia-noite.

0: 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É o nosso boa noite, Sintonia, com muita música, com muita alegria, com a sua participação também, né? Isto mesmo. Vamos lá, vamos atender mais participações aqui, que vem mais prêmio, mas vamos sortear uma galinha assada, né? Pra você retirar aí no Bar do Ciro, no domingo também, né? Domingo. Nós vamos, o pessoal também aí faz aquele assado caprichado, né? O assado do Zé Cal, isto mesmo. Então, você já sabe, você manda o seu recadinho, além da costela da Esquina da Gula, também vamos ter aí um frango assado recheado caseiro, isto mesmo, do assados do Cal aí no Bar do Ciro, aí na Gabirova, tá certo? Então tá dado o recado, é só você mandar o seu recadinho. Você que já mandou, já está concorrendo à costela da Esquina da Gula e também já está concorrendo também ao assado aí. E você que ainda não mandou, manda o seu recadinho. Vamos lá, tem muita participação. Nossa senhora, quanta participação tá chegando aqui. É uma fileirinha de participação, uma atrás da outra aqui. Muita participações. Não vou vencer a atender a todos até a hora da Voz do Brasil, mas daí eu continuo atendendo depois da Voz do Brasil. Você continua comigo aí, porque nós vamos até a meia-noite. Só depois que eu atender todo mundo, daí eu faço sorteio, tá bom? A não ser que eu não vença atender até a meia-noite, mas até a meia-noite eu consigo atender todos, né? Vamos ver aqui a Carmelita Schmitzmaier do Rio das Pacas e da Ramos também quer participar do sorteio da costela e agora também do frango assado. Boa noite, quero participar do sorteio do Dia dos Pais, da costela assada. Meu nome é Maria Heloísa Starosky, moro em Petrolândia e o nome do meu pai é o Ricardo Starosky. Um abraço, Ricardo, parabéns pelo Dia dos Pais. Boa noite, aqui é a Kayara. A Kiara, né? Kiara, isto. A Kiara M. Jasper, Rio Batalha, quero participar do sorteio da costela assada para dar para o meu pai, o Sandro Jasper. Valeu, um abraço, obrigado pela audiência, tudo de bom. Opa, meu pai quer participar do sorteio do Dia dos Pais. O nome dele é Alcindo. Manda o sobrenome junto, tá bom? Pra caso for o sorteio aí, ou se for sorteado, tem que ter o nome e o sobrenome, nome completo, certo? Boa noite, Carlos Moraes, sou Nelson Yang do Rio do Norte, sou pai de 4 filhos, eu também quero participar do sorteio da costela. Valeu, um abraço, Nelson, tá participando. Vamos ver quem mais aqui, mais um recadinho. Boa noite.
1: Boa noite, Carlos Moraes.
0: Boa noite.
1: Quero agradecer pelo prêmio.
0: Opa.
1: E pela as coisas, tudo que veio pra mim, cara. E quero mandar uma música aí pra esse povo todo, tá?
0: Certo.
1: Da rádio aí que fizeram muito bonito.

0: comigo aí. Até foto tirei, cara.
1: Marquita.
0: Fiquei agradecido, rapaz.
1: É.
0: E queria participar do sorteio da costela, quem sabe eu ganho também, né, Carlos Moraes?
1: Tá bom. Tá participando, mas como é que é? Quem é que mandou o recado aqui? O Apolinar?

0: Beleza.
1: Aqui é o José Mauri Rodo, Campestre Vidal Ramos.
0: Então, como é que tá, meu amigo?
1: Quero participar de todo esse sorteio do,
0: uhum,
1: do Dia dos Pais.
0: Certo.
1: Sou um pai, né, 66, passando 66.
0: Uhum.
1: Aí eu acho que merece ganhar um prêmio.
0: Tá bom.
1: Tanto faz a costela, preferência uma costela, não sei de onde que se pega, mas você pois vai me dizer.
0: Beleza.
1: Valeu.
0: Valeu. Então deixa eu dizer, a costela é lá da esquina da Gula, né? Lá dos assados do Kiko. E o frango assado é lá do, deixa eu ver aqui que eu já me esqueci aqui, né? É do Zé Cal, né? O assado do Zé Cal lá do, no bar do Ciro. Tá certo aí na Gabiroba. Beleza? Então tá. Boa sorte aí. Vamos ver quem mais aqui mandando recado pro nosso Boa Noite Sintonia. É, sou aqui de Salete. Queria participar do sorteio da costela. É o Gilson. O Gilson de Salete. Valeu. Manda os, deixa eu ver se tem aqui. Ó, o Gilson Carlos Paiano, né? Isso, tá aqui o nome dele. Ele não botou lá na mensagem, mas aqui no, tem uns que aparece o nome certinho no perfil, aqui na foto do perfil. É, daí tá certo, mas tem uns que não aparece, só aparece o número, né? Então por isso que tem que mandar o nome completo. Mas aqui é o Gilson Carlos Paiano de Salete. Um abraço! A Alzira Sperbieng também quer participar do sorteio da costela. É, e da costela da esquina da Gula e também agora do frango, né? Um frango com uma galinha recheada, né? Das boas lá do no bar do Ciro. Boa noite, meu nome é a Tainara Popeng de Indaiá Petrolândia, quero participar do sorteio, pedir música da Querência Amados Valdir Carlos Magrão, valeu, um abraço, minha amiga Ereni, boa noite.
2: Ô, seu Carlos, boa noite.
0: Tudo bem?
2: Ô, seu Carlos, vê se tem algum prêmio aí, 200 pila aí no vem que tem aí.
0: Ah, ela já me mandou a mensagem antes, mas foi engano, não foi ela não, né? Não foi a Ireni, foi outra lá do Rio Bonito que ganhou aí no programa do Erlon Carlos. Deixa eu ver aqui, ó, eu já digo aqui quem é que foi a ganhadora lá do Rio Bonito, que ganhou R$200 em compra. É a Remi Vaz, né? A Remi Vaz do Rio Bonito. Ela ganhou então aí R$200 em compras do Dionas Esportes, né? Um vale brinde. Ah, certo, então tá bom. Maravilha, vamos lá, mais algumas participações antes da próxima música. Vamos ver aqui, boa noite. Carlos Moraes, sou o Jaime, moro no Rio do Sul. Uma das minhas quatro filhas está saindo agora de Blumenau e vem comer a costela que eu vou ganhar. Mas que tal? Boa sorte, meu amigo. Se eu não ganhar, vou ter que comprar. Tá certo, então. Se não ganhar, vai ter que comprar aí, né? Tá bom, então. Mas fica na torcida aí, tá bom, meu amigo Jaime? Aí do Rio do Sul. Abraço, meu amigo. Abraço, Jaime. Tudo de bom, obrigado pela companhia, obrigado pela audiência. Mais um áudio, depois tem música. Boa noite.
3: Boa noite, Carlos Moraes.
0: Boa noite.
3: Aqui é o Paulo da Silva do Boa Vista.
0: Como é que tá, Paulo?
3: Quero participar do sorteio dessa costela ou mais aí, tchê.
0: Beleza.
3: Eu queria escutar a música do meu velho pai aí.
0: Tá bom.
3: Beleza, guri.
0: Beleza, amigo, um abraço e obrigado pela audiência. Vamos trazendo música. Estamos tocando bastante música do Dia dos Pais hoje, então vamos trazer o Teodoro e o Sampaio. Meu pai!
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4: Olá, ouvinte, tudo bem? Eu sou o Cadu Reis, repórter da Rede de Notícias Acaerte. E nesta semana vamos ouvir o presidente da Federação das Associações Empresariais de Santa Catarina, Elson Otto. A entidade que reúne mais de 51 mil empresas associadas no estado comemorou recentemente a marca de 76 anos de história. Quais são os segmentos representados pela FACISC, presidente?
5: A FACISC representa a indústria, o comércio, a prestação de serviço, o turismo e também o agronegócio. Então a FACISC hoje, completando essa data muito especial, 76 anos de história de representatividade, é, sem dúvida nenhuma, o maior sistema empresarial voluntário do estado de Santa Catarina.
4: Presidente, qual a missão da FACISC e a abrangência atual da entidade no território catarinense?
5: Ela nasceu para servir as associações empresariais, que são no número de 149, para servir o seu associado, que é o número de 51.301 empresas, espalhado em todo o estado de Santa Catarina. A FACISC hoje ela tem uma abrangência em 268 municípios, porém tem associado nos 295.
4: Presidente, de que forma a FACISC organiza o trabalho de representação das associações e empresas ligadas à entidade?
5: Hoje a FACISC ela tem 12 regionais, em cada regional nós temos vice-presidente regionais que defendem através do trabalho voluntário todas as empresas, faz a representatividade. A FACISC está em todos os acontecimentos, tanto na reforma tributária, escala de trabalho, também no Simples Nacional. Além disso, nós fizemos capacitação e a orientação desde o empresário, como também toda a equipe técnica das associações empresariais, a sua diretoria e presidente.
4: A FACISC lançou recentemente a edição 2026 do programa Voz Única, que consolida pleitos prioritários mapeados junto às associações empresariais catarinenses. A quem são destinadas estas reivindicações, presidente?
5: O Voz Única é uma plataforma onde consta as reivindicações e as demandas do setor produtivo catarinense. Nós, há 16 anos, entregamos aos candidatos, deputados estaduais, federais, senadores, governador. Então, a FACISC hoje se tornou a maior representatividade do setor produtivo catarinense.
4: Este é o presidente da FACISC, Federação das Associações Empresariais de Santa Catarina, Elson Otto. A lista completa dos pleitos estaduais e regionais apresentados pela entidade aos candidatos das eleições 2026 está disponível no site vozunica.com.br. Ficamos por aqui com o Minuto de Santa Catarina desta semana. Até logo!

0: pedido de pai pra filho, Baitaca, você ouviu aqui no nosso Boa Noite Sintonia, agradecendo a companhia e audiência aí, meus amigos e minhas amigas, estão aí curtindo nossa programação, hoje 7, né? Agora são 20:07. Hoje é dia 7 de agosto de 2026. Agradecendo aí a sua companhia, a sua audiência, vamos juntos até a meia-noite com o nosso Boa Noite Sintonia, primeira parte até as 9:09 tem Voz do Brasil, né? Agradecendo a sua companhia, agradecendo a sua audiência, cidade interior e toda a região. 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Muito bem, minha gente, a Rádio Sintonia 94.7 FM, atendendo a sua participação aqui, vamos ver quem mais mandando recadinho. Boa noite, Carlos Moraes, Marlene Popenga, Mixite Gabiroba, irmã Paulina e Tuporanga, quero participar do sorteio e oferecer música para todos os ouvintes. Valeu, um abraço, obrigado pela audiência. Boa noite, o Moacir Grudo de Barro Branco, Alfredo Wagner também quer participar do sorteio. Boa noite, Carlos Moraes, quero participar do sorteio da costela. Sou a Leila Maria Reitz, Bela Vista, valeu, obrigado pela companhia, boa noite, tudo bem? Espero que sim, aqui quem fala é o Jake, o neto da Isolde Bogo, benção, vó, estou passando para desejar uma maravilhosa noite para todos vocês e também para vó também, né? Fique com Deus, valeu, um abraço, Jake, tudo de bom para você, meu querido. Boa noite, aqui é o Emerson Vanro, Rio Antinhas Petrolândia, também quer participar do sorteio. Boa noite, quero oferecer a próxima música para o pai Francisco Aldori, esposo, também o esposo Joel e o filho Cauê e ainda o irmão Claudionei, para todos os cunhados, tios, pelos dias dos pais e a todos os pais da sintonia. É a Lucinei Constante, Alto 3/, valeu Lucinei, obrigado pela companhia, um abraço para todos esses pais aí da família, tá bom? Boa noite!
1: Carlos Moraes, aqui é a Paulina Coelho Cunha do Braço Perigó.
0: Tudo bem?
1: Gostaria de participar da sorteio da costela assada e oferecer a música a todos vocês aí da

0: de todos os ouvintes da sintonia.
1: Certo.
0: Um feliz dia dos pais para todos os pais desse mundão de Deus aí.
1: Valeu, Paulina. Obrigado pela companhia. Mais recadinho por aqui. Boa noite.
2: Belcha Panela já ganhou essa costela aí para comer, que eu falei Belcha Panela já ganhou.
1: Juarez, valeu, um abraço, Juarez, obrigado pela companhia. Quem mais aqui? Boa noite. A Maria Gorete Ribeiro Constante também quer participar do sorteio. Valeu! E o pessoal grudado num dominó por lá, né? Oh, barbaridade! Um abraço! Então aí grudado num dominó. Vamos ver quem é que tá jogando aqui. Não dá pra ver bem direito aqui. É o Rafael. Deixa eu ver quem é aqui. A dona Maria Gorete, o seu Alduri e mais um que tá escondido atrás do Alduri ali, que não deu pra ver quem é, mas estão grudados, né? Grudado num dominó lá, né? Um abraço, obrigado pela companhia, tudo de bom aí pra vocês. Deixa eu ver quem mais aqui, boa noite.
3: Boa noite, Carlos Moraes, é o Maureli dos Santos aqui do Frei Jerônimo, quero participar do sorteio da costela.
1: Valeu.
3: E mando uma música bem boa aí pros meus amigos lá do Chapadão Lajeado. Valeu, mano, velho.
1: Valeu, um abraço, meu amigo, boa noite, Carlos Moraes, sou o Marcelo da Silva, Campes Vidal Ramos, quero participar do sorteio. A Thalita Ludwig Borghetti Gabiroba também quer participar do sorteio. Meu pai e também pro meu marido. Valeu, um abraço aí pra esses pais também, tá bom? Boa noite. Gostaria de participar do sorteio é o Vitor Correia Dalmolim da Vila Nova. Valeu, um abraço. Obrigado pela companhia, obrigado pela audiência. Boa noite, quero participar do sorteio, sou a Edith Horsman, Hang, Rio Areias, também aí curtindo o programa, boa noite, Rádio Sintonia, quero participar do sorteio da costela, meu nome é João de Souza, aqui do Jardim América, valeu, um abraço, boa noite, Zilda Chula Chapadão, Aurora também quer participar do sorteio, um abraço, obrigado pela companhia e tá na hora de trazer música aí pra vocês, estão curtindo aqui o nosso Boa Noite Sintonia. Quem canta agora é o Mano Lima, meu pai.

0: Muito bem, minha gente, é Rádio Sintonia 94.7 FM, lembrando para vocês aí que estão curtindo o programa. Aí ouvimos o Mano Lima, né? O Mano Lima, ele cantou para nós aí a música, essa linda música que nós ouvimos aqui com o saudoso Mano Lima, o Mano Lima não é ainda saudoso, né? Mano Lima tá forte e rijo ainda, né? Tá aqui um cerne de guajuvira o Mano Lima. Então ele cantou para nós aí a música, Meu Pai, é Rádio Sintonia 94.7 FM e o nosso Boa Noite Sintonia com muita música, com muita alegria. Para vocês que estão aí curtindo o nosso programa, cidade, interior, região, obrigado pela companhia de todos. Vamos juntos até a meia-noite, neste dia 7 de agosto de 2026. Vamos nessa, minha gente, vamos atender mais participações aqui no nosso Boa Noite Sintonia. Deixa eu ver aqui. 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A Zilda Chula Chapadão Aurora também quer participar aí do sorteio. Lembrando que temos uma costela assada aí da esquina da Gula, e também um frango assado aí para você retirar lá no Bar do Ciro. Boa noite. Quem mais aqui? Abner Barbosa, de Alto Braço Pirimbó, também quer participar do sorteio. Música Castração Apiala, oferecendo para toda a minha família e também participar do sorteio. Tá, beleza, tá participando. Quem mais aqui? Vamos ver, tem áudio. Boa noite.
1: Oi, boa noite. Sou Adriana Aparecida Firmiano, de Atlanta.
0: Tudo bem, Adriana?
1: Gostaria de participar do sorteio da costela. O meu esposo também, Ezequiel Couto, também gostaria de participar do sorteio da costela.
0: Beleza, então. Valeu, um abraço e obrigado pela companhia, obrigado pela audiência e tudo de bom pra vocês. Boa noite, sou a Rosane Israel de Farias, quero participar do sorteio da costela. A Denísio Mai, Rio das Pacas e Dal Ramos, também.

0: quer participar aí do sorteio. Boa noite, aqui é o William Henrique Ringaus, Petrolândia, quero participar do sorteio e mandar uma, a próxima música para o pai, o Ademar Ringaus, e a mãe, a Marlene Eger Ringaus. Estamos escutando o seu programa, é, pode ser uma bem gaúcha. Tá bom, valeu William, um abraço, obrigado pela audiência, boa noite, sou Adenir Bol, do Rio das Pacas e da Ramos, também quero participar do sorteio. É, boa noite, sou Franciana Rosa de Rio das Pacas e da Ramos, também quero participar do sorteio. É, boa noite, Carlos Moraes. Me chamo Luciano Roberto Câmeras, moro aqui no bairro Salto Grande, quero participar do sorteio. É, da costela e também do frango, se tiver mais sorteio, tá bom, tá participando aí de todos os sorteios. Cassuiane dos Santos, bairro Seminário, também quer participar do sorteio. É, boa noite, meu nome é Valdir Cunha, bairro Salto Grande, quero participar do sorteio. Boa noite, meu nome é Lídia Popenga, bairro Salto Grande, também quero participar do sorteio. Boa noite.
1: Boa noite, é o Clóvis Rico aqui do Rio Antinhas, eu quero participar do sorteio da costela.
0: Valeu, Clóvis, obrigado pela companhia, obrigado pela audiência, mais recado aqui.
2: Boa noite, Carlos Moraes.
0: Boa noite.
2: É o Bia aqui de Petrolândia.
0: Ô, Bia.
2: Quero participar aí do sorteio da costela também, né?
0: Mas que tal? E
2: depois aí tu toca a música aí, o Bugre do Mato, pra nós oferecer pra todos os pais aí.
0: Valeu, grande gaiteiro Bia aí de Petrolândia aí curtindo nossa programação. Um abraço, Bia, gaiteiro. Boa noite, sou a Adilene Props Reife, Rio Antinhas, também quero participar do sorteio. É, deixa eu ver quem mais aqui, a Gisele Marian de Alto Garrafão Imbuia, sou fã número um da melhor sintonia, a minha melhor companhia. Amigo, ofereço a música para todos os pais, pelo Dia dos Pais. Eu, infelizmente, não tenho mais o meu. Também para aquelas mães como eu, que sou mãe e pai ao mesmo tempo. Feliz Dia dos Pais. Valeu, um abraço, Gisele Marian. Obrigado pela sua companhia. Boa noite, Carlos Moraes. Aqui é o Roberto do Goiabalo, Tacílio Costa. Toca aí para nós música O Tempo e o Vento, oferecendo para todos que estão ouvindo, especialmente para a mulher aí, a Rosiclé, e para vocês da rádio. Obrigado por ser atendido. Valeu, meu amigo Roberto, também quer participar do sorteio. O Leandro da Rosa, Bela Vista, também quer participar aí do sorteio. Boa noite, meu amigo Carlos Moraes, estou ligadinho na sintonia, quero participar do sorteio da costela e mandar um abraço pro meu amigo Wilson. Valeu, um abraço. Obrigado pela audiência aí, o nosso amigo Tadeu Coelho. Boa noite, meu nome é Valdir Schwambach da Gabiroba, quero participar do sorteio, tá participando o Valdir. Boa noite, Carlos Moraes, tudo bem? Com você, gostaria de participar do sorteio, Valdonir Sebold Ribeirão Clauber, valeu, aquele abraço e obrigado pela companhia, obrigado pela audiência. É, quem mais aqui, mandando recado, boa noite.
3: Boa noite, Carlos Moraes.
0: Boa noite.
3: Quem fala é o Valsonei de Oliveira.
0: Como é que
3: eu
0: tá,
3: queria participar do sorteio e pedir uma música, Casinha de Palha.
0: Certo.
3: Eu moro no Alto Barra Nova, Petrolândia.
0: Certo.
3: Eu quero participar do sorteio, Dia dos Pais. Eu
0: também sou pai. Um abraço, meu amigo. Obrigado pela companhia. Boa noite. Parabéns a todos os pais. É, pro meu pai, o Adair, aqui em Bela Vista. E Ronaldo de Souza. É o Ronaldo de Souza. E participar também do sorteio. Valeu, um abraço, Ronaldo. Obrigado pela audiência. Boa noite, sou o Luiz Gustavo. Quero participar do sorteio da costela e também do assado lá do Kiko. Quem mais aqui? Tem áudio, boa noite.
4: Boa noite, Carlos Moraes.
0: Boa noite.
4: É o Paulo Carlos Estanhal.
0: Ô, Paulo Carlos. Como é
4: morando
0: que tá, meu amigo?
4: Na Vila Nova.
0: Opa.
4: E quero participar do sorteio da costela. Também sou pai de dois filhos, né?
0: Certo.
4: Bom, abração.
0: Abraço, meu amigo Paulo Carlos Tainhauser, morando na Vila Nova agora, então, tá bom. Deixa eu ver aqui, meu pai quer participar do sorteio do Dia dos Pais, nome ao

0: Martins de Souza, certo? Tá participando. Boa noite, amigo Carlos Moraes, aqui é Almir, Thais, ou Teis, Boa Vista, gostaria de participar do sorteio da costela e também do frango. Abraço, meu amigo, abraço, obrigado pela audiência, boa noite. A Gorete Delfino, do bairro da Gruta, também quer participar do sorteio do Dia dos Pais, da costela e também do frango, oferecendo para todos os pais, pela passagem do Dia dos Pais, oferecendo também pro Paulo Júnior e ainda para o esposo, que é pai também, o Luiz Delfino. Valeu, um abraço, obrigado pela audiência. Boa noite, sou a Janete da Silva Schwambach da Gabiroba, também quer participar do sorteio. Vamos lá, boa noite.
1: Boa noite, Carlos.
0: Boa noite.
1: Eu, Anitta mesmo, moro no Cerro Negro. Quero participar do sorteio.
0: Certo.
1: Menos lá no CT.
0: Ah.
1: Tá bom?
0: Beleza, então.
1: Feliz Dia dos Pais, o meu marido.
0: Certo.
1: Pra você. Uhum. E todos os pais da sintonia.
0: Valeu.
1: Um abração e um beijão.
0: Abraço, minha amiga Anitta. Obrigado pela companhia, pela audiência. Vamos trazendo música também. Tem mais. Mais um recadinho aqui antes da próxima música. Hoje é um dia muito especial pra mim. E também pra Cleusa, né? Estou mesmo, como passa o tempo, né, minha gente? 5 anos, 5 aninhos já, hein, Cleuzinha? Então, tem um recadinho da Cleusa aqui para vocês que estão aí curtindo o nosso programa. Fala aí, Cleuzinha.
2: Oi, meu amor. Eu queria pedir uma música, A Luz do Meu Rancho, para comemorar os 5 anos do nosso primeiro encontro. E durante esses 5 anos a gente já colocou aliança de compromisso, aliança de noivado, e a gente já casou, uhum. E a gente já realizou sonhos e vão realizar muito mais, se Deus quiser. E eu quero te dizer que tu me faz muito feliz, que eu sou muito feliz do teu lado, que eu te amo muito, meu amor, e que tu foi um presente de Deus na minha vida. E que essa música diz tudo, sabe? Tu és a luz do meu rancho, a luz da minha vida. Te amo, tá, amor? Beijo, querido.
0: Aí, eu também te amo, você sabe o quanto é o que eu te amo, né? Cleusa Maria Tizen de Moraes, te amo muito. E esses 5 anos vão vir muito mais ainda, mais 5, depois mais 5, até o último dias das nossas vidas. Se Deus quiser, tá bom, meu amor? Tá aí a música, então.

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0: e Teixeirinha. A hora certa, 20h40, 8h40. Nós vamos até as 9 na primeira parte do nosso Boa Noite Sintonia desta sexta-feira, 7 de agosto de 2026. Agradecendo a sua companhia, sua audiência. Um abraço, seu Raul Forlan Pereira, também tá aí curtindo nosso programa, parabenizando a todos os pais do mundo pela passagem do Dia dos Pais, e parabéns também pro seu Raul, que também é pai, né? Tá certo, um abraço, seu Raul, obrigado pela companhia, sua audiência aí, e no Chapadão do Lajeado. É a Rádio Sintonia 94.7 FM, nosso Boa Noite Sintonia, com muita música e alegria pra você. Deixa eu ver aqui, vamos atender mais participações. É, não vai dar pra atender, vai ficar muita participação pra atender depois da Voz do Brasil, tá bom? Então, o sorteio só será depois da Voz do Brasil. Fique ligado, né? Mas o ganhador a gente vai avisar, pode ficar tranquilo que a gente vai receber. Caso você for dormir, né, na hora do sorteio, você vai receber uma mensagem aí, tá bom? Boa noite!
1: Boa noite, Carlos Moraes, que é o seu, Mandendaldo, Graça Penivó, queria participar do sorteio da Costão.
0: Beleza, tá participando, boa noite!
2: Boa noite, Carlos Moraes, é o Adriano Jumes.
0: Fala, meu amigo Adriano Jumes.
2: Morava lá no Saltinho, me mudei hoje, vim aqui no...
0: Opa!
2: Teco morar aqui na... No riozinho. Pedi uma música bonita aí, música, a mocinha da cidade, ou qualquer uma pode ser.
0: Certo.
2: Pro Teco, que mora em Morretira, esposa dele.
0: Aham.
2: E a Marlene, Kini também, o Teco é Kini também, são irmãos.
0: Aham.
2: O Bill, a Neide, que não enxerga, que mora lá em cima, no Arroio do Boi.
0: Certo.
2: O Amelino.
0: Aham.
2: Tá bom?
0: Beleza.
2: E quero participar do, acho que é o churrasco que vocês estão falando aí do sorteio, né?
0: Uma costela e um frango assado também.
2: Beleza?
0: Beleza.
2: Um bom trabalho pra vocês aí.
0: Valeu.
2: Bom final de semana. Obrigado.
0: Valeu. Tudo de bom. Obrigado. Boa noite, Carlos Moraes. Tudo bem? Com você? Tudo bem. Oldemar Schaefer da Barragem Sul quer oferecer a próxima música pra toda a família. Manda um abraço também pra neta, a Isabela Luísa Vicente, a minha amiguinha. Beijão pra ela e também a princesinha do vô e da vó, e participar também do sorteio. Valeu, um abraço, meu amigo Oldemar, tudo de bom aí na barragem, obrigado pela companhia. É, de Bela Vista, Ivete Pagani Verli quer participar do sorteio do frango assado da Beira Costela, em homenagem ao esposo que é pai, é o Auri Verli. Valeu, um abraço, obrigado pela companhia, boa noite. Sou a Marina Horseman Cachoeira, do Rio das Pacas e da Ramos. Feliz Dia dos Pais para todos os pais também participar do sorteio. Boa noite, meu nome é Aline Muller. Rio Areias também quer participar do sorteio. Boa noite, a Cleia Kitter também quer participar do sorteio da costela e também da galinha assada. Boa noite, a Lúcia Hirschheim, Alto Pacas Aurora, também quer participar do sorteio da galinha assada. Parabéns, Carlos Moraes, pelo Dia dos Pais. Obrigado, Lúcia, obrigado pela companhia. É, oi, boa noite, Carlos Moraes, sou a Santulina Schaefer da Silva, de Mbuia, quero oferecer para minha grande amiga, a Isolde Bogo. Valeu, Santulina, obrigado pela companhia. Quero participar do sorteio da costela e do frango. Meu nome é Kelly Kathleen da Silva, do Rio Areias. O nome do meu pai é o Luiz Antônio da Silva. Vamos ver quem mais aqui. Boa noite.
3: Boa noite, Carlos Moraes.
0: Boa noite.
3: Eu sou o Soares, do bairro Girassol. Queria participar do sorteio do Dia dos Pais. Valeu.
0: Valeu, Valdemar. Aquele abraço, meu amigo. Boa noite. Meu nome é Maurício Muller. O Mueller, Rio Areias. Quero participar do sorteio da costela. Boa noite. Sou a Camila de Bela Vista. Quero participar do sorteio da costela. E também do frango assado lá do Bar do Ciro. Boa noite. É, deixa eu ver aqui quem mais é aqui mandando recado. Boa noite, meu amigo Carlos Moraes, André Mesomo, do bairro Girassol, quero participar do sorteio. Sou pai de duas lindas princesas, Emily Vitória e Sofia.

0: E a vitória, já que não tenho mais o meu herói do meu lado para abraçar e ganhar a costela, vou saborear. Se ganhar a costela, vou saborear com minhas filhas e a minha esposa Simone Franzen Mesomo. Valeu, meu amigo André. Um abraço, meu amigo. Obrigado pela companhia. Boa noite, a Marlene Silva, também quer participar dos sorteios, moro na Gabiroba, Ituporanga. Boa noite, Sidney Campestrini, você participar do sorteio da costela, moro na Gabiroba, Ituporanga. Ah, mais um áudio aqui, depois trago música, boa noite.
1: Boa noite, Carlos Moraes, aqui é Arthur.
0: Ô, seu Arthur, como é que vai, senhor?
1: Participar do sorteio do Dia dos Pais.
0: Certo.
1: Se Deus quiser, ganharemos, né? Então vamos ver.
0: Valeu.
1: Vamos fechar a figa e vamos participar.
0: Beleza, seu Arthur, boa sorte, tá chegando música pra vocês ouvirem agora com o Grupo Cordiona.

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Carmen Silva, meu velho pai, é Rádio Sintonia 94.7 FM. E o nosso Boa Noite Sintonia não vai ter, dá tempo de atender mais participações. Um abraço pra Valquíria, mandando música aí pro esposo Agostinho, pela passagem dos pais, que ela não tem mais seu pai. Também mandando aí para os genros, né, aí, que são pai, o Alex e o Silvio Ney. Também para o amigo Bernardo Schwambach. Também para o tio Maurício, pro Valdemar, né? Para todos que estão aí curtindo o programa, abraço Valquíria. E nós vamos para a Voz do Brasil, né? Depois da Voz do Brasil, a gente retorna então aqui para continuar atendendo as participações, né? Porque tem muita participação ainda para atender. E depois faz sorteio então aí, temos para sortear para vocês aí uma costela aí da Esquina da Gula, assados do Kiko, e também temos ainda para sortear para vocês ainda mais um frango assado para você retirar lá no bar do Ciro, assados do Zé Cal, tá certo? Muito bem, depois da Voz do Brasil eu tô de volta.

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1: Olá, boa noite.
2: Boa noite para você que nos acompanha em todo o país.
1: Sexta-feira, 7 de agosto de 2026.
2: E vamos ao destaque do dia.
1: 20 anos da Lei Maria da Penha.
2: Marco legal brasileiro de prevenção e enfrentamento à violência doméstica e familiar contra as mulheres.
1: Ao longo de duas décadas, a legislação foi aperfeiçoada para ampliar os mecanismos de proteção. Márcia Fernandes.
3: Além dos mecanismos para responsabilizar os criminosos, a lei criou medidas protetivas para as mulheres, como o afastamento do agressor do lar e a proibição de aproximação da vítima.
2: Alerta de desmatamento na Amazônia e no Cerrado teve redução de em agosto de 2025 a julho de 2026.
1: Os dados são do DETER, Sistema de Detecção de Desmatamento em Tempo Real. Gabriela Noronha.
4: Por meio de imagens de satélites, os dados do DETER produzem alertas